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1: Desde a publicação da medida provisória que proíbe apostas online no Brasil, na última sexta-feira, foram intensificadas as ações de combate à prática.
0: Bloqueio de sites, remoção de sites e perfis, retirada do ar de aplicativos e conteúdos de publicidade.
1: Os detalhes foram apresentados em uma coletiva de imprensa hoje em Brasília.
2: Em três dias, entre 27 e 29 de setembro, após a edição da medida provisória que proíbe as bets no Brasil, o Ministério da Justiça e Segurança Pública encaminhou à Anatel o pedido de bloqueio de mais de 5.200 sites ilegais de apostas. Quase 400 páginas e perfis em redes sociais tiveram remoção solicitada. De acordo com o secretário nacional de Segurança Pública, Chico Lucas, a medida permitiu aos órgãos competentes seguir o rastro do dinheiro movimentado pelas casas de apostas.
3: Nós não tínhamos instrumentos legais para ir atrás do dinheiro. A MP trouxe obrigações às instituições financeiras, o Banco Central já regulamentou duas resoluções e essas resoluções permitem que nós possamos ir atrás de para onde vai o dinheiro. Isso representou, nos três primeiros dias, uma queda do número de PIX, na ordem de 10% dos PIX realizados no Brasil, que muito provavelmente eram PIX que iam para instituições de jogos.
2: Ainda como parte das medidas de combate às bets, as lojas de aplicativos foram notificadas para a retirada de 186 apps até o dia 6 de outubro. Plataformas de redes sociais também foram notificadas para retirar qualquer conteúdo de publicidade relacionado a apostas de cotas fixas e bets, segundo o secretário nacional de direitos digitais, Vitor Fernandes.
4: Em até 10 dias, que foi o prazo dado pela medida provisória, oficiou 8 grandes plataformas de redes sociais para que sejam retirados todo e qualquer conteúdo de publicidade relacionadas às apostas de cota fixa, às bets. Porque aqui é a porta de entrada para que os apostadores consigam acessar esses serviços.
2: Para reforçar a fiscalização contra os sites de apostas, foi regulamentado o Comitê Interinstitucional de Fiscalização da Exploração e da Publicidade Ilegal de Apostas de Cota Fixa. O colegiado será composto por 15 representantes de órgãos federais e vai articular as ações das autoridades competentes para a prevenção, a fiscalização e a repressão a essa prática. Reportagem Luana Karen.
0: O Ministério do Trabalho e Emprego divulgou hoje os dados do novo CAGED.
1: O levantamento do mês de agosto mostra a criação de quase 166 mil postos formais de trabalho no mês.
5: Foram 166 mil novas vagas de trabalho de carteira assinada criadas em agosto deste ano, segundo dados do novo CAGED, o Cadastro Geral de Empregados e Desempregados. Os números mostram ainda que nos primeiros 8 meses do ano, o Brasil já alcançou mais de 1 milhão e 134 mil novos postos com carteira assinada, o que representa um crescimento de 2,41% em relação ao mesmo período de 2025. Todos os setores da economia tiveram aumento no emprego formal, como detalha o ministro do Trabalho e Emprego em Exercício, Francisco Macena.
6: Em agosto, o maior crescimento do emprego formal ocorreu no setor de serviços, que gerou 110.346 postos de trabalho. A construção apresentou o segundo maior saldo positivo, com a geração de 20.848 postos formais de trabalho. A indústria manteve um crescimento, que já vem mantendo já há alguns meses, que indica, inclusive, um crescimento de emprego mais estruturado.
5: Das 27 unidades federativas, 24 tiveram saldo positivo no emprego formal em agosto. Destaque para São Paulo, que criou mais de 42 mil vagas, seguido por Rio de Janeiro e Pernambuco. Com locução de Graziela Mendonça, reportagem Gabriela Noronha.
0: E o IBGE divulgou hoje os dados de ocupação da Pesquisa Nacional por Amostra de Domicílios.
1: No trimestre encerrado em agosto, os dados mostraram que a população ocupada foi de 103 milhões de pessoas no trimestre de junho, julho e agosto.
5: A taxa de desocupação ficou em 5,3% no trimestre encerrado em agosto, uma queda de 0,3% na comparação com o trimestre encerrado em maio. Os dados são da Pesquisa Nacional por Amostra de Domicílios Contínua, a PNAD Contínua, divulgada pelo IBGE. Hoje, o Brasil tem cerca de 5 milhões e 800 mil pessoas desempregadas, uma redução de 4,6% em relação ao trimestre anterior. Já a população ocupada chegou a 103 milhões e 500 mil trabalhadores, o que representa um nível de 58,9% entre as pessoas em idade de trabalhar. O rendimento médio habitual dos trabalhadores ficou em R$ 3.777, de acordo com o analista da PNAD Contínua, William Kratochil. Os setores da indústria e da construção ajudaram a impulsionar os resultados.
7: Essa redução foi motivada pelo aumento da ocupação na indústria. Teve, depois de um longo período de estagnação ou queda, volta a crescer, acompanhado também do setor da construção, que na construção de edificações aumentou bastante o número de contratações.
5: A pesquisa também mostra que o número de trabalhadores do setor privado com carteira assinada, sem contar os empregados domésticos, chegou a 39 milhões e 500 mil pessoas no trimestre. Realizada pelo IBGE, a pesquisa acompanha regularmente o mercado de trabalho e as condições de vida da população no país. Reportagem Luciana Colares de Holanda.
0: A qualidade da carne de aves e o mel produzidos no Brasil foi aprovada pela União Europeia, segundo relatório publicado nesta segunda-feira.
1: De acordo com o parecer, o sistema de produção do país atende a todos os requisitos sanitários.
0: Com a decisão, o Ministério da Agricultura e Pecuária afirmou que não há mais impedimento técnico para que o Brasil volte a exportar carne de aves e mel para o bloco europeu.
1: A decisão é resultado de uma auditoria realizada por autoridades sanitárias que visitaram estabelecimentos brasileiros entre os dias 24 de agosto e 4 de setembro.
0: O governo federal solicitou que o relatório seja incluído na pauta da comissão responsável pela decisão final, agendada para 20 e 21 de outubro, e aguarda as etapas administrativas para a inclusão do país na lista de fornecedores do bloco.
1: E atenção, gestores de microempresas e empresas de pequeno porte.
0: Está valendo o novo prazo para quem quer aderir ao Simples Nacional em 2027.
1: A empresa que optar pelo Simples poderá fazer a solicitação até dia 15 de outubro de 2026.
8: O Comitê Gestor do Simples Nacional ajustou os prazos para as empresas que querem entrar ou retornar ao regime em 2027. A solicitação deve ser feita até 15 de outubro de 2026, com efeitos a partir de 1º de janeiro de 2027. Se houver débitos ou outras pendências que impeçam a opção, a regularização poderá ser feita até 30 de outubro. Já as empresas que permanecerem no Simples Nacional e quiserem recolher o IBS e a CBS pelo regime regular, vão ter outro prazo. A escolha poderá ser feita até 30 de outubro de 2026, também com validade a partir de 1º de janeiro de 2027. Essa alternativa está relacionada à reforma tributária e permite que esses tributos sejam apurados fora do documento de arrecadação do Simples Nacional. Os dois procedimentos podem ser cancelados entre 3 de novembro e 20 de dezembro de 2026. Por isso, é importante não confundir as escolhas. Uma define o enquadramento da empresa no Simples Nacional em 2027, a outra trata especificamente da forma de recolhimento do IBS e da CBS. Claudimário Carvalho, para a Voz do Brasil.
0: próximo domingo, milhões de brasileiros vão às urnas escolher seus candidatos.
1: E nesse exercício de cidadania, aposentados, pensionistas e beneficiários do INSS podem aproveitar o momento. Ele vai servir também como prova de vida.
0: A presidente do Instituto, Ana Cristina Silveira, nos concedeu entrevista e explica o porquê a prova de vida é necessária, como ela é feita normalmente e como a troca de informações com a Justiça Eleitoral vai ajudar nessa tarefa. Acompanhe.
1: Olá, presidente. Bem-vinda à Voz do Brasil mais uma vez. Um prazer ter a senhora conosco. Para a gente falar, então, de prova de vida do INSS, né? A gente queria, então, que a senhora começasse explicando por que que a prova de vida é necessária e como que ela é feita atualmente.
9: Olá, Mariana. Olá, Luciana. Olá, ouvintes da Voz do Brasil. É um prazer estar aqui com vocês para falar de um tema tão importante que é a prova de vida no INSS. A prova de vida, ela é importante, é um procedimento feito anualmente pelo INSS para evitar fraudes, para evitar que o INSS pague benefícios a pessoas que já faleceram. E hoje o INSS faz isso, uma busca dos segurados nas bases de dados governamentais e públicas. Então, não precisa o segurado, via de regra, fazer a prova de vida. Então, o INSS age proativamente, buscando esses dados nas nossas bases governamentais. E essa informação, ela é muito importante, porque anualmente, neste ano, a gente precisa comprovar a vida de 38 milhões de brasileiros, de segurados do INSS. A gente já conseguiu comprovar 25 milhões e a gente ainda falta comprovar 13 milhões de vida desses segurados. E como é que é feito isso? Com um batimento dos dados das bases governamentais públicas em relação aos segurados.
0: Daqui a poucos dias nós teremos aí o primeiro turno das eleições gerais no Brasil, né? E o INSS vai aproveitar a presença do eleitor na urna como prova de vida, né? Como é que funciona essa interação? É o TSE que fornece essa informação para o INSS?
9: Isso mesmo. É mais uma forma de comprovação da vida desse segurado. Então, o TSE, que tem uma base que é consolidada, que é uma base que é importante, eles conseguem fazer, após a votação, enviar esses dados para o INSS e, com isso, a gente consegue fazer a comprovação da vida e continuar com esse benefício ativo.
1: Agora, é importante aqui a gente destacar, né, que o voto é um exercício de cidadania, mas se a pessoa não for votar por algum motivo, inclusive por não ser obrigada, né, no caso das pessoas com mais de 70 anos, existem outras formas de comprovação de vida, né, presidente? Ou seja, se a pessoa perder a oportunidade no voto, ela não vai ter o benefício ou a aposentadoria dela suspensa por isso?
9: Essa pergunta é muito importante. A finalidade dessa conversa aqui não é criar pânico. Então, se os nossos segurados, os beneficiários, não forem votar, temos diversas outras formas de fazer o batimento desses dados. Através, por exemplo, do CadÚnico único, de um comparecimento a uma perícia médica. Também, se eles não conseguirem fazer essa comprovação nos primeiros 10 meses após a última prova de vida, o INSS ainda notifica esse segurado para que, no prazo de 60 dias, eles possam comparecer a uma agência bancária onde eles recebem seu benefício ou fazer um acesso no meu INSS através da biometria.
0: Só reforçando, presidente, quem votar, então, não precisa fazer prova de vida por um ano.
9: Isso mesmo. A prova de vida no INSS, ela vale por um ano. E durante esse um ano, o INSS vai buscando os dados na base governamental para evitar que o segurado precise fazer algo para comprovar. A gente só vai solicitar essa comprovação se não conseguir encontrar dados nas bases públicas.
1: Agora, o que acontece quando a pessoa não faz a prova de vida? Ou seja, vocês buscam ali alguma movimentação que comprove que ela esteve viva, né, nesse período de um ano, estava viva. E o que acontece quando não é encontrado isso? O benefício dela é suspenso imediatamente? Ela é convocada a comparecer? Como é que funciona?
9: Primeiro, a prova de vida, ela é para benefícios de longa duração. Então, benefício por incapacidade, benefício assistencial, aposentadorias e pensões. Então, se o segurado, durante os 10 meses da última prova de vida, não fizer nenhuma ação, por exemplo, um empréstimo consignado com biometria, ou não fizer um CadÚnico, o INSS ainda faz a solicitação. Em 60 dias, ele não comprovando, a gente bloqueia o benefício, suspende temporariamente, mas assim que o segurado faz a prova de vida, esse benefício, ele é reativado automaticamente, sendo pago todos os atrasados. Então, não há perda para o segurado, isso é bom para deixá-los tranquilos.
0: E é sempre bom lembrar dos golpes, né, presidente? Se a pessoa receber algum contato solicitando dados pessoais, identificação facial, biométrica, e achar alguma coisa suspeita, como é que ela pode se informar se se trata mesmo do INSS?
9: A primeira coisa que precisa ser feito é ligar para 135, de segunda a sábado, de 7 às 22 horas, para ter certeza que foi o INSS, ou entrar no aplicativo Meu INSS, onde tem lá um serviço, prova de vida, que ele pode verificar quando foi feita a última prova de vida e se está devendo essa informação. E nessa pergunta, é importante frisar que o INSS não envia links, que o INSS não pede dados. Então, o segurado que recebeu uma mensagem do WhatsApp, um SMS, um e-mail com links, é bom não clicar e entrar diretamente em contato com o INSS.
1: Sempre é bom a gente reforçar aqui. Central 135, você diz que aí do seu telefone 135, o aplicativo Meu INSS, que também é possível baixar em qualquer plataforma, né, presidente?
9: Isso mesmo, e que tem um serviço específico lá, muito claro, onde o segurado pode ter certeza se a informação do pedido da prova de vida é verdade ou não.
1: Muito bem, nós conversamos com Ana Cristina Silveira, presidente do INSS. Muito obrigada, presidente, pela sua entrevista à Voz do Brasil.
9: Obrigada, e é importante dizer que não criem pânico. Se for possível, votem para fazer sua prova de vida, mas há outros meios também de fazer a comprovação.
1: A conta de luz virá sem cobrança extra em outubro.
0: Isso porque a bandeira tarifária será verde no próximo mês.
10: A conta de luz terá bandeira verde em outubro. Com isso, os consumidores não terão cobrança adicional da bandeira tarifária no próximo mês. A mudança da bandeira amarela para a verde foi confirmada pela Agência Nacional de Energia Elétrica, a ANEEL. Segundo a agência, o aumento das chuvas nas regiões sul e sudeste ajudou a estabilizar o nível dos reservatórios das hidrelétricas. Com condições mais favoráveis para a geração de energia, será possível reduzir o uso de fontes mais caras, como as usinas termoelétricas. O sistema de bandeiras tarifárias indica, mês a mês, as condições e os custos da geração de energia no país. Na bandeira verde, não há acréscimo na conta de luz. Entenda como funcionam as bandeiras em gov.br/ANEEL. Thaísa Vitória para a Voz do Brasil.
1: Cerca de 2.500 indígenas Yanomami em Roraima recebem até amanhã médicos especialistas do Ministério da Saúde sem precisarem buscar atendimento nos centros urbanos.
0: A expedição do SUS no Polo Base Surucucu realiza procedimentos entre exames e consultas nas áreas de pediatria, clínica médica e saúde da mulher.
1: Os atendimentos priorizam crianças com desnutrição e problemas respiratórios, além de gestantes, idosos com doenças crônicas e casos graves de malária nas mais de 30 comunidades da região.
0: Os serviços são oferecidos no Centro de Referência em Saúde Indígena Chapori Yanomami e nas áreas de difícil acesso.
1: A secretária de Saúde Indígena do Ministério da Saúde, Lucinha Tremembé, destaca a importância da nova expedição.
11: A ida dos especialistas para dentro do território é de suma importância para que mitigamos e chegamos aí a uma redução considerável de tempo de espera e com isso a redução de óbitos por causas evitáveis.
1: Dicas do Enem.
12: Oi, meu nome é Larissa Ferreira e a minha pergunta é: quantas redações eu devo treinar por mês?
13: Sobre redação, quem vai responder é o professor José Aguilera.
14: Você fazendo uma redação por semana, a cada 15 dias, em que você dialogue com um professor, com uma professora, que você reescreva a partir dos erros, limites, desvios que forem encontrados, está de bom tamanho. Escrever semanalmente é bom. Eu recomendaria, inclusive, para que se você tem aí alguma limitação, um desafio para a escrita, se permita escrever pelo menos diariamente um parágrafo num caderninho seu, como foi o seu dia. Escreva um parágrafo somente dizendo: hoje o meu dia foi assim. Neste dia, observei tais coisas. O meu destaque para esse dia, escreva um parágrafo pelo menos por dia para que você exercite a disciplina do parar, pensar, escrever.
13: É isso aí. Se prepare e acompanhe as nossas dicas toda terça-feira aqui na Voz do Brasil e também na radiogov.ebc.com.br.
0: Instituições interessadas em apresentar projetos pela Lei de Incentivo ao Esporte vão ter até o dia 18 de outubro para apresentarem as propostas.
1: Os detalhes vamos ouvir agora na reportagem de Cleide Lopes.
15: A Lei de Incentivo ao Esporte permite que pessoas físicas e empresas destinem parte do imposto de renda devido para financiar projetos esportivos e paradesportivos. São projetos como o do Instituto Reação no Rio de Janeiro, fundado há mais de duas décadas pelo judoca e medalhista olímpico Flávio Canto.
16: Resolvi dar aula de judô sem saber ainda do alcance, da força, e fui percebendo rapidamente que era muito poderoso. O Reação hoje está em 10 polos, está em 5 estados, e a nossa missão é gerar impacto real, né? Todo aluno que está lá tem uma estrutura de transformação robusta, dentro e fora do tatame, né? Em sala de aula e no tatame. E a lei de incentivo, quando aparece, muda muito o patamar do que a gente faz.
15: Os projetos atendem crianças, adolescentes e adultos de todo o país. E aqueles voltados à inclusão social recebem um incentivo maior, como explica o diretor de programas de políticas ao esporte do Ministério do Esporte, Frederico Costa da Silva.
17: Nós temos na própria lei uma possibilidade que aumenta a restituição do imposto de renda, que chega a 2% para a pessoa jurídica, pode chegar a 4% se for em área de vulnerabilidade social. Então isso é uma maneira de incentivar, como a própria lei diz, as entidades a aportarem naquilo.
15: No ano passado foram apresentados mais de 5.600 projetos e está aberto até o dia 18 de outubro o prazo para que organizações sem fins lucrativos e pessoas físicas e jurídicas de natureza esportiva escrevam propostas para garantir recursos da Lei de Incentivo ao Esporte em 2027. As entidades proponentes deverão se cadastrar previamente no Sistema de Leis de Incentivo, plataforma digital do Ministério do Esporte. Reportagem Cleide Lopes.
0: No momento da inscrição, é preciso observar os requisitos e as orientações disponíveis no sistema e apresentar corretamente a documentação exigida.
1: Para mais informações, acesse gov.br/esporte e clique na aba Ações e Programas.
0: Quem vai fazer a reaplicação do Exame Nacional para a Certificação de Competências de Jovens e Adultos, o Enseja, de 2026, já pode consultar o local da prova.
1: O Enseja é gratuito e voltado a jovens e adultos que não concluíram o ensino fundamental ou médio na idade adequada.
0: Para quem busca a certificação do ensino fundamental, o exame será no dia 6 de outubro. Já para o ensino médio, a reaplicação acontece no dia 7.
1: Os locais estão disponíveis no cartão de confirmação de inscrição no sistema Enseja.
0: A partir de amanhã, as vigilâncias sanitárias de todo o país vão ter novas funcionalidades no Sistema Nacional de Controle de Receituários.
1: Entre as mudanças está a atribuição de numerações destinadas às notificações de receita eletrônica.
0: Outra novidade será a possibilidade de atribuir no Sistema Nacional de Controle de Receituários numerações destinadas à emissão de notificações de receitas eletrônicas.
1: Mas os usuários devem estar vinculados à instituição no cadastro da Anvisa.
0: Mais informações você encontra em gov.br/Anvisa.
1: E essas foram as notícias do Governo Federal.
0: Uma realização da Secretaria de Comunicação Social da Presidência da República.
1: Com produção da empresa Brasil de Comunicação.
0: Fique agora com as notícias do Poder Judiciário e do Congresso Nacional. Boa noite.
1: Boa noite, até amanhã.

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1: Você vai ouvir agora notícias do Poder Judiciário.
2: Conselho Nacional de Justiça apresenta medidas para ampliar a segurança e a transparência dos precatórios.
3: Grupo de trabalho sobre modernização do sistema de justiça avança para análise de propostas.
2: Justiça do Trabalho condena a empresa de agrotóxicos por assédio eleitoral.
3: Boa noite, eu sou Marcela Luiz.
2: E eu sou Walter Lima.
3: Ao completar um ano como presidente do Supremo Tribunal Federal e do Conselho Nacional de Justiça nesta terça-feira, o ministro Edson Fachin apresentou diversas providências que têm sido adotadas para a construção da política nacional para o tratamento adequado dos precatórios.
2: As medidas foram apresentadas durante a sessão do CNJ. A Micela Alves.
4: O objetivo de todas as medidas anunciadas é dar mais segurança, transparência e rastreabilidade aos créditos judiciais. Entre os feitos, Fachin destacou o lançamento da calculadora do cidadão de precatórios.
5: E uma calculadora de precatórios, que permitirá a qualquer pessoa conhecer o valor atualizado de seu crédito. Em novembro será a vez do Painel Nacional de Dados, reunindo pela primeira vez informações sobre os precatórios de todo o Brasil.
4: O trabalho inclui diálogo com o Banco Central do Brasil, a Comissão de Valores Mobiliários e a Advocacia Geral da União.
3: O Grupo de Trabalho sobre Modernização do Sistema de Justiça realizou reunião no Supremo Tribunal Federal para consolidação das propostas recebidas.
2: O presidente do Supremo, ministro Edson Fachin, criou a comissão para formular propostas estruturais de curto, médio e longo prazo. Marcelo Della Libera.
6: O processo de participação social recebeu contribuições de 87 instituições, com centenas de propostas, como destaca o presidente do grupo de trabalho, Fernando Facuri Scaffi.
7: São centenas de propostas, porque vários grupos desdobraram aquilo em todos os itens aqui colocados, todos.
6: Entre as propostas apresentadas está o tema da inteligência artificial, como destaca o relator do grupo de trabalho, Neide Barros Belo Filho.
8: A outra gama de propostas foi a que gerou talvez mais discussão da última vez, talvez seja mais novidadeira delas, giram em torno de inteligência artificial e as plataformas eletrônicas também.
6: Os 6 subgrupos terão até 13 de outubro para organizar os trabalhos, discutir e votar as propostas sob sua responsabilidade.
3: Uma empresa de agrotóxicos foi condenada ao pagamento de indenização de R$100 mil por danos morais coletivos.
2: A condenação é referente a práticas configuradas como assédio eleitoral durante as eleições presidenciais de 2022. A decisão é da Justiça do Trabalho em Minas Gerais. Breno Perrucci.
9: De acordo com a ação ajuizada pelo Ministério Público do Trabalho, a empresa coagiu empregados a votarem em um candidato específico, sob ameaça de perda de emprego e com promessas de vantagens, como o 14º salário. Além da indenização, a decisão obriga a empresa a evitar qualquer prática irregular, sob pena de multa.
3: O STJ marcou datas para julgamento em sessões virtuais dos primeiros casos que serão submetidos ao chamado filtro da relevância da questão federal.
2: Os julgamentos deverão ocorrer de 30 de setembro, a partir das 11h30 da manhã, até 7 de outubro. Fátima Uchoa.
10: O ministro Sérgio Cuquina, presidente da Comissão Gestora de Precedentes, Jurisprudência e Ações Coletivas, incluiu as demandas na pauta das 3 sessões especializadas do STJ. As partes e os procuradores poderão acompanhar as votações em tempo real. Em regra, a relevância da questão federal será analisada em sessão virtual e, se ela for reconhecida, os pedidos principais dos casos serão julgados depois em sessão presencial. Vale destacar que, embora todo o processo seja importante e mereça a atenção da Justiça, o papel do STJ é definir entendimentos que ultrapassem os interesses individuais das partes, como prevê o filtro da relevância.
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3: Uma boa noite.
2: E até amanhã.
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11: Eu sou Humberto Pinheiro e estes são os destaques de hoje do Jornal do Senado, que começa agora. Proposta cria o LGBTicídio e prevê pena de até 40 anos de prisão. Acesso de idosos a tecnologias para melhorar saúde mental aguarda votação na CDH. Consultor legislativo analisa causas de abstenção maior na votação para senador. Boa noite. Uma proposta recém-apresentada no Senado tipifica homicídios motivados por discriminação contra pessoas LGBTQIAPN+. O texto torna LGBTicídio crime hediondo e agrava penas para outras formas de violência. Repórter Pedro Pincer.
12: Um novo projeto no Senado cria o crime autônomo de LGBTicídio. A proposta define o delito como homicídio motivado por discriminação relacionada à orientação sexual, à identidade ou expressão de gênero, ou às características sexuais da vítima, reais ou presumidas, e prevê pena de reclusão de 20 a 40 anos. O projeto também propõe incluir o LGBTicídio no rol de crimes hediondos e alterar o Código Penal, a Lei das Contravenções Penais e a Lei Antirracismo. O senador Paulo Paim, do PT do Rio Grande do Sul, destacou os dados da violência contra essa população no Brasil.
13: Essa escalada de violência, agressão, morte, assassinatos, representa uma violação sistemática dos direitos fundamentais. A vida tem que estar sempre em primeiro lugar. A vida, a dignidade, a liberdade, a segurança. Garantir que o Estado deve assegurar a todos. E a evidência é que não estamos diante de ocorrências isoladas.
12: Dados do 20º Anuário Brasileiro de Segurança Pública referentes a 2025 registram 3.481 ocorrências de racismo por homofobia ou transfobia, alta de 35,6% em relação ao ano anterior.
11: Comissão de Direitos Humanos pode votar projeto que garante o acesso a tecnologias para preservar a saúde mental e intelectual da pessoa idosa. Repórter Patrícia Oliveira.
14: A proposta leva em conta o acelerado envelhecimento da população e o aumento da doença de Alzheimer e de transtornos como a depressão. Além de auxiliar a saúde mental, o projeto também prevê a capacitação no uso dessas tecnologias para a estimulação intelectual por meio de aplicativos e ferramentas digitais que exercitam funções mentais. Com a inclusão digital, os idosos vão poder ainda ampliar o acesso aos serviços de saúde por teleatendimento e monitoramento remoto, além de reduzir o isolamento social, como destacou a senadora doutora Eudócia do PSDB de Alagoas.
15: Ao estimular autonomia, participação social e a aprendizado contínuo, elementos essenciais para o envelhecimento ativo e saudável.
14: De acordo com o IBGE, o Brasil tem cerca de 9 milhões e 700 mil pessoas com 70 anos ou mais.
11: A Comissão de Assuntos Econômicos pode votar uma proposta que destina a renda de um concurso de loteria por ano ao Fundo Nacional para Calamidades Públicas. O texto também determina que os recursos reforcem a preparação de estados e municípios para enfrentar desastres naturais e eventos climáticos extremos. Repórter Marcela Cunha.
16: O projeto do senador Fernando Dueire, do PSD de Pernambuco, prevê que a renda líquida de um concurso anual de loterias seja destinada ao Fundo Nacional para Calamidades Públicas, Proteção e Defesa Civil, o FUNCAP. O valor corresponde ao que restar da arrecadação depois do pagamento dos prêmios, do imposto de renda sobre as premiações e dos custos de manutenção da loteria. Dueire afirma que o reforço no fundo pode ajudar estados e municípios a se prepararem para eventos extremos.
17: Os recursos permitirão que estados e municípios se preparem melhor para os desastres naturais, investindo em infraestrutura resiliente e em sistemas de alerta.
16: Na Comissão de Assuntos Econômicos, o relator, senador Hamilton Mourão, do Republicanos do Rio Grande do Sul, recomenda a aprovação do projeto com as mudanças feitas pela Comissão de Infraestrutura, entre elas a que garante que a nova destinação não reduz os valores dos fundos que já recebem recursos dessas loterias.
11: Está na Comissão de Educação uma proposta que inclui nos projetos pedagógicos das escolas o atendimento adaptado para alunos com deficiência ou com necessidades específicas. De acordo com o texto, as escolas também deverão prever a institucionalização do atendimento educacional especializado, que é o conjunto de estratégias para eliminar barreiras que dificultam a aprendizagem. O objetivo da iniciativa é permitir que o ensino seja adaptado às características e necessidades dos estudantes, favorecendo a participação e o aprendizado em igualdade de condições. A medida já recebeu aval da Comissão de Direitos Humanos, onde teve parecer favorável do senador Flávio Arnes, do PSB do Paraná. Na ocasião, o relatório foi lido pela senadora Damaris Alves, do Republicanos do Distrito Federal. Ela destacou que os projetos pedagógicos das instituições de ensino devem incluir as flexibilizações necessárias, levando em consideração as particularidades dos estudantes.
18: Que o projeto pedagógico da escola deverá contemplar a flexibilização dos currículos, das metodologias, dos recursos educativos e dos processos avaliativos diferenciados.
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11: A taxa de votos brancos, nulos e abstenções nas eleições para o Senado costuma ser significativamente maior do que na disputa pela Câmara dos Deputados. Nas eleições de 2022, por exemplo, a soma de brancos e nulos para o Senado atingiu 18,7%, quase o dobro da registrada para os deputados federais. As informações com o repórter Douglas Castilho.
21: Enquanto a Câmara é eleita pelo sistema proporcional, com muitos candidatos em disputa e números de registro parecidos, o Senado adota o sistema majoritário, com menos candidatos, números muito diferentes e, por isso, uma digitação errada pode levar ao voto nulo mais facilmente. O consultor legislativo do Senado, João Trindade, ainda chamou a atenção para outro ponto, a falta de compreensão sobre a forma específica de renovação do Senado.
22: A gente tem um problema até de educação política mesmo do cidadão. Muita gente nem entende essa alternância de que numa eleição a gente elege um senador, na eleição seguinte elege dois senadores. Tem muita gente que descobre que tem um segundo voto para o Senado lá na hora.
21: A melhor dica é levar a cola com os números dos candidatos anotados e na ordem em que aparecerão na urna. Deputado federal, deputado estadual ou distrital, senador 1, senador 2, governador e presidente.
11: Hoje, 29 de setembro, é o Dia Mundial do Coração. A data incentiva a prevenção de doenças cardiovasculares. O Senado tem projetos de lei que tentam reduzir o índice dessas doenças. A reportagem é de Márcio Maturana.
23: Uma em cada três pessoas morre de doença cardíaca. Por isso, 29 de setembro é o Dia Mundial do Coração. O Senado analisa projetos de lei que podem contribuir para diminuir essas estatísticas. Na Comissão de Assuntos Sociais, está em discussão uma proposta que cria a Política Nacional de Prevenção e Controle das Doenças Cardiovasculares, no SUS. O texto é relatado pelo senador Dr. Irã, do PP de Roraima, que defende rapidez na aprovação.
24: É do interesse da sociedade, é do interesse do povo brasileiro, principalmente o povo que utiliza o nosso sistema único de saúde, que é o nosso maior patrimônio em termos de saúde no país e o maior do mundo.
23: A comissão analisa também outro projeto que busca a proteção de grupos vulneráveis, como idosos, e pode reduzir o risco de eventos cardiovasculares agudos associados a infecções.
11: Com trabalhos técnicos de Eliseu Caires, o Jornal do Senado fica por aqui. Acompanhe agora as notícias da Câmara dos Deputados. Boa noite e até amanhã.

0: Definir pensão alimentícia.
1: Frente da Saúde Mental lança guia para a regulamentação do ECA digital.
2: Relatório identifica 500 bilhões de reais em prejuízo anual com a pirataria.
1: Boa noite. Relatório apresentado na Câmara apontou o prejuízo de 500 bilhões de reais por ano com a pirataria. O texto também sugere a criação de uma agência antimáfia, como informa o repórter José Carlos Oliveira.
3: A Comissão Externa sobre Atos de Pirataria e Agenda Brasil Legal aprovou o relatório parcial do deputado Júlio Lopes, do PP do Rio de Janeiro. O texto consolida denúncias apuradas nas audiências públicas e sugere propostas legislativas de combate mais efetivo à pirataria, contrabando, descaminho, sonegação fiscal e contrafação, ou seja, imitação ou cópia não autorizada. Segundo o relator, essas práticas provocam um prejuízo anual de cerca de 500 bilhões de reais, considerando as perdas dos setores econômicos e a evasão tributária.
4: O que se consolidou no país nos últimos anos é uma economia subterrânea bilionária, altamente sofisticada, intrinsecamente articulada, com engrenagens do crime organizado transnacional, das facções armadas e das milícias territoriais.
3: O deputado identificou um processo de canibalização do mercado formal no Brasil por meio do controle territorial exercido por criminosos sobre a distribuição compulsória de botijões de gás e de serviços clandestinos de telecomunicações, a adulteração e o furto de combustíveis, o contrabando de cigarros e defensivos agrícolas, o desvio de energia elétrica, a invasão de plataformas de comércio eletrônico por produtos copiados e medicamentos falsificados. Para reverter esse quadro, Júlio Lopes defendeu transformação estrutural na capacidade de fiscalização do Estado, com investimento maciço em inteligência artificial, rastreabilidade de produtos, modernização do marco aduaneiro e urgente responsabilização dos intermediários digitais e marketplaces. O relatório é acompanhado de 3 proposições legislativas da Comissão Externa. Uma delas altera a Constituição para criar a Autoridade Nacional de Enfrentamento às Organizações Criminosas. Lopes a chamou de agência antimáfia.
4: Essa ação da ação antimáfia visa identificar exatamente aqueles que estruturam dentro do setor organizado o fornecimento e a sobrevivência de verdadeiras máfias em setores importantes como o do gás no Brasil.
3: Um projeto de lei cria o SINEOC, Sistema Nacional de Enfrentamento às Organizações Criminosas, com foco na articulação de vários órgãos públicos. O deputado garantiu que o sistema proposto não se choca com os já existentes, como o Sistema Único de Segurança Pública e a Estratégia Nacional de Combate à Corrupção e à Lavagem de Dinheiro.
4: O SINEOC não pretende substituir a mecanismos já consolidados. Seu propósito é diverso. É qualificar a articulação estratégica voltada especificamente à asfixia patrimonial, financeira e logística das organizações criminosas. A investigação de sua infiltração em mercados regulados, a cooperação internacional em casos de projeção transnacional.
3: O terceiro projeto da comissão reforça o combate à pirataria no comércio eletrônico e a pena em caso de violação de direitos de propriedade intelectual.
4: Queremos que haja imediato perdimento das mercadorias a fim de dar celeridade a esse procedimento.
3: Júlio Lopes explicou ter optado pelo relatório parcial porque outras sugestões vão depender da configuração do governo eleito em outubro. Após a aprovação do relatório, foi lançado o movimento Brasil Legal, também com foco no combate à pirataria. A comissão ainda aprovou requerimento para futuro debate sobre os impactos da publicidade de apostas online e de jogos de azar veiculada por plataformas de redes sociais e big techs. Da Rádio Câmara de Brasília, José Carlos Oliveira.
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6: Transportes.
7: Covarde Filho, do PP do Rio Grande do Sul, defende a proposta de emenda à Constituição que limita o valor do IPVA a 1% do preço de mercado do veículo. O texto também muda a base da forma de cálculo do imposto, que passa a considerar o peso de fábrica do automóvel.
1: A PEC, apoiada por Covatti Filho, ainda prevê a possibilidade de os estados concederem descontos no IPVA para veículos menos poluentes. A mudança busca tornar a cobrança mais previsível com base nas características físicas dos automóveis, em vez de considerar apenas o valor de mercado.
7: Projeto de Guilherme Uchoa, do PSD de Pernambuco, exige que veículos oficiais da administração pública passem por regularização antes de serem leiloados. A medida estabelece a checagem obrigatória do Renavam e da base de índice nacional antes da transferência.
1: De acordo com Guilherme Uchoa, os órgãos públicos devem responder por problemas ocultos que impeçam o licenciamento pelo comprador. Para o deputado, a exigência protege o cidadão contra fraudes e impede o leilão de veículos oficiais com irregularidades graves.
6: Agricultura.
7: Luciano Amaral, do PSD de Alagoas, apoia projeto que incentiva a plantação de hortas urbanas e a compra pública de alimentos produzidos perto dos locais de consumo. Relator na Comissão de Agricultura, ele aponta que a produção pode reduzir os custos de abastecimento.
1: Luciano Amaral afirma que a medida também pode ampliar a oferta de alimentos frescos, gerando renda em regiões que ainda dependem do transporte por longas distâncias. O parecer do congressista sugere a retirada do prazo de 180 dias para a regulamentação da futura lei.
7: Ricardo Salles, do Novo de São Paulo, defende projeto que proíbe os conselhos profissionais de cobrarem anuidades de empresas cuja atividade principal não seja privativa de profissão regulamentada. Segundo o deputado, a medida beneficia agroindústrias, produtores rurais e construtoras que contratam técnicos habilitados.
1: A proposta também anula autuações, multas e processos administrativos em andamento que estejam em desacordo com as novas regras. Ricardo Salles argumenta que a cobrança atual gera custos duplicados e indevidos para o setor produtivo.
6: Educação.
7: Emanuel Pinheiro Neto, do PSD de Mato Grosso, apresentou...
6: Educação.
7: Emanuel Pinheiro Neto, do PSD de Mato Grosso,

0: Cultura.
1: Tetinha, do PL do Maranhão, é autora de projeto que reconhece o festejo de São Raimundo Nonato dos Mulundus, em Vargem Grande, como manifestação da cultura nacional. Realizada todos os anos em agosto, a celebração reúne romeiros em missas, novenas e procissões.
2: Tetinha argumenta que a festa preserva tradições transmitidas entre gerações, fortalecendo a identidade cultural do Maranhão. A deputada ressalta que a celebração também movimenta o turismo religioso e o comércio local.
0: Saúde.
1: A Frente Parlamentar para a Promoção da Saúde Mental lançou um guia para a regulamentação do ECA digital. A repórter Silvia Munhato traz mais detalhes sobre a iniciativa.
3: O Instituto de Estudos para Políticas de Saúde, o IEPS, o juntou, Iniciativa Brasileira de Saúde Mental de Crianças e Adolescentes, e a Frente Parlamentar Mista para a Promoção da Saúde Mental lançaram o guia A Gente Usa, A Gente Decide. O guia pretende apoiar a implementação do ECA digital a partir da experiência do usuário jovem. Foram ouvidos jovens de várias regiões do país que construíram 14 recomendações para a regulamentação da lei, como explicou o presidente da Frente Parlamentar, deputado Pedro Campos, do PSB de Pernambuco.
4: Por isso, o guia A Gente Usa, A Gente Decide é fundamental para que nós possamos falar com os tomadores de decisão, com aqueles que estão escrevendo os decretos, implementando a legislação na prática, e colocar a perspectiva das juventudes nesse processo. E que a gente possa sempre garantir que o espaço digital seja um espaço de garantia de saúde mental, de promoção da saúde mental dos jovens, e não um espaço de adoecimento dessas populações.
3: Entre as recomendações do guia estão a segurança por idade e supervisão parental, o controle efetivo de tempo de uso, o uso de algoritmos orientados ao bem-estar e a proteção contra padrões irreais de aparência. O guia A Gente Usa, A Gente Decide pode ser encontrado na página ieps.org.br. Da Rádio Câmara de Brasília, Silvia Minhato.
2: Carlos Sampaio, do PSD de São Paulo, quer instituir o marco legal da reprodução humana assistida. O projeto regulamenta procedimentos como a fertilização in vitro e a seção temporária do útero, fixando a idade limite de 50 anos para gestantes e proibindo a comercialização de embriões.
1: Carlos Sampaio acredita que a falta de uma legislação específica sobre a medicina reprodutiva gera insegurança jurídica e sobrecarrega os tribunais. Ele acrescenta ainda que o texto autoriza a reprodução pós-morte mediante autorização expressa do falecido.
2: Alice Portugal, do PCdoB da Bahia, é autora de projeto que criminaliza a divulgação de notícias falsas sobre vacinas. Segundo a deputada, a medida busca combater a desinformação e proteger a população de doenças preveníveis por imunização.
5: Com tanta fake news sobre vacina, era necessário fazer um alerta à sociedade brasileira que não vacinar pode trazer de volta males que haviam sido exterminados do Brasil. Agora, por exemplo, estamos tendo vários casos de sarampo em São Paulo. E o sarampo havia sumido do nosso mapa de infecções, das chamadas doenças tropicais. Também poliomielite. Então não é possível você achar que vai ter novamente uma geração de pessoas sequeladas com deficiência por conta de um vírus terrível que pode matar e que com uma simples gota sublingual você consegue impedir que o ser humano desenvolva deficiências físicas.
1: O texto de Alice Portugal prevê detenção de 1 mês a 1 ano e multa para quem divulgar notícias falsas sobre vacinas previstas nos programas públicos de imunização. A proposta está em análise na Comissão de Constituição e Justiça da Câmara.
0: Segurança Pública.
2: Célio Studart, do PSD do Ceará, apresentou o projeto que proíbe a publicidade e a promoção de plataformas de conteúdo sexual e de acompanhantes em locais públicos. A restrição abrange vias públicas, transporte coletivo, praças, parques e eventos culturais e esportivos.
1: A proposta também proíbe que clubes, ligas e entidades esportivas tenham contratos de patrocínio com esse tipo de site. Na avaliação do deputado, a medida protege crianças e adolescentes da exposição precoce a conteúdos adultos em ambiente público.
2: Simone Marqueto, do PP de São Paulo, apresentou o projeto que obriga emissoras de televisão a divulgar gratuitamente informações

0: informações sobre pessoas desaparecidas. Pela proposta, familiares ou representantes legais poderão solicitar a veiculação, que deverá começar em até 48 horas após a entrega do boletim de ocorrência.
1: Simone Marquito considera que a televisão pode ampliar o alcance das buscas. O projeto também prevê a divulgação da foto do local do desaparecimento e de canais oficiais para contato em horários de ampla audiência.
0: Projeto de Antônia Lúcia, do MDB do Acre, autoriza o uso de mecanismos de choque elétrico não letal em tornozeleiras eletrônicas usadas por agressores enquadrados na Lei Maria da Penha. A deputada explica que o dispositivo seria acionado caso o agressor descumprisse a medida protetiva.
1: Pela proposta, o choque seria aplicado de forma gradual, podendo chegar à incapacitação física temporária em caso de insistência. Para Antônia Lúcia, a medida reduz a vulnerabilidade da vítima e pode evitar feminicídios.
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3: Justiça.
0: A Câmara aprovou uma proposta que coloca o abandono afetivo como regra para definir pensão alimentícia. A repórter Kate Nayane tem os detalhes.
4: A Câmara dos Deputados aprovou o projeto de lei que estabelece o abandono afetivo entre os critérios para definir o valor da pensão alimentícia de filhos com até 18 anos. A proposta altera o Código Civil para definir que o valor da pensão deve considerar a sobrecarga física e mental de quem tem a guarda da criança ou adolescente, caso seja comprovado o abandono afetivo por parte do pai ou da mãe. A relatora do projeto, deputada Laura Carneiro, do PSD do Rio de Janeiro, explica os diversos danos causados pelo abandono. No adulto responsável pela guarda do menor, pode gerar sobrecarga física e mental, capaz de afetar, inclusive, a capacidade de prover as necessidades da criança ou do adolescente. Já nos filhos, o abandono afetivo pode causar problemas de autoestima, ansiedade, depressão e dificuldades para estabelecer relacionamentos saudáveis. O texto aprovado mantém os critérios já existentes entre a necessidade de quem recebe e a possibilidade de quem paga. Ou seja, tanto as necessidades do filho quanto as possibilidades financeiras do genitor que paga a pensão devem ser consideradas. A proposta que estabelece o abandono afetivo entre os critérios para definir o valor da pensão alimentícia segue para análise no Senado. Da Rádio Câmara de Brasília, Kate Nayane.
1: Lúcio Moschini, do PL de Rondônia, propõe a reunião obrigatória de processos que discutam uso capião, posse ou propriedade referentes a um mesmo imóvel. A proposta determina que esses feitos sejam julgados conjuntamente, exceto para ações que já tenham sentença.
0: Lúcio Moschini frisa que a medida evita decisões judiciais conflitantes e garante segurança jurídica em disputas imobiliárias. Nos casos em que a junção não for possível por questões de competência, o texto estabelece que as ações correlatas fiquem suspensas até o julgamento da questão principal.
1: Luciano Amaral, do PSD de Alagoas, pede esclarecimentos ao Ministério da Justiça sobre interlocuções entre a empresa de investimento esportivo SME e membros do Conselho Administrativo de Defesa Econômica. Ele quer investigar se houve tentativa de reverter uma punição antitruste.
0: Luciano Amaral afirma que o presidente da empresa enviou e-mails a clubes de futebol sugerindo proximidade com o CAD. O parlamentar ressalta que a apuração é indispensável para preservar a transparência e resguardar a imagem de imparcialidade do órgão regulador.
1: Daniel Agrobon, do PSD de Goiás, é autor de projeto que permite aos cidadãos bloquear preventivamente seu CPF contra a contratação de empréstimos ou abertura de contas. A proposta garante ao consumidor o direito de ativar e desativar o bloqueio, seja por modalidade, limite de valor ou período determinado.
0: Daniel Agrobon argumenta que a medida dá mais autonomia ao cidadão para se proteger das fraudes digitais. Ele acrescenta que caso os bancos descumpram a restrição imposta pelo titular do CPF e efetuem uma operação indevida, devem devolver em dobro o valor do prejuízo causado.
1: Política. Eli Borges, do Republicanos, do Tocantins, elogia a atuação da Frente Parlamentar Evangélica na Câmara. O deputado comenta que o grupo atuou em pautas relacionadas à liberdade religiosa, à educação e à defesa da família.
3: Nós retiramos em todos os momentos a doutrinação ideológica nas escolas. Nós conseguimos garantir, nos termos da lei, ampliar esta segurança para que a liberdade religiosa não fosse confrontada por alguma decisão judicial. Nós conseguimos evoluir nas questões orçamentárias do governo, que vinham com recursos, por exemplo, para uma criança mudar de sexo aos 8 anos de idade, e garantido isso pelo recurso do SUS.
0: Eli Borges cita ainda a ampliação da imunidade tributária para igrejas e a atuação da frente contra propostas relacionadas ao aborto e a mudanças nas regras sobre a autoridade dos pais na educação dos filhos. Ele acredita que essas ações fortaleceram os valores defendidos pela bancada evangélica.
1: Termina agora o jornal Câmara dos Deputados, produzido pela Rádio Câmara, com trabalhos técnicos de Wellington Teles e apresentação de Luciana Vieira e Val Monteiro. Boa noite.
0: A Voz do Brasil volta amanhã. Uma boa noite para você.
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Deus Pai de bondade, Criador de todas as coisas e santificador de todas as criaturas, suplicamos, Senhor, a tua bênção e proteção sobre este local de trabalho. Que a tua graça, Senhor, a salvação de Jesus Cristo e a consolação de teu Espírito Santo habitem dentro destas paredes, para que sejamos abençoados e prósperos, e que não haja contenda nem desunião. Afasta, Senhor, deste local de trabalho todo o mal. Que teus anjos de luz acampem dentro e ao redor deste estabelecimento. E somente a paz, a união e a prosperidade habitem este local. Concede, Senhor, aos que aqui trabalham, um coração justo e generoso, para que o dom da partilha aconteça e as tuas bênçãos sejam abundantes. Dá, Senhor, saúde, paz e prosperidade aos que retiram deste lugar o sustento da família, para que saibam que só o Senhor é Deus, que só Jesus Cristo é o Salvador, que só o teu Espírito Santo é o Consolador, para que possam sempre cantar em louvores a ti, Senhor, a Jesus Cristo e a teu Espírito Santo, em nome de Jesus Cristo.

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0: pagodes.
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0: Que coisa linda, hein?
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0: 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De milho ou de arroz, tem que ser Coringa.
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0: Aqui sai Cabedelo, a gente toca na Paraíba, que é moral. Falando em como, vamos embora, meu povo. Volume 7, eternamente cavaleiros do forró. Meu povo, aquele beijo. As carregadas de uma pessoa marcando presença também. Bora dançar. Batista CD.
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0: artista CDS. Valeu, César, tá com a gente. Bora explosão, som e luz.
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5: 55 minutos, 5 horas, 55 minutos, 5 horas, 55 minutos, 5 horas, 55 minutos, 5 horas, 55 minutos, 5 horas, 55 minutos, 5 horas, 55 minutos, 5 horas, 55 minutos, 5 horas, 56 minutos, 5 horas e 56 minutos, 5 horas e 56 minutos, 5 horas e 56 minutos, 5 horas e 56 minutos, 5 horas e 56 minutos, 5 horas e 56 minutos, 5 horas e 56 minutos, 5 horas e 56 minutos, 5 horas e 56 minutos, 5 horas e 56 minutos, 5 horas e 56 minutos, 5 horas e 56 minutos, 5 horas e 56 minutos, 5 horas e 56 minutos, 5 horas e 56 minutos, 5 horas e 56 minutos, 5 horas e 56 minutos, 5 horas e 56 minutos, 5 horas e 56 minutos, 5 horas e 57 minutos, 5 horas e 57 minutos, 5 horas e 57 minutos, 5 horas e 57 minutos, 5 horas e 57 minutos, 5 horas e 57 minutos.

0: 5 horas e 57 minutos. 5 horas e 57 minutos. 5 horas e 57 minutos. 5 horas e 57 minutos. 5 horas e 57 minutos. 5 horas e 57 minutos. 5 horas e 57 minutos. 5 horas e 57 minutos. 5 horas e 57 minutos. 5 horas e 57 minutos. 5 horas e 57 minutos. 5 horas e 57 minutos. 5 horas e 57 minutos. 5 horas e 58 minutos. 5 horas e 58 minutos. 5 horas e 58 minutos. 5 horas e 58 minutos. 5 horas e 58 minutos. 5 horas e 58 minutos. 5 horas e 58 minutos. 5 horas e 58 minutos. 5 horas e 58 minutos. 5 horas e 58 minutos. 5 horas e 58 minutos. 5 horas e 58 minutos. 5 horas e 58 minutos. 5 horas e 58 minutos. 5 horas e 58 minutos. 5 horas e 58 minutos. 5 horas e 58 minutos. 5 horas e 58 minutos. 5 horas e 58 minutos. 5 horas e 59 minutos. 5 horas e 59 minutos. 5 horas e 59 minutos. 5 horas e 59 minutos. 5 horas e 59 minutos. 5 horas e 59 minutos. 5 horas e 59 minutos. 5 horas e 59 minutos. 5 horas e 59 minutos. 5 horas e 59 minutos. 5 horas e 59 minutos. 5 horas e 59 minutos. 5 horas e 59 minutos. 5 horas e 59 minutos. 5 horas e 59 minutos. 5 horas e 59 minutos. 5 horas e 59 minutos. 5 horas e 59 minutos. 6 horas em ponto. 6 horas em ponto. 6 horas em ponto. 6 horas em ponto. 6 horas em ponto. 6 horas em ponto. 6 horas em ponto. 6 horas em ponto. 6 horas em ponto. 6 horas em ponto. 6 horas em ponto. 6 horas em ponto. 6 horas em ponto. 6 horas em ponto. 6 horas em ponto. 6 horas em ponto. 6 horas em ponto. 6 horas em ponto. 6 horas em ponto. 6 horas em ponto. 6 horas em ponto. 6 horas em ponto. 6 horas em ponto. 6 horas em ponto. 6 horas em ponto. 6 horas em ponto. 6 horas em ponto. 6 horas em ponto. 6 horas em ponto. 6 horas em ponto. 6 horas e 1 minuto. 6 horas e 1 minuto. 6 horas e 1 minuto. 6 horas e 1 minuto. 6 horas e 1 minuto. 6 horas e 1 minuto. 6 horas e 1 minuto. 6 horas e 1 minuto. 6 horas e 1 minuto. 6 horas e 1 minuto. 6 horas e 1 minuto. 6 horas e 1 minuto. 6 horas e 1 minuto. 6 horas e 1 minuto. 6 horas e 1 minuto. 6 horas e 1 minuto. 6 horas e 1 minuto. 6 horas e 1 minuto. 6 horas e 1 minuto. 6 horas e 1 minuto. 6 horas e 1 minuto. 6 horas e 1 minuto. 6 horas e 1 minuto. 6 horas e 1 minuto. 6 horas e 1 minuto. 6 horas e 1 minuto. 6 horas e 1 minuto. 6 horas.
1: Que nós vamos tratar hoje no último dia do nosso retiro, do nosso encontro que está acontecendo nas noites desde segunda-feira no nosso canal do YouTube Padre Alex Nogueira. Maiores informações, acesse o site padrealexnogueira.com. www.radiosagrada.com. Vamos agora, no último dia do mês de setembro, rezar em nome do Pai e do Filho e do Espírito Santo. Amém. O Deus da esperança, que nos cumula de toda alegria e paz em nossa fé, pela ação do Espírito Santo, esteja sempre convosco. Bendito seja Deus que nos reuniu no amor de Cristo. Assim unidos, ouçamos o Evangelho nesta quarta-feira.
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1: Evangelho de Jesus Cristo segundo Lucas, capítulo 9, versículos de 57 a 62. Naquele tempo, enquanto estavam caminhando, alguém na estrada disse a Jesus: Eu te seguirei para onde quer que fores. Jesus lhe respondeu: As raposas têm tocas e os pássaros têm ninhos, mas o Filho do Homem não tem onde repousar a cabeça. Jesus disse a outro: Segue-me. Este respondeu: Deixa-me primeiro ir enterrar meu pai. Jesus respondeu: Deixa que os mortos enterrem os seus mortos, mas tu vai anunciar o reino de Deus. Um outro ainda lhe disse: Eu te seguirei, Senhor, mas deixa-me primeiro despedir-me dos meus familiares. Jesus, porém, respondeu-lhe: Quem põe a mão no arado e olha para trás, não está apto para o reino de Deus. Palavra da salvação. Glória a vós, Senhor. Estamos no Evangelho de São Lucas e a partir destes versículos, Jesus ele está caminhando rumo a Jerusalém. E eis que algumas pessoas se propõem a seguir Jesus. Porém, em nenhum momento, Jesus escondeu daqueles que queriam segui-lo que seria difícil. Jesus sempre disse: olha, nós teremos de renunciar, haverá dificuldades e teremos de ter um firme propósito, uma determinação para permanecer no caminho. Jesus não disse que seria um mar de rosas. Jesus não disse que resolveria todos os problemas das pessoas. Mas pelo contrário, Jesus disse que em seu caminho encontrariam a verdadeira segurança e a verdadeira felicidade. Por isso, estas pessoas que se propuseram a seguir a Jesus, muitas ainda não tinham um coração que estava determinado por segui-lo. E se acontecesse qualquer tipo de tribulação, logo desistiriam. Na nossa caminhada cristã, na nossa vida de fé, é preciso lutar. Lutar, em primeiro lugar, para termos determinação de permanecer no caminho de Jesus, aconteça o que acontecer. Jesus nos chama: segue-me. Nós precisamos imediatamente deixar tudo e segui-lo. É claro que neste deixar tudo é necessário abandonar o pecado, é necessário abandonar as nossas falsas opiniões, falsas verdades que trazemos, tudo para acolher então o Cristo, que será o nosso Mestre, que vai indicar o caminho. Assim, esta é a determinação de vida que devemos fazer. E junto desta determinação, é necessário também uma constância. Porque às vezes eu posso ser inconstante. Hoje eu digo: não, eu vou seguir a Jesus. Mas amanhã já acordo desanimado, com preguiça e já abandono os meus propósitos. Não pode ser assim. Preciso ser constante. Eis então as duas palavras que me ajudam a responder sim a Jesus: determinação e constância. O Evangelho de hoje nos ajuda neste caminho, que nós saibamos responder a Deus o seu chamado com disposição de coração. É claro que sozinhos não podemos, mas contamos com a graça de Deus. Peça a Deus e Ele com certeza lhe dará a graça necessária. Rezemos agora pelas tuas intenções nesta oração da manhã. Pai nosso que estais nos céus, santificado seja o vosso nome. Venha a nós o vosso reino. Seja feita a vossa vontade, assim na terra como no céu. O pão nosso de cada dia nos dai hoje. Perdoai-nos as nossas ofensas, assim como nós perdoamos a quem nos tem ofendido. E não nos deixeis cair em tentação, mas livrai-nos do mal. Amém. Ave Maria, cheia de graça, o Senhor é convosco. Bendita sois vós entre as mulheres, e bendito é o fruto do vosso ventre, Jesus. Santa Maria, Mãe de Deus, rogai por nós, pecadores, agora e na hora de nossa morte. Amém. Glória ao Pai, ao Filho e ao Espírito Santo, como era no princípio, agora e sempre. Amém. Jesus, manso e humilde de coração, fazei o nosso coração semelhante ao vosso. O Senhor esteja convosco. Ele está no meio de nós. A nossa proteção está no nome do Senhor, que fez o céu e a terra. O Senhor Jesus Cristo esteja contigo para te proteger. Esteja à tua frente para te conduzir e atrás de ti para te guardar. Olhe por ti, te conserve e te abençoe. Amém. E a bênção de Deus Todo-Poderoso, Pai e Filho e Espírito Santo, desça sobre vós e permaneça para sempre. Amém. Que nesta quarta-feira você permaneça na paz e na alegria que vem de Jesus. Abençoado dia para você e sua família.

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0: Olá, muito bom dia, 6 da manhã, 12 minutos, quarta-feira, 30 de setembro de 2026. Aqui Luiz Dantas e traz para você mais uma edição do Grande Rio Notícias, o seu programa informativo de todas as manhãs.
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0: Pela sua 99.1, Rádio Grande Rio FM, uma empresa do Grupo Moacir Andrade. Seguiremos até às 9 com as informações de Penedo, de Alagoas, do Brasil e do mundo. Vamos então às manchetes, aos destaques de hoje do Grande Rio Notícias, que está só começando.
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0: 6:12. E a gente começa com os destaques de Penedo. Concurso público em Penedo avança para a nova etapa com levantamento de vagas e necessidades de pessoal.
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0: Oficinas gratuitas de artesanato estão com inscrições abertas em Penedo.
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0: Eleições 2026. Penedo e região sul terão esquema reforçado de segurança no dia da votação.
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0: E os destaques em nível estadual. Polícia Federal prende quase R$600 mil em espécie. Foi investigado por crimes eleitorais em Maceió.
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0: Assédio eleitoral. Justiça proíbe Prefeitura de Igreja Nova de interferir em votos de trabalhadores.
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0: Alagoas cria 3,7 mil empregos com carreira assinada em agosto. Aliás, com carteira assinada em agosto, aponta o CAGED.
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0: E o Ministério Público de Alagoas recomenda nova eleição para a mesa diretora da Câmara de Atalaia após reeleições sucessivas dos mesmos membros.
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0: E os destaques de Sergipe. Agências da Caixa em Sergipe retomam atendimento nesta quarta-feira após Tribunal Superior do Trabalho determinar fim de greve.
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0: E os destaques em nível nacional. TSE irá julgar a decisão que barrou postagens sobre Nossa Senhora.
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0: Brasil cria 165,8 mil postos de trabalho em agosto.
1: Grande Rio Notícias.
0: Resistência às vacinas contra gripe e Covid coloca a gestante em risco.
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0: Teremos estas e outras informações no decorrer do Grande Rio Notícias desta quarta-feira, que está só começando. Agora são 6 da manhã, 15 minutos. Vamos à previsão do tempo.
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0: Vamos então, tempo e temperatura, as informações sobre a previsão do tempo, e a gente começa falando da nossa terrinha de Penedo, que neste momento registra uma temperatura de 24 graus com sensação térmica de 26 graus. Vento de 17 km por hora, com rajadas que podem chegar a 43 km. A previsão do sol nascer foi às 5h11 e a previsão do dissipou será às 17 horas e 21 minutos. Para Penedo hoje, dia de sol, com muitas nuvens à tarde. À noite, a nebulosidade diminui. A variação de temperatura fica com mínima de 24 e a máxima podendo chegar a 29 graus. Em Piaçabuçu, vento de 15 km por hora. Variação de temperatura, mínima de 25, máxima de 29. Em Igreja Nova, vento de 14 km por hora. Variação de temperatura, mínima de 22, máxima de 33. Em Neópolis e Santana do São Francisco, as cidades vizinhas do estado de Sergipe apresentam as mesmas referências. Vento de 17 km por hora. Variação de temperatura mínima de 26 e a máxima de 29 graus. Agora são 6 da manhã, mais 17 minutinhos.
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0: Confirmando 6 da manhã, mais 17 minutos. No decorrer do Grande Rio Notícias, nós teremos os companheiros da agência Rádio Web trazendo os destaques do Brasil e do mundo, as principais reportagens dos telejornais, de Alagoas e de Sergipe. Vamos ter também os destaques do Jornal Nacional, a edição de ontem, que traz quase 700 bets ilegais foram criadas depois da proibição anunciada pelo governo, aponta levantamento. 3551-6600 é o nosso fone fixo e também o nosso WhatsApp para você interagir com a gente, trazer suas sugestões, suas reclamações, parabenizar quem você achar que merece, aproveitar a tribuna do nosso programa, que está sempre ao seu inteiro dispor. Hoje é o último dia do mês de setembro, hoje dia 30. Nesta data nós comemoramos o dia da secretária. Hoje também é dia da Bíblia Católica, dia nacional do jornaleiro. Hoje também é dia mundial do tradutor, dia internacional da tradução e dia internacional do podcast. 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Bom Boi Prime, qualidade e sabor em sua mesa. 6h21, mandar aquele cheirão especial para as mamães, as vovós, as titias, aquela irmã mais velha. Elas que cedinho estão de pé todos os dias para preparar o café, organizar a casa, deixar tudo tranquilo para quando a família acordar, está tudo ok, tudo 5 estrelas. Coisa boa é ter mamãe, né? É ótimo, excelente. Mas ó, não esquece não, família, todo mundo fazendo sua parte, chegando junto, cuidando da mamãe, que a mamãe não é escrava não, e ela merece, tá? Toda atenção, todo cuidado do mundo. Então, sai dessa inércia, deixa de ser parasita, vamos lá, mãos à obra, vamos ajudar a mamãe. Abraçar você que é pai, aquele paizão de verdade, pai com P maiúsculo, você que é bem mais que um pai, é um grande amigo dos seus filhos, você que é bem mais que um esposo, é um grande companheiro da sua esposa, você se enquadra nesse perfil, então receba o abraço do nosso programa, receba o abraço do Grande Rio Notícias. E você, filhão, você, filhona, já sabe bem, o mandamento é aquele, não é? Honrar papai e mamãe sempre, hein, garotada? Não esquece não, honrar papai e mamãe sempre. Meus amigos alunos, todo mundo organizado, já prontinhos para tomar aquele café, depois seguir o caminho da escola, então faz isso, tá? Aproveita que a mamãe fez aquele café com todo carinho, toma o seu café aí, ó, pé na estrada, tá? Pé na estrada, não perde tempo não. Deixa mandar um abraço para o Jonathan Rafael, aquele Samuel e o Ícaro, são os netos do Nado do BV, além do Matheus, filho da Milene Vasconcelos, lá no centro, em nome deles eu abraço todos os demais alunos e alunas. Vamos para o 3551-6600. Tá por lá você? Já interagiu? Já mandou sua mensagem? Ainda não? Tô aqui no aguardo, tá? Manda sua mensagem de texto, mensagem de voz e a gente tá por aqui. Bom dia, meu amigo Luiz, que tenha um ótimo dia de trabalho. Aqui é Gil e Mano, lá na Duque de Caxias, na Vila Matias. Osvaldo, da família Buscapé, também está por aqui. Ele diz que a força seja maior que qualquer dificuldade e sua fé te guie nos momentos difíceis. Amém, meu amigo. Zé Padeiro, grande Zé, manda mensagem de voz para nós. Diga aí, Zé, tudo certo? Tudo na paz?
1: Bom dia, noite. Está falando que esse amigo Zé Padeiro, Luiz, vou mandar alô pro Carlinho da Coreia, meu amigo. Vou mandar alô aí pro Edis, que a gente como usar. Vou mandar um alô aí, Luiz, para o seu João da Macaxeira, Roberto, Jéssica, Cal, Ailton, seus aí da Itapuranga, certo? Mandar alô aí para a mãe de Potência. Mandar alô aí, Luiz, para Chama na Bota, o Ali Carroceiro, o Cido Carroceiro lá de Sergipe, meu amigão, muito meu amigo Cido. Até que eu não conheço, mas é um cara legal. E vou mandar um alô aí para Nishi do Cemitério, Guardinho do Cemitério, Zé Marinho do Cemitério. Mandar um alô aí para o Trinta Ruana, Luiz, certo? Que é meu amigão. E o Valdero também, tá certo? E as galeguinhas, rapaz. E estamos aí, rapaz. Isaías, pai do Oiteiro, Luiz. Isaías é muito meu amigo lá, filho da Marlene, tá certo? E o... mandar um alô aqui para o vigia aqui do César aqui, o Juarez, tá certo? E bom trabalho, meu amigo. Fala o nome da minha esposa aí. E mandar um alô aí para o Alex, Dudu, Cássio e a Cássia, tá certo?
0: Beleza, meu querido. Um abração, Dona Lourdes, Santa Isabel. Também o Alisson, Gugu, Cássio. Turma que tá na panificação da CEMED, lá com o Zé, né? Desde cedinho, hein? Madrugada, a rapaziada já começa na lida. Quem também tá por aqui é o Dário, com a sua cobrança de sempre. Faz aí a cobrança, Dário.
2: Bom dia, Luiz Danta.
0: Bom dia, Dário.
2: Pra Coab, Luiz. Mandou um alô pra Ponta Mofina.
0: Um alôzão, Dário. Pra Coab e pra Ponta Mofina, Dário. Valeu, meu querido. Dário é desenrolado. Adilson, bom dia meu amigo, aqui é Adilson, manda um abraço para meus familiares e amigos, bom dia o amigo Zé Padeiro, seu Manuel, hein, Canoa de Baixo, fala seu Manuel.
3: Bom dia Luiz Danta, o mês está já terminando.
0: É verdade, seu Manuel, último dia de setembro hoje, hein. Messias, grande Messias, dia, manda as ordens.
4: Bom dia meu amigo Zé Danta, bom dia, desejando para você um excelente dia, com paz e saúde. E o Senhor Jesus abençoe a você, sua casa e toda a sua família. Manda um bom dia pro meu amigo Manga Rosa, Dona Cida, Carlito, Mano. Não esqueci meu amigo Valdir da Rua Nova, Zé Padeira e a Dona Nenê da Toca do Rio. Tenha um excelente dia para vocês todos da rádio aí, bom trabalho, abençoado por Deus. Um abraço.
0: Amém, meu querido. Aquele abraço. Danda, da Escola Manuel Soares. Bom dia, Luiz. Bom dia, Danda. Forte abraço. Edilson dos Correios também tá por aqui com a gente. Ele diz que Deus nos abençoe e cuide de cada detalhe do nosso dia. Amém, meu querido, que assim seja. Quarta-feira, setembro, se despedindo. Bom dia, que Deus abençoe o seu dia. Amém, Edilson, aquele abração. Dona Maria José de Pia Sabuçu. Fala, dia, Dona Maria. Luiz. Tudo certo?
5: Tá no corrozinho já, né, Luiz? abençoe. Você pode passar um, passa um louvor aí do padre pra mim aí, qualquer um, você pode passar?
0: Eita, dona Maria, não vou poder passar não, mulher. Logo cedinho, a partir das 5, posso tocar um forrozão das antigas, viu? A partir das 6, só notícia, certo? Ela mandou essa mensagem mais cedinho, mas esse estilo musical só a partir das 9, com a Sandra. Bom dia, Luiz Dantas, que as bênçãos de Deus sejam derramadas sobre você e todos os seus familiares. Mandar um alô para Petrúcia, Lúcia Barbosa, Letícia, Rosimeire, Ana Paula, Danda, Jô, Dida e Dona Helena da Cooperativa 2. Quem fala é Dona Marlene, um forte abraço, fique na presença do Senhor Jesus. Obrigado pelo carinho e pela atenção. Forte abraço, minha querida. Bom dia, meu amigo Luiz Dantas. Hoje é dia de Feira da Agricultura. Feira da Agricultura Familiar, hoje, quarta-feira. Hoje vai ser na Coab. Meu amigo Carlos. Obrigadão, hein, Carlos? Pelo aviso. Ó, hoje, Feira da Agricultura Familiar. Acontece na Coab, hein? Você da Coab e região. Feira da Agricultura Familiar hoje acontece na Coab, tá? E tem um aviso com relação às... A feira desse final de semana, em virtude do período eleitoral, né? Não vai haver a feira nesse final de semana, a feirinha, viu? Ó, devido às eleições no dia 4 de outubro, a feirinha Santa Luzia será antecipada para o sábado, dia 3, no período da tarde e noite. Então a feira de domingo não haverá, ela será antecipada para sábado, a partir na tarde, né? Começa a tardezinha e envereda pela noite. E hoje tem Feira da Agricultura Familiar na Coab. Vamos nós, quem é que tá por aqui? É o Hélio Carroceiro. Chegou o homem, não foi? Chegou, tá por aqui. Hoje ele veio um pouquinho mais extenso. Hoje ele não veio tão breve, não. Fala, Hélio.
6: 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Ô, Luiz, vamos embora, bom dia, Luiz Danta, juntinho, carroceiro topado, de Penedo, Alagoa, esse é o carroceiro diferente do gás. Alô, povão, não esquecendo, se interessar, preciso do carroceiro, ligue o 82 99 93 24 25. Chora, boa, tamo junto. Calceiro topado de Penedo Lagoa, esse é o calceiro diferenciais. Chora, boa, tamo junto. Calceiro topado, juntinho com o Luiz Danta. Alô, povão de Penedo, não esquecendo, viu? Chama também esse locutor topado. Antônio Silva, vai em Santo Magassão, na Maurício, vai no Rúdio, com o menino na base, com o Céu, o Anco Correia, tamo junto, Valdir Fernandes, Valdir de Lima, esses são os caras dessa rádio topada dos topados. Vamos embora, chamando pro lado, Sergipe, tio Ida, sempre aqui na Perola do Dan, tchau, chama na bota, chama meu amigo aí da Itapuranga, meu amigo aí da Ipiranga, aí Paulinho Guevinho, meu amigo de Campo Renan, meu amigo da Tulipa, chama na bota, tamo junto, o Givaldo aí, tá ferragem de barro dura, chapado, esses caras, são os caras renegados, chamando também esse forró aí do Mar Azul aí, pra bater as partes de alta de Penedo, amigo, inclusive a parte de baixo, parte de... chama não, Isalóis aí, chama na bota, Doge Sapateiro, Doge Coveiro, Val Sapateiro, Osvaldo, da Fome Busca Pé, meu amigo, Nado Pedeiro bebê, e vamos embora, e chama lá todos vocês, meu amigo, gente escaladeira, céu, guaxinim, tchau, chama na bota, é carroceiro, topado, juntinho com esse povão de Penedo, Alagoa. Alô, povão aí, que curte essa rádio de Penedo região. Alô, motorista desse zonho aí, que faz a parte alta e a parte baixa de Penedo. Chama, bota, tamo junto. Alô, Pita, alô, Gustavo, alô, Renê e os demais que eu não sei o nome, chama, bota. Ó, povão, não esquecendo, de 0 a 6, não esquecendo também, volta. Alô, Zé Padeiro, topado, chapado, vamos lá do céu também. Chama na bota, tamo junto. Todos vocês, bom dia, chama a bota, vai meu abraço aqui do calceiro topado, de Penedo Lagoa e do meu amigo que tá aí operando essa rádio topado, Luiz Danta, chama a bota, tamo junto, até amanhã, tamo junto, chama na bota.
0: Foi embora, foi, ele foi. Agora ele foi. Posso te perder. Ele, o carroceiro. Esse é desenrolado, viu? Esse é diferente dos iguais. Deixa eu mandar um abraço para a minha sobrinha Rita, lá no Pontal do Peba. Meu irmão Dé, minha cunhada Rose. Estão nos acompanhando. Alô, Daniel, Mary Jane e os meus amigos pescadores. Lá no Pontal do Peba. Sempre em sintonia com a gente. Forte abraço, hein? Daniel Meridiani do Barco Aruandas, Zé Preto, que é o fã do prefeito Ronaldo Lopes, Zé Ídio do Barco Lion e também o Gato Guerreiro. Eu faturo agora, vou pro break. 6h33, volto já.
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2: Você sabia que para os budistas e hinduístas ortodoxos, a sexualidade é inconveniente? O sexo não é bem visto por desgastar energias. Em compensação, nos tantras budistas e hinduístas, a sexualidade aparece como fonte de energia espiritual, sob a condição de se conseguir dominá-la em vez de ser dominado.

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1: Já estamos de volta com o Grande Rio Notícias. 6:43. A gente traz agora os detalhes das informações relacionadas à nossa terrinha, à cidade de Penedo. E já eu volto a interagir com você no 3551-6600. Vamos nós então? Vamos lá. As informações, os detalhes das informações de Penedo agora em nosso programa. E o concurso público em Penedo avança para a nova etapa, com levantamento de vagas e necessidades de pessoal. A Prefeitura de Penedo avança com mais uma etapa dos estudos técnicos voltados à possível realização de concurso público do município. A portaria 14.135/2026, publicada ontem, dia 29, formaliza a designação dos integrantes do grupo de trabalho intersetorial responsável pela análise de viabilidade técnica, jurídica e financeira do futuro certame, à medida da continuidade ao trabalho iniciado a partir do decreto número 1035, de 13 de maio de 2026. E estabelece que serão estabelece quem serão os representantes dos diferentes setores da administração envolvidos diretamente no planejamento. O objetivo é reunir informações concretas sobre a atual estrutura de pessoal do município antes da definição das próximas etapas. Com a publicação da nova portaria, o processo entra em fase técnica, que inclui o levantamento detalhado dos cargos vagos e das necessidades de pessoal em cada área da Prefeitura de Penedo. O trabalho será fundamental para identificar quais setores apresentam maior demanda de servidores e quais funções precisam ser avaliadas dentro do planejamento de um eventual concurso público. Entre as atribuições determinadas para o grupo de trabalho está justamente a identificação das necessidades existentes na administração municipal. Além de verificar os cargos vagos, os integrantes deverão analisar os perfis profissionais necessários, os requisitos de ingresso e as atribuições relacionadas aos cargos que poderão entrar, que poderão integrar o planejamento dos futuros certames. Outra responsabilidade prevista é a elaboração de uma proposta de cronograma de execução, levando em consideração prioritariamente as áreas que apresentarem maior carência técnica. Dessa forma, o município passa a contar com a estrutura formal para reunir os dados necessários e subsidiar as decisões administrativas relacionadas ao concurso público. O trabalho também deverá avaliar se existe necessidade de atualização das legislações referentes aos planos de cargos, carreiras e vencimentos atualmente vigentes. Além da necessidade de servidores, o planejamento envolve uma análise financeira detalhada. A portaria estabelece que o grupo de trabalho deverá elaborar estudo de impacto orçamentário e financeiro, observando rigorosamente a lei de responsabilidade fiscal e a disponibilidade do Tesouro Municipal. A etapa é necessária para que qualquer decisão relacionada à ampliação do quadro permanente de servidores seja construída a partir das condições administrativas e financeiras do município. O trabalho reúne diferentes setores estratégicos da Prefeitura de Penedo. Foram designados representantes titulares e suplentes da Secretaria Municipal de Planejamento e Gestão, Controladoria Geral do Município, Procuradoria Geral do Município, Secretaria da Fazenda, Secretaria Municipal de Assistência Social e Direitos Humanos, Secretaria Municipal de Saúde, Penedo Previdência, Secretaria Municipal de Educação e Gabinete do Prefeito. 6:48. Oficinas gratuitas de artesanato estão com inscrições abertas em Penedo. O ponto de cultura Arte Pen está com inscrições abertas para 3 oficinas gratuitas de artesanato. A programação oferece atividades práticas de boneca em fuxico, modelagem com cerâmica fria e crochê, ministradas por artesãos e artesãs da cidade. A oficina de boneca em fuxico com a artesã Ana Rosa terá encontros às quartas-feiras e quintas, das 14 às 17 horas, com início no dia 7 de outubro. Já a oficina de modelagem com cerâmica fria, conduzida pelo artesão Paulo Chagas, acontecerá às terças e sábados, das 9 da manhã ao meio-dia, a partir do dia 6 de outubro. A programação também conta com oficina de crochê, ministrada pela artesã Mazé, às segundas e quintas-feiras, das 9 da manhã ao meio-dia, com início previsto para 5 de outubro. Para participar, é necessário realizar a inscrição mediante a entrega de 2 quilos de alimentos não perecíveis, que será obrigatória para a confirmação da vaga. Os interessados devem preencher o formulário disponível. As vagas são limitadas e a iniciativa busca incentivar a criatividade e a produção artesanal. São 7 da manhã mais 50 minutinhos. Eu vou para mais um break, porque na sequência tem a programação. Na sequência tem a propaganda eleitoral gratuita. Mas eu volto logo após, é rapidão. 6h50.
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0: São 7:26, 7:26. Nós tivemos a propaganda eleitoral gratuita pela última vez este ano, né? Finalizou então a propaganda eleitoral gratuita. Amanhã, dia 1º. Ah, peraí, deixa só eu confirmar aqui para não passar informação equivocada, né? A propaganda eleitoral gratuita, ela termina amanhã, viu? Só para para poder esclarecer aqui, gente. Eu tava tão de boa, tão animado, porque ia voltar os 25 minutos do programa, mas só volta no dia 2. Bom, amanhã é o último dia. Hoje os candidatos estavam se despedindo porque amanhã não tem para governador, não é? Mas hoje foi a última. Pessoal aí que são elencados, cada dia tem propaganda, elas são divididas. Para governador finalizou hoje, mas amanhã ainda tem o último dia. Amanhã termina a última veiculação da propaganda eleitoral gratuita e aí vem o próximo passo, que será o domingo, dia 4, com as eleições. 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Agora 7h30, dá um golezinho no meu café. E essa folia de propaganda eleitoral gratuita terminou. Eu não consegui tomar mais aquele meu cafezinho na horinha de sempre, né? Complicou. Vamos trazer mais informações? Tem informações relacionadas à nossa terrinha, a Penedo. Informações voltadas as informações com relação ao pleito eleitoral, né? Ó, Penedo e a região sul, elas terão esquema reforçado de segurança no dia da votação. Penedo e os demais municípios da região sul de Alagoas contarão com o reforço do policiamento durante as eleições 2026. O planejamento apresentado pela Polícia Militar de Alagoas prevê uma ampla operação de segurança que começará no sábado, dia 3 de outubro, e segue durante todo o domingo, dia 4, quando será realizado o primeiro turno para a região sul, onde está localizado o município de Penedo. A operação prevê o emprego de 428 policiais militares e 63 viaturas, distribuídos entre 16 municípios e 164 locais de votação. O mesmo quantitativo está previsto para atuação em cada um dos dois dias de operação. A estratégia coloca Penedo e cidades vizinhas dentro de um esquema especial que envolve a guarda das urnas eletrônicas, patrulhamento preventivo, presença policial nos locais de votação e equipes preparadas para atender possíveis ocorrências relacionadas ao processo eleitoral. O trabalho da Polícia Militar terá início ainda no sábado, véspera da eleição. Entre as principais ações previstas estão a segurança das urnas eletrônicas, acompanhamento do deslocamento, dos deslocamentos logísticos e reforço do patrulhamento nas áreas onde funcionarão as sessões eleitorais. No domingo, a atenção será concentrada nos locais de votação, nas juntas eleitorais e no patrulhamento das cidades, além da manutenção de equipes para pronta resposta diante de eventuais ocorrências. Em todo o estado, o planejamento operacional soma 8.565 empregos de policiais militares entre os dois dias. No sábado serão 4.257 policiais e 463 viaturas. Já no domingo, a estrutura aumenta para 4.308 militares e 499 viaturas. A Polícia Militar estará presente nas 42 zonas eleitorais e nos 1.090 locais de votação existentes nos 102 municípios de Alagoas. O primeiro turno das eleições 2026 acontece no domingo, dia 4 de outubro. O eleitorado escolherá deputado federal, deputado estadual, dois senadores, governador e presidente da República. 7h34, e ontem teve debate. Daqui a pouco eu vou dar uma visualizada nos sites de Alagoas. Amanhã já é o último dia de propaganda eleitoral. Ontem nós tivemos o último debate. E daqui a pouquinho vou visualizar os sites aqui do nosso estado, ver o que eles falam sobre o debate. E você, assistiu o debate ontem? Você acompanhou? Como é que você viu o comportamento dos candidatos? Foi melhor do que o primeiro debate, que os dois estiveram presentes? Rendeu mais, teve mais proposta, os candidatos se comportaram respeitando um ao outro, né, sem ofensas pessoais. Eu assisti, mas em um certo momento eu peguei no cochilo, não vi o final. Confesso que eu não vi o final, estava cansado que só. Ainda vi algumas coisas, mas outras não. Eu acho que eu devo ter perdido só mais um bloco. Mas assim, falando com relação a quem conduziu o debate, aquela moça é excelente, né? Cláudia Bontempo é uma jornalista de primeira, já atua nessa questão voltada à política há anos. Ela cobre o Congresso Nacional, é a repórter que sempre entra nos telejornais, principalmente o telejornal de meia-noite, que é o Jornal da Globo, né? Chamado Jornal da Globo, o JG, né? JG é apresentado pela Renata Loprete e a Cláudia Bontempo, Delis Ortiz, tem outros lá que fazem a cobertura do Congresso Nacional. Então são profissionais que já trabalham em situações como essa, vivenciam a questão política há muito tempo e tem uma destreza assim excelente para conduzir, sendo mediadora do debate. Bom, pelo menos quem estava conduzindo o debate era uma profissional de mão cheia, não é? Deixa eu ir pro 3556600, falar com os meus ouvintes e já eu vou faturar. São 7h36. Quem tá por aqui é Dona Iracema. Manda um alô para Zenite, Dona Morena, Vilma, Cida Lima e para o meu filho Edson e também para sua mãe, Luiz. Obrigado, Dona Iracema. Cheiro para a senhora e toda a turma no conjunto José Moraes Lopes lá na Coab. Ah, deixa eu mandar um abraço para o rapaz que hoje me trouxe para o trabalho do 99, né? Hoje eu fiquei, minha moto me deixou na mão e eu tive que recorrer ao carro por aplicativo. Mandar um abraço para o José, né? Bom de papo, que gente boa danada, a gente veio conversando e foi ele que foi o carro que foi me buscar hoje. A minha moto me deixou na mão, é brincadeira. Você acorda cedinho para sair para trabalhar e fica vendo aviso. Mas é assim mesmo, acontece, né? A gente já vai para quase o final do ano, primeira vez que acontece. A última vez que eu tenho um problema assim com minha moto, quando eu ia trabalhar, eu tava indo trabalhar, já deve ter uns longos anos, uns 10 por aí. Graças a Deus, a minha motinha é dificilmente dá galho, né? Mas já tava, foi a danadinha da bateria, tava apresentando problema, não teve jeito não. Vamos nós. Júnior Cavador de Fossas está por aqui. Bom dia, Luiz Dantas. Bom dia, Júnior. Bom dia, Luiz. Uma ótima quarta-feira para todos nós. Que Jesus nos abençoe. Amém. Vânia, do bairro Santa Isabel. Aquele abraço, Vânia. Bom dia, Luiz. Tô ligado na melhor. Erildo da Boneca Raquel. Ficha limpa. Será que é, Erildo? Quem também está por aqui é Rita, do povoado Capela. Bom dia, Luiz Dantas. Deus abençoe o nosso dia. É Rita, povoado Capela. Aquele abraço. Evânio Santos, o Língua Solta, tá por aqui. Último dia de setembro. Por tudo e portanto, toda honra e glória seja dada ao Senhor nosso Deus. Amém, Evânio. Que ele cuide da sua língua, que é maior do que o seu pensamento. Bom dia, Luiz. Que Deus abençoe todos vocês da rádio. Diva, povoado Itapuranga. Bom dia, meu amigo Luiz Dantas, tô na escuta, na Vícola Camilo, Anderson Tenório, no Gabriel. Aquele abraço, hein, Anderson, para você, sua mamãe, toda a turma no Gabriel, ouvindo a nossa programação. Valdete Sapucaia, lá de Pindorama, Rua da Fábrica, também tá com a gente, excelente dia para você também, Valdete. Maluquinho do Brega, tá por aqui desejando bom dia para nós. Raimundo do Radiador também. Raimundo do Radiador, lá no centro, na Duque de Caxias, já. Bom dia, Luiz Dantas, que Nossa Senhora Aparecida nos dê uma ótima quarta-feira. Amém. Dona Arlinda, fala, Dona Arlinda, tudo certo com a senhora? Tudo na paz? Oh, peraí, cadê a voz da Dona Arlinda? Vai vindo, né? Vamos nós, agora sim. Fala, Dona Arlinda.
1: Luiz, logo cedo você fala nas coroas, Luiz, não fala no meu nome, Luiz. Eu ligo o rádio tão cedo, Luiz. Você não fala no meu nome. Deus te abençoe grandemente.
0: Amém, Dona Arlinda, amém, minha querida. Paulinha da Batatinha também tá por aqui desejando bom dia para nós. Geninho de Jeda, direto de Neópolis. E aí, Geninho?
2: Bom dia, tudo Luiz, certo? E um bom dia a todos.
0: Amém, meu amigo.
2: Mais um dia, então que Deus nos ilumine, Deus ilumine os nossos caminhos e nos dê força para que a gente possa enfrentar mais uma luta desse dia.
0: É isso aí. Amém, viu? Amém, meu querido. Mais um ouvinte conosco, em seguida eu vou faturar, vou pro break. Fala, ouvinte.
3: Bom dia, me chamo Rafael, eu quero pedir uma música para Claudio Farias. O vereador Miguel dos Santos, sim. A música é Conquistando o Impossível pela Fé.
0: Certo.
3: Pra ele.
0: Certo, rapaz. 9h, a Sandra toca, viu? Ele mandou ainda há pouco, 7h28. Eu vou pro break, vou faturar 7h40. Volte já, é rapidão.
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7h46, estamos de volta. Deixa eu mandar um abração pro meu amigo Manga Rosa. Tá lá na funerária Santa Luzia. Manga Rosa e o Marquinhos Pintor, né? Marquinhos Pintor tá por aí dando grau, deixando as paredes da funerária mais bonita. Diz o Manga que é o melhor pintor que tem na região. Então, se o Manga diz, tá dito. Quem vai dizer que não é? Tá dito. Meu amigo Manga ligou bem assim, aí disse: Luiz Dantas, rapaz, por que não ligou pra mim? Tem aí de socorrer você. De como? Ele disse: eu já ia com um caixão dentro do carro da funerária. É brincadeira, que amigo. Você é amigo. Você é qualidade de amigo. Não fui eu não que morri, foi a moto. É não, porque quero agradecer meu amigo Manga, que se dispôs. Ó, Luiz, precisou, rapaz, liga, não tem hora não, nem dia. Onde eu tiver, vou lá ali buscar. Valeu, Manguinha. Você não é brinquedo não, viu? Você acaba de bem. O problema é você acordado, porque você dormindo, você é uma maravilha. Mas acordado dá um trabalho que é uma beleza. Obrigado, viu, Manga? Ele botou aqui, ó: bom dia, meu amigo. Quando precisar, me ligue. Qualquer hora. Qualquer hora do dia ou da noite, meu amigo. Vou buscar você. Vou socorrer, ó. Valeu, Manga. Brigadão, viu? Ô, meu amigo e irmão Márcio, eu tava na linha com o Manguinha, viu? Você ligou pra mim, né? Mas aí não deu tempo de eu retornar pra você, porque assim que terminei de falar com o Manga, voltei aqui do break, tá? Meu amigo Márcio Reis, lá do Loteamento Pinheiro. Dona Sônia, um abração pra senhora. Vamos nós, tem informação? Tem? Tem. 7h47, 7 da manhã, mais 47 minutinhos. E a Polícia Federal, ela apreendeu quase R$600 mil em espécie com investigado por crimes eleitorais em Maceió. A Polícia Federal apreendeu, nesta terça-feira, dia 29, R$590 mil em espécie com um homem investigado por suspeita de corrupção eleitoral, falsidade ideológica eleitoral e lavagem de capitais em benefício de um candidato a cargo eletivo. Segundo o inquérito policial, os saques em dinheiro investigados já ultrapassam R$1 milhão. Os valores, ainda de acordo com a Polícia Federal, podem estar relacionados ao financiamento irregular de campanha e ao aliciamento de eleitores nas eleições. A polícia informou que as investigações continuarão para identificar os envolvidos e esclarecer a origem e a destinação dos recursos. Não pense que isso é errado, quem compra voto não, viu? Quem vende o voto também tá no mesmo saco, viu? Tá no mesmo saco. Não tem diferença nenhuma. Depois o cara acaba quer falar mal do político, não é? Vende o voto, ganha um troquinho ali em benefício de votar no cabra. Aí depois quer reclamar de político, chamar político de ladrão, que não vale nada, que esse Brasil é um Brasil corrupto. E ele não olha pro próprio pé, não é? É macaco sem olhar pro rabo. É brincadeira. Pois é, errado você, errado quem compra. Aí vai ter moral de falar o quê, não é? Nada. Não tem o que dizer. Não tem. Agora o pessoal que trabalha entregando os santinhos, a gente chama de santinho, com as bandeirinhas, que vai participar de caminhada do candidato, essas coisas, aí tudo bem, o pessoal tá ganhando pra trabalhar, não é? Agora, vender o voto, aí fica complicado. Depois, não queira reclamar do político, né? Se ele não fizer nada por você, pela sua cidade ou seu estado, ou até o país, ou depois você não queira dizer que vai ter moral de cobrar alguma coisa dele. Não vai ter, não é? Ele vai dizer logo: ah, eu paguei, rapaz, pelo voto, pra você votar em mim. Você quer mais o quê? Não lhe devo nada. Complica, não é? Vamos, Jorge, tem mais informações. 751. Assédio eleitoral, hein? Justiça proíbe prefeitura de Igreja Nova
de interferir em votos de trabalhadores. Em caráter de urgência, a Vara do Trabalho de Penedo determinou ontem, dia 29, que o município de Igreja Nova não adote condutas que interfiram na liberdade da escolha do voto dos trabalhadores. A decisão atende a uma ação civil pública movida pelo Ministério Público do Trabalho, MPT, em Alagoas, em face do município de Igreja Nova por assédio eleitoral contra servidores. Conforme a decisão liminar, o município de Igreja Nova está proibido de praticar qualquer ato de discriminação, perseguição, intimidação, constrangimento ou retaliação contra servidores, empregados públicos, terceirizados e demais trabalhadores em razão de suas convicções político-eleitorais. Também está proibido ao município utilizar a gestão de pessoal como punição velada ou represália eleitoral, como realizar transferências de unidade, cortar plantões, cancelar transporte funcional e outras medidas. De acordo com a liminar, o município de Igreja Nova está proibido de orientar ou coagir trabalhadores por meio de gestores municipais ou ocupantes de cargos comissionados a votar, apoiar ou participar de atos de campanha das eleições de 4 de outubro. Também estão vedadas a promessa de vantagens e ameaça de punições associadas ao voto. Ainda segundo a decisão, o ente municipal deverá dar ciência formal associadas ao voto. Ainda segundo a decisão, o ente municipal

0: sobre a plena liberdade de convicção política do trabalhador, a inviolabilidade do sigilo do voto e a proibição do uso da estrutura administrativa para coação eleitoral. Em caso de descumprimento, o município de Igreja Nova pagará multa de R$10 mil por obrigação infringida a cada constatação, além de R$5 mil por trabalhador atingido. A partir de informações remetidas pelo Ministério Público Estadual, o Ministério Público do Trabalho constatou a prática reiterada de assédio eleitoral no município de Igreja Nova. Não pode. Tá lembrando aquele caso do influenciador, o Melquíades, né? Agora o município de Igreja Nova recebendo esse puxão de orelha do Ministério Público por conta de assédio eleitoral. Os trabalhadores vinham sofrendo essa situação de assédio eleitoral e aí o Ministério Público botou o pé na porta e disse: tá bom, viu? Para por aqui. 7:55, 7:55. Deixa eu mudar de assunto aqui, sair dessa questão eleitoral e trazer informação com relação ao trabalho. O Alagoas cria 3,7 mil empregos com carteira assinada em agosto. Alagoas registrou a abertura de 3.791 novos empregos com carteira assinada em agosto, segundo dados do Cadastro Geral de Empregados e Desempregados, o CAGED, divulgados ontem, dia 29. O resultado colocou o estado na sexta posição entre os 9 estados do Nordeste em número de novas vagas no mês. O saldo é resultado de admissões menos desligamentos registrados durante o período. Em todo o Nordeste foram criados 59.356 postos de trabalhos formais em agosto, o melhor resultado mensal da região no ano de 2026. Pernambuco liderou a geração de empregos no Nordeste, com 13.428 novas frentes, 13.428 novas vagas, seguido por Bahia com 11.647 e pelo Ceará com 9.255. Na sequência aparecem Paraíba com 8.852, Rio Grande do Norte com 4.890, Alagoas tem 3.791, Maranhão 3.118, Sergipe com 2.382 e Piauí com 1.883 empregos, novas vagas, né? O saldo de agosto representa um crescimento de 211,09 em relação ao resultado registrado pelo Nordeste em julho. No mês, foram 352.116 admissões e 292.760 desligamentos na região. Entre janeiro e agosto, o Nordeste acumula 211.915 novos empregos formais, o equivalente a 18,7% do saldo registrado em todo o país no período. 7:57, antes do break, deixa visualizar mais uma vez nosso WhatsApp, 35516600. Quem é que tá por aqui? Beto Friedman, desejando bom dia para nós, aquele abraço, hein, Beto? Excelente quarta-feira para você também. Cido de Japotã, direto da Calçada da Fama. Fala, Cido, tudo certo?
1: Eu tô aqui na sintonia, rapaz, é o Cido de Japotã, rapaz. Passa aí o áudio aí, rapaz. Bom dia, compadre Zé Padeiro, sou Madre Aguilar de São Francisco, Chiquiano aqui do Pós Pena Roça, Leovinho também, viu? Luzete Love, nosso amigo compadre Antônio Silva, compadre Emanuel, doutor compadre Sérgio Melo, né? Um abraço aí, compadre da Bahia, pessoal de Neópolis, Santana, São Francisco, saúde, meu amigo Marizan, ao senhor Valdecido Castro,

0: a comadre Duca, o senhor da colônia, a todos. Dona Arlinda também, Penedo, Dona Petrúcia, aquele forte abraço, viu? A todos um bom dia, viu, doutor, compadre Luiz Dantas? Tô aqui nessa linha como sempre, viu?
1: Falou, Cido.
0: Seja com todo respeito.
1: Aquele abração, aquele abraço, Cido. Às vezes complica pra gente passar o áudio assim que o ouvinte manda, complica porque tem os outros compromissos aqui, mas devagarinho a gente vai se organizando. O ouvinte manda mensagem.
2: Bom
1: de
2: dia,
1: voz, vamos lá.
2: É por causa que o Sidoca passou aqui, né?
1: Ah, vai falar sobre questão eleitoral. Ó, tem que ser pessoalmente, essas questões não são tratadas aqui no zap da rádio não, tá? Questão relacionada à campanha eleitoral, tem que separar as coisas, né? Que a rádio é uma coisa, política lá com é outra coisa, tá? O que é que o ouvinte mandou pra nós? Ah, o pessoal do Sec Penedo, né? O que é que tem aqui? Bom dia, Luiz, tudo bem? Se puder, pode passar esse aviso sobre o feriado do dia 4 de outubro. Desde já agradeço mais uma vez. Aqui tem uma reportagem relacionada ao dia 4. Deixa eu ver quanto tempo tem. Esse dá. Passa. Tem um 1,16? Então dá pra gente passar. Dá tempo. Vamos lá.
3: Não foi escalado para trabalhar no feriado nacional, dia 4 de outubro, dia da eleição nacional. Ele continua tendo. Primeiro que ele precisa verificar se a sua categoria é serviço essencial ou não, tá? E se ela vai ser necessário continuar funcionando ou não. O segundo ponto é observar as convenções coletivas ou acordos coletivos, que vai ter específico de cada categoria como vai ser esse funcionamento, certo? Além disso, quem trabalhar no feriado nacional tem direito ao pagamento em dobro ou a um dia de folga em dia posterior.
4: Isso vale também para o segundo turno?
3: Vale para o segundo turno também.
4: Caso o trabalhador ele vote em uma outra cidade, né, precisa se deslocar até antes do dia da eleição, tem também esse acordo?
3: Tem sim. Em nenhuma hipótese, independente do local de votação do trabalhador, a empresa pode cessear o direito ao voto.
4: O feriado no dia da eleição, ele é diferente de um domingo comum, por exemplo?
3: Para fins trabalhistas, não, né? Continua seguindo as mesmas regras. Como é considerado um feriado, né, ele tem direito, mesmo se eu estiver na escala de domingo, eu tenho direito a receber dobrado ou um dia de folga. Quem tiver com alguma dúvida, pode procurar o sindicato da sua categoria ou algum profissional de sua confiança para estar esclarecendo mais questões.
4: Sindicato...
1: Tá aí a informação, né? Os amigos do Sec Penedo. Eu vou pro break, vou faturar. Volto já, rapidão.
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8h13. 8 da manhã, 13 minutinhos, estamos de volta com Grande Rio Notícias pela sua 99.1. Vai enviando sua mensagem para nós no 3551-6600. Sua mensagem de texto, mensagem de voz. Daqui a pouquinho a gente volta a interagir com você. Já eu volto a bater um papo com você, tá? E o Ministério Público de Alagoas recomenda nova eleição para a mesa diretora da Câmara de Atalaia. O Ministério Público do Estado de Alagoas expediu ontem, dia 29, uma recomendação para a Câmara de Vereadores de Atalaia para que faça uma nova eleição da mesa diretora para o biênio 2027-2028. A medida ocorreu após o MP de Alagoas, por meio da primeira promotoria de justiça do município, identificar a suposta ilegalidade e inconstitucionalidade relacionada à sucessão e à recondução continuada dos mesmos membros que comandam o Poder Legislativo Municipal desde 2021. O promotor titular da primeira PJ de Atalaia, Guilherme Diamantaras, ressaltou na recomendação que as reeleições sucessivas dos mesmos vereadores no comando do Poder Legislativo Municipal estão em desacordo com os princípios republicanos e democráticos e a disciplina constitucional relativa à mesa dos órgãos legislativos. Abre aspas. O Supremo Tribunal Federal, ao interpretar esses princípios, consolidou o entendimento de que é admitida uma única reeleição ou recondução sucessiva ao mesmo cargo da mesa diretora, independentemente de os mandatos consecutivos pertencerem ou não à mesma legislatura. Fecha aspas, pontuou o representante do MP de Alagoas. Segundo ele, em documentação encaminhada pela própria Câmara Municipal, o MP de Alagoas, está demonstrado que ao MP de Alagoas está demonstrado que José Cícero Melo dos Santos foi eleito presidente da mesa diretora para os biênios de 2021-2022, 2023-2024, 2025-2026, 2027-2028. Enquanto Laís de Melo Costa foi eleita vice-presidente nos mesmos períodos. Ó, uma, duas, três, quatro. Normalmente o cara é eleito presidente e reconduzido para mais uma, né? Aí tem que ficar fora para depois participar de outra. Acaba ficou de 2021 a 2000. Tá, até agora, né? Ainda teve a votação para o próximo biênio, 2026-2027, com ele e a sua vice. A primeira eleição ocorreu em 1/1/2021, a segunda em 5/10/2021, a terceira em 1/5/2025 e a quarta em 7/10/2025. Esta última destinada à composição da mesa diretora para o biênio 2027-2028. Ainda foram antecipadas, ó. Antecipadas as eleições. De acordo com o promotor de justiça, no julgamento da ADPF 871 do STF, o STF expressamente aplicou a compensação à Câmara Municipal, reconhecendo a incompatibilidade constitucional da reeleição ilimitada para o mesmo cargo da mesa diretora e admitindo apenas uma recondução consecutiva. Já no julgamento da ADPF 959, o Supremo novamente aplicou a mesma limitação à Câmara Municipal de Salvador, assentando que a recondução ao mesmo cargo da mesa diretora é limitada a uma única vez, independentemente da legislatura. Abre aspas. O STF registra em sua jurisprudência constitucional a orientação segundo
a qual há limitação de uma única recondução sucessiva para o mesmo cargo da mesa diretora, alcança as câmaras municipais. Por sua vez, a existência de previsão regimental municipal autorizado eventual recondução não é suficiente, por si só, para legitimar condições sucessíveis em número superior ao admitido pela Constituição, segundo a interpretação consolidada pelo Supremo, fecha aspas, assegurou o promotor de justiça. Mediante remoções compulsórias e represálias funcionais a servidores públicos que manifestaram oposição política ao grupo vencedor no pleito municipal em 2024.

Pois é, gente, não pode, né? Tem a questão da determinação e é constitucional. Você é eleito, pode ser reeleito, não é, sucessivamente. Não ficar reeleito, aí depois reeleito. Rei do rei, não vai, não é? Ó, imagine se não existisse Ministério Público, né? Se não tem Ministério Público para atuar, como é que iriam se comportar as câmaras municipais pelo Brasil afora? Agora são 8 da manhã, 20 minutinhos, 8:20. E tem até, eu estava buscando nos sites informações relacionadas ao o debate de ontem, né? Eu encontrei nos 7 segundos, tem informações com relação ao o debate que aconteceu ontem pela a TV Gazeta, a Gazeta, ela já foi a afiliada da Rede Globo, hoje é a B, não é? Hoje é a TV Asa Branca quem comanda, quem tem essa parceria com a Rede Globo. Nos 7 segundos, tem aqui, ó, faltando 4 dias, aqui é sobre pesquisa, mas vamos lá. No G1, debate entre JHC e Renan Filho tem acusações sobre corrupção, saúde e obras. Já no Todo Segundo, também traz corrupção, master e lixo de Maceió. Marca um debate entre Renan Filho e JHC. Vocês observaram que ontem, durante todo o debate, o comportamento do JHC foi ficar olhando diretamente para a câmera, não olhar para o Renan e com ar de riso. Rapaz, os políticos, é para acabar rindo, não. Enquanto o Renan ficou meio aperreada com esse comportamento do JHC. Aquele comportamento bem, bem irônico. Enquanto o Renan falava, ele sorria para a câmera. Mas aí as jogadas das assessorias, ó, fique desse jeito, se comporta assim, ó, não faça isso, não faça aquilo, né? E confesso para vocês que eu não foi muito, gostei muito dessa linha, não. Sei que desestrutura, é uma tentativa de desestruturar o psicológico do outro, do oponente, enquanto o cara tá falando, tá sério, tá motivado ali, tá buscando ganhar o outro, né? Ganhar em cima do outro no debate. O cara tá ali o tempo todinho, mostrando sorriso na cara. Eita, meu Deus, vou dizer, né? Deixa eu ler um pedacinho da matéria do Todo Segundo, ó. Ele diz o seguinte: o último debate entre os candidatos ao governo de Alagoas antes das eleições do domingo, dia 4, terminou em clima de confronto, realizado pela TV Asa Branca de Alagoas na terça-feira, dia 29, ontem. O encontro entre Renan Filho e JHC teve como principais pontos a tensão, temas como corrupção, o caso envolvendo o IPREV de Maceió e o Banco Master, além da coleta de destinação do lixo. Mediado pela jornalista Cláudia Bontempo, o debate foi dividido em 4 blocos. Os candidatos discutiram ainda saneamento, educação, saúde, infraestrutura, meio ambiente, mudanças climáticas e reciclagem. O confronto mais acirrado ocorreu no quarto bloco, quando o tema sorteado foi combate à corrupção. Renan Filho questionou JHC sobre o caso envolvendo o Instituto de Previdência dos Servidores Públicos de Maceió e IPREV. E o Banco Master, a discussão deixou o campo das propostas e avançou para uma troca de acusações envolvendo investigações, corrupção, aliados políticos, familiares dos candidatos. Renan voltou ao assunto durante a tréplica, mantendo o caso entre o IPREV e o Banco Master no centro do confronto
nos minutos finais do debate. Na sequência, JHC teve como tema sorteado sustentabilidade e reciclagem de lixo. O candidato questionou Renan Filho sobre as ações desenvolvidas pelo governo estadual para apoiar os municípios na implantação da coleta seletiva durante o período em que o MDBista comandou o estado. A discussão rapidamente chegou à coleta de lixo e à limpeza urbana de Maceió. Os candidatos falaram sobre coleta e destinação de resíduos, aterro sanitário, reciclagem e a responsabilidade do estado e dos municípios na execução dessas políticas. Na tréplica, Renan Filho voltou a citar o caso IPREV e do Banco Master, recolocando o assunto no centro do confronto. Pois é, já era de se esperar, né? Eu cochilei nessa hora, já não vi mais essa última parte, mas o debate deu o que falar, não é?

0: 27 agora, hein? 8 da manhã, mais 27 minutinhos. Só, gente, eu tenho documentos que foram encontrados. Acabei de receber uma mochila com vários documentos. Uma pessoa perdeu os documentos, inclusive tem a carteira de trabalho, viu? O documento, ele está em nome da senhora Genelva Costa da Silva. Atenção, hein? Senhora Genelva Costa da Silva. Foram encontrados alguns documentos da senhora nas imediações do Colégio Diocesano. Seu Napoleão que encontrou, não foi? Seu Napoleão, meu sogro, seu Napoleão. Tava passando por lá, aí encontrou uma mochila, ó, numa mochila amarela, todos esses documentos, viu? Em nome da senhora. Inclusive, o que é que tem aqui também? Tem mais um documento. Isso aqui é coisa de cartão, não é? Que é proposta de cartão de crédito. Mas tem a sua carteira de trabalho e outros documentos. Inclusive também tem um comprovante de depósito, é? Isso aqui é um extrato. Um extrato em nome de Antônio Barbosa dos Santos. Ó, tem até um documento extrato bancário, né? Foi no autoatendimento isso aqui, foi no caixa eletrônico. Bom, tem um extrato bancário em nome de Antônio Barbosa dos Santos. Tá aqui o documento. A senhora dá uma passada aqui. Traz outro documento que possa identificar a senhora. E aí a senhora pega, tá? Seus documentos. Vou repetir o nome dela. Senhora Genelva Costa da Silva. Tá aqui, viu? Vai ficar a mochilinha aqui com todos os documentos. A senhora dá uma passadinha aqui para pegar. Traz uma outra documentação de identificação para poder a gente saber que é a mesma pessoa e a gente poder fazer a devolução dos documentos. Ô, seu Napoleão, brigadão, viu? Agradecer, seu Napoleão. Na Lourdes, tá aí na escuta? O Napoleão tava indo ali à farmácia, encontrou esses documentos e fez essa ação, né? Essa boa ação. E é assim que tem que fazer, viu, gente? Encontrou documento, encontrou algo que não lhe pertence. O que é que você tem que fazer? Devolver. Ah, eu não sei quem é a pessoa, não sei onde mora, não conheço, não faço ideia. Então, você pode entregar numa rádio, pode entregar nos correios. Tem várias formas de você fazer com que o documento possa chegar até a pessoa. 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Você fala com o senhor Cláudio. Também tem 829-9407-7832. Você fala com o Carlito. Ou ainda, 829... É o Carlito, né? Ó, 9149-2675, senhor Cláudio. 93291011, fala com Dona Maria da Galinha. E no 9407-7832, você fala com o Carlito. Vamos pro nosso WhatsApp, 3551-6600. Evânio Santos, o Língua Solta. Diga aí, Evânio.
1: Fala, meu amigo Luiz.
0: O que mandas?
1: Muito bom dia, ótima quarta-feira. Já acordamos cedo, viu? 4h30 da manhã para acompanhar nosso amigo Ricardo, que ele acompanhou, ele concluiu hoje, Luiz, um desafio virtual de 400 quilômetros em 30 dias. E hoje foi esse encerramento com 5 quilômetros, com a presença do pessoal da equipe Resistência e Corridas do Pace. Né? Alguns amigos se uniram ao Ricardo e concluíram aí esses 400 quilômetros, terminando, lógico, os 5 km hoje. Parabéns ao Ricardo, viu? Começou aí de forma amadora, devagarinho, e hoje a gente pode dizer que o Ricardo é um atleta, sim, um atleta profissional, representa muito bem a cidade de Penedo, tanto aqui nas corridas locais, como também fora da cidade de Penedo e também fora do estado de Alagoas. Hoje de manhã, viu? Um abraço a todo o pessoal aqui que compareceu hoje aí a esse encerramento do desafio, nosso amigo Ricardo.
0: Parabéns, então. Sucesso para ele. Coisa boa, né? Notícia boa. Quem também tá por aqui é... é o Nezinho, é? É Nezinho, né? Nezinho do Mercadinho? O que ele falou? Ah, é! Yeah. Tá valendo a minha saída. Será? O Manga Rosa tava dizendo que o Cabo é o melhor pintor, né? E eu, mas não sabia, não. Também, é? Tem o Lampião Pintor, é? Quem é esse Lampião Pintor? Não conheço, não, ó. Ele disse, ó, se o Lampião souber que o Manga Rosa falou que o cara que tá aí com ele é o melhor pintor, vai ficar manso. Rapaz, você nem queira saber o que foi que o Manga me disse. Você nem queira saber. Eu disse uma coisa, mas se você souber que o Manga disse, você tá fora do Manga. Não tem aquele personagem que o outro dizia assim? É assim. Ali é um coxinha danado. Bom dia, gostaria que você falasse do, por gentileza, são os, quais são as sessões, escola, tá da Correia Titara em Pia Sabuçu. Ó, daqui a pouquinho, antes do final do programa, eu falo, tá? Antes do final do programa, eu vou ler novamente as sessões eleitorais, tanto de Penedo quanto de Pia Sabuçu. Fique atento ou atenta, que no finalzinho do programa eu vou dar um repeteco, tá?
2: Luiz, agora eu de novo, falei, então eu tô falando de novo. Olha, mande, diga aí pra mim se essa, a minha carteira de minha identidade aí, se ainda dá pra votar esse ano. Porque não tirei não, todo mundo tá tirando a identidade nova, né? Não tirei a minha ainda não. Essa só que essa ainda dá pra votar ainda, meu irmão. Diga aí pra mim, por favor.
0: Ó, dona Maria, a identidade, ela tem duração de 10 anos, mas a da senhora está com data de emissão 2019. Então, a da senhora ainda está sendo válida, tá? Ela ainda está válida. É 2019, não tem 10 anos ainda, não. Tá certo? Mas, ó, se a senhora tiver um celularzinho com internet, né, um celular moderno, baixa o e-título. É só baixar o e-título, não precisa de internet para acessar o e-título. E quando a senhora for votar, não precisa nem levar documento. O ano passado, na eleição passada, eu fui votar, estava com meus documentos no bolso. Mas eu só fiz abrir o e-título, peguei o telefone e deixei com o pessoal na mesa de votação. E pronto, fui para a cabine votar. Eles ficaram lá com o meu celular e o e-título, que tem toda a documentação necessária no e-título, toda a informação que precisa. Inclusive tem até um QR Code também, mostra lá, caso eles precisem escanear. Mas se a senhora levar o seu celular com o e-título baixado, o aplicativozinho, e abrir lá na hora, tudo certinho, não vai ter problema, viu? A senhora vota tranquilamente. Mas a sua identidade, pelo que mostra, pela data de emissão, ela está em dia. Está atual ainda. Não tem 10 anos. Roberto e Jéssica, do bairro Santa Isabel. E aí, Roberto, tudo certo?
3: Bom dia, Luiz. Um bom dia, um abraço, saúde e felicidade para todos nós. Estou aqui na escuta. Quero mandar um abraço para o nosso amigo Zé Padeiro e toda a família dele. Um abraço, fica com Deus. Até amanhã.
0: Amém. Falou, meu querido. Aquele abraço. Deise Tavares. Fala, Deise. Tudo bem?
4: Bom dia, Luiz Danta. Hoje é quarta-feira. Que tenha um bom dia, um bom trabalho. E fique com Deus, Nossa Senhora Aparecida. Que ela cuide de todos nós, filhos e filhas dela. Um abraço, Luiz Danta.
0: Outro, minha querida. Amém, hein? Aquele abração. Bom dia, Luiz. Aqui é Clebson. Clebson Campos, do AA Penedo, bom trabalho. Amém, meu querido, para todos nós. Paulinha da Batatinha.
5: Bom dia, que Deus nos abençoe a nossa quarta-feira. 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
0: Quem faz mexer é ela.
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0: Foi que houve, parou?
5: Deus.
0: Ah, pronto. Deu um stopzinho aqui. Amém, querida. Cheiro, Paulinha. Professora Lurdinha, lá do centro. Um abraço, professora. Excelente dia para a senhora também. Cida Lima. Tudo bem,
6: bom
0: Cida?
6: Bom dia, Luiz. Estou passando por aqui para dar um grande bom dia para você. Que Deus abençoe o seu dia. Seja uma boa quarta-feira. Que o menino Jesus esteja na sua companhia, te protegendo, você e toda a sua família e todos os seus ouvintes. Um abraço para Margarida Graça, para Maria Luísa, para o Walter, Dona Iracema, Maria Lima, a turma da Rua Sossego e todos aí que estão te escutando. Manda um grande abraço, que Jesus abençoe todos. Olha, Luiz. E o secretário aqui, muito obrigado, da Limpa Rua Sossego. Eu vi, me acordei com a zoada da máquina limpando. Já. Graças a Deus, tá tudo limpinho, viu? Agora só resta varrer, né? A parte do rapaz já fez. Digo que muito obrigado, eu agradeço pelo bairro, pela Rua do Sossego, eu agradeço. Tá tudo limpinho, tava tudo cheio de mato, meu irmão. Viu? Mas tá, graças a Deus, tá limpo, ele limpou logo cedo. Me acordei 5h30 com a zoada, viu? Mas é bom, é limpeza, né? Muito obrigado você e o secretário, que Deus abençoe ele. Não se esqueça da Rua do Sossego nunca, para limpar, viu? Para limpar. Bom dia, um abraço para todos, um abraço para a Anjinha, Messia, para o Manga Rosa. Manga Rosa, lembre de nós, viu, Manga Rosa? Bom dia, Manga Rosa, um cheiro para todo mundo.
0: A manga ganhou uma alusão da dona Cida. Um abraço, dona Cida. Eu vou ter que faturar, vou ter que ir pro break, agora são 8h40, eu volto já, tá? Pra gente finalizar com as últimas informações do Grande Rio Notícias.
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8h46, vamos para o final do Grande Rio Notícias, as últimas informações aqui em nosso programa. Falar sobre Sergipe, trazer as informações de Sergipe, ó, as agências da Caixa em Sergipe, elas retomam atendimento nesta quarta-feira, após o Tribunal Superior Eleitoral, o TST, determinar o fim da greve nacional dos empregados da Caixa Econômica Federal, as agências de serviços vão retomar as atividades nesta quarta-feira, dia 30. A informação foi confirmada pelo Sindicato dos Bancários de Sergipe. A greve começou no dia 10 de setembro e tinha como principal ponto de conflito as mudanças propostas para o Saúde Caixa, plano de assistência médica dos empregados. No entanto, após o julgamento do dissídio coletivo, aberto diante do impasse nas negociações entre o banco e os trabalhadores, a greve foi encerrada nesta terça-feira, dia 29. O TST definiu as condições que valerão para empregados da Caixa no próximo período de negociação. A Corte determinou reajuste salarial com reposição integral da inflação, medida pelo Índice Nacional de Preços ao Consumidor, o INPC, mais ganho real de 0,6 pontos percentuais. O mesmo percentual será aplicado aos benefícios da categoria, como auxílio refeição, auxílio alimentação, cesta alimentação, auxílio creche e auxílio babá. A sentença normativa terá validade de um ano, de 1º de setembro de 2026 a 31 de agosto de 2027. A data base da categoria, em setembro, foi mantida. O principal ponto de divergência entre Caixa e os empregados durante a campanha salarial foi o Saúde Caixa, plano de assistência médica dos trabalhadores. Os sindicatos afirmam que as mudanças propostas pelo banco poderiam aumentar significativamente a contribuição dos empregados e reduzir o impacto do reajuste salarial. Ao longo das negociações, a categoria rejeitou 3 propostas apresentadas pela instituição. No julgamento do TST, decidiu incorporar a sentença normativa às cláusulas sobre Saúde Caixa e a participação nos lucros e resultados, que já estavam previstas nos acordos coletivos anteriores firmados entre o banco e as entidades representativas dos trabalhadores. Durante a sessão, o tribunal também decidiu que a Justiça do Trabalho não deve substituir a negociação coletiva para criar novas regras para a PLR. Com isso, foram mantidas as disposições que já estavam previstas nos acordos anteriores. Com essa decisão, não favorece somente o estado de Sergipe, mas todo o país. Então, onde tem Caixa Econômica, hoje eles voltam à normalidade. 8h50. E entre os dias 5 e 9 de outubro, Sergipe recebe a 12ª Força-Tarefa Nacional de Fiscalização do Sistema Confia CREA, que reúne esforços para fortalecer e aprimorar as ações de fiscalização das atividades de engenharia, agronomia e georreferência, aliás, e geociências em todo o país. Realizado pelo Conselho Federal de Engenharia e Agronomia, CONFEA, em parceria com o CREA Sergipe, a Força-Tarefa amplia a integração entre os conselhos regionais e promove o intercâmbio entre o intercâmbio de conhecimento de boas práticas de fiscalização. A iniciativa também busca tornar os procedimentos mais eficientes e padronizados, fortalecendo a atuação dos profissionais responsáveis pela fiscalização. 8h51. E no campo da política, em Sergipe, Sergipe também teve
debate, né? Teve o último debate também, promovido pela Rede Globo. Deixa eu trazer a informação sobre o debate lá em Sergipe. O debate entre os candidatos ao governo de Sergipe, promovido pela TV Sergipe, nesta terça-feira, dia 29, com transmissão ao vivo pelo G1, foi marcado por críticas à ausência de Fábio, do PSD, Fábio Mitidieri, é o atual governador e candidato à reeleição. Fábio, ele é do PSD. Problemas na distribuição de água, greve dos professores e outros assuntos. Participaram os candidatos Dr. Elton, do PSOL, Emanuel Castro, do PSDB, Ricardo Marques, do PL, e Valmir e Francisquinho, republicanos. O candidato ao governo, Fábio Mitidieri, do PSD, que também havia sido convidado para o debate da TV Sergipe, desistiu de participar nesta terça-feira, dia 29. Em nota, ele afirmou que a decisão seguiu a orientação da coordenação da campanha e estava alinhado ao respeito aos sergipanos, que merecem uma disputa eleitoral pautada por propostas. E lá, você que não assistiu o debate, no G1 Sergipe, no site, você pode acompanhar, tem lá os vídeos com as falas dos candidatos. A matéria não traz detalhes com relação ao que foi discutido, mas tem os vídeos e você pode assistir caso você tenha perdido o debate de ontem. Deixa eu visualizar mais uma vez o 3551-6600 de ontem. Deixa eu visualizar mais uma vez o

0: era minha amiga Mirabel, aqui do Raimundinho, era minha amiga lá, Gilva, para vocês aí, viu, turma? Dê um abraço na sua mãe, Luiz Danta, tudo de bom.
1: Valeu, viu, querida.
0: E a mim também.
1: Obrigadão, um abração, Fátima, para você e toda a turma no Raimundinho. Mais um ouvido com a gente, vamos lá.
2: Bom dia.
1: Bom dia.
2: Oi, Danta, eu queria falar sobre aqui a Rua do Rosário.
1: Sim, pois não, pode falar.
2: Tem um... Eu não sei se é uma fossa, acho que é uma fossa que se abriu ali, aqui na Rua do Rosário. O homem já vai fazer um mês, e tá escorrendo, merda, é mijo que ninguém aguenta, tá na porta. Vê se você faz uma forcinha aí, vai falar com o Ivo, com quem...
1: A Rua do Rosário é no Oiteiro, é?
2: Por favor.
1: Ó, se você puder, faça o seguinte, envie um vídeo, pode ser um vídeo curto de até 10 segundos, 15 segundos, aí você mostra o vídeo, mostrando a rua todinha, a rua inteira, certo? Você faz uma panorâmica e mostra a rua inteira e dá depois um closezinho onde é que tá lá o vazamento e manda aqui pra gente. Mande para o 3551-6600, tá? A gente vai fazer o contato com o pessoal da Secretaria de Serviços Públicos, tá bom? Bom dia, Luiz. Ter uma dúvida sobre o e-título. Mesmo ele sem foto, vale? Sim, vale. Se o seu e-título tem foto, é bem provável que você não deve ter feito a biometria. É bem capaz, né? Mas... E vale sim, viu? Ele tem todas as informações. Aí você leva um documento com foto, pode ser até a carteira de trabalho. Meu amigo Zé.
3: Luiz, bom dia.
1: E aí, Zé, bom dia, tudo bem?
3: Luiz, diz, bom meu dia, amigo. É o Zé do Loteamento Pinheiro.
1: Determine,
3: Luiz,
1: Zé, manda as ordens.
3: Se você dissesse no ar, o jornal que eu assisto é o Jornal da Record. Diga aí,
1: é o da Record,
3: por favor.
1: Vou dizer, pronto.
3: Se diga assim, o Zé assiste o Jornal da Record.
1: Certo, ó. Gente, meu amigo Zé, do Loteamento Pinheiro, ele assiste o Jornal da Record. Viu, Zé? Zé, quem é a turma que tá lá no Jornal da Record?
3: Por favor, diga o que é que
1: você... Ainda é Adriana?
3: Diga assim, o Zé, o jornal que o Zé assiste é o Jornal da Record, viu? E o Jornal Nacional também, da Globo. E eu também gosto do Jornal Nacional também, viu? Aí você diga que o Zé assiste o Jornal da Record e o Jornal Nacional na Globo, viu?
1: Valeu, tá bom, Luiz. Zé. Valeu. Tchau. Que abraço, meu
3: Zé,
1: querido.
3: Também, Pinheiro.
1: Gente, valeu, boa. Luiz. Zé, depois diz pra mim, quem é que apresenta o Jornal da Record atualmente? Quem é que tá apresentando, hein? O Eduardo Ribeiro e a Mariana Godoy, é? Ah, tá certo. Muito bem. Zé sabe tudo. Gente, eu vou, pra finalizar o programa, eu vou trazer a relação dos locais de votação que fazem parte da 13ª zona, que é Penedo, abrange Penedo e Piaçabuçu, ok? Então, fiquem atentos, porque eu só vou dizer uma vez, não vou repetir. Então, fiquem atentos, vou dizer os locais de votação e quais são as sessões que estarão nestes endereços. E aí você, de acordo com o seu, a sua sessão, né, com o número que você tem aí da sua sessão, você vai saber onde é que você vota. Vamos lá? Deixa eu trazer então essa informação agora. Eu fiquei comprometido com os meus ouvintes que faria isso agora no finalzinho do Grande Rio Notícias. Então vamos lá. Você de Penedo vai votar domingão, então fique atento para os locais de votação. Colégio Diocesano de Penedo, quais são as sessões eleitorais que estarão lá? São 12 sessões, a 39, a 40, 41, 42, 44, 45, 46, 66, 77, 94, 95 e 98. No Colégio Estadual Comendador José da Silva Peixoto, conhecido Colégio Estadual, tem 22 urnas, a 11, sessão 11, né? Sessão 11, 12, 13, 14, 15, 16, 17, 18, 19, 20, 21, 22, 23, 24, 25, 26, 27, 28, 29, 47, 48 e 49. Na Cooperativa Educacional COPEP, fica em frente à Praça Santa Luzia, tem 9 sessões lá. Sessão 50, 53, 54, 56, 57, 75,

0: 76, 79 e 81. Escola Santa Cândida, Zona Rural de Penedo, fica no povoado Palmeira Alta, tem 5 sessões. Sessão 172, 177, 179, 185 e 186. Escola Municipal Irmã Jolenta, o antigo Freitas, tem 4 sessões, a 108, 117, 125 e 181. A sessão da escola, as sessões da Escola Municipal Professora Maria da Glória Pimenteira, povoado Ponta Mufina, são duas lá. Sessão 174 e 182. Na escola Professor Irene Araújo, povoado Marituba do Peixe, duas sessões lá, a 175 e 183. Escola Municipal Santo Antônio, povoado Tabuleiro dos Negros, também tem duas sessões, a 173 e a 178. A Escola Municipal Vereador José da Costa Mangabeira, Zona Urbana de Penedo. São 6 sessões, a 7, a 8, a 9, a 10, a 68 e a 71. Na Escola de Ensino Fundamental Douglas Aprato, Tenório, lá no BV. São 5 sessões, a 93, a 110, a 114, a 123 e 184. Na Nona Gere, onde funcionou a Escola Clementino do Monte, tem 2 sessões, a 89 e a 119. Já na Escola Estadual Alcides Andrade, tem 6 sessões, a sessão 1, 2, 3, 4, 5 e 6. 6 sessões na Escola Alcides Andrade. Na Escola Estadual Hermílio de Freitas, tem 3 sessões, a 86, a 87 e a 88. Fica vizinho à Funerária Santa Luzia, na Avenida Vanderlei. A Escola Estadual José Valeriano tem 6 sessões, a 72, 73, 80, 82, 105 e a 180. Escola Professor Hernani Mero, antigo Experimental, tem 12 sessões. Lá tem a 30, a 31, a 32, 33, 36, 38, 43, 51, 52, 64, 65 e 70. Escola Maria Lucinda de Almeida Peixoto, onde funcionou o CAIC, tem 6 sessões, 35, 37, 67, 101, 102 e 103. Escola Municipal Vereador Manuel Soares, lá na Vila Matias, tem 6 sessões, 83, 84, 85, 91, 92 e 96. Faculdade Raimundo Marinho tem 5 sessões, a 116, 121, 124, 126 e 127. Grupo Escolar Estadual Gabino Besouro tem 4 sessões, a 58, 59, 60 e 61. O IFAL, Campus Penedo, tem 5 sessões, 74, 99, 100, 109 e 176. A Escola Santa Luzia tem 5 sessões, onde funcionou o SESI Senai, a 34, a 104, 113, 115 e 120. Na UFAL, que fica lá no centro, Campus Penedo, né? 3 sessões, a 62, a 63 e a 69. A escola, deixa eu ver aqui, agora vamos para o Wilton Lucena. Escola Wilton Lucena tem 6 sessões, 97, 106, 107, 111, 118 e 122. Já em Piaçabuçu, atenção você de Piaçabuçu, ó, escola de primeiro e segundo graus, Correia Titara, tem 10 sessões. São elas 128, 129, 130, 131, 132, 133, 134, 135, 136 e 137. Em Piaçabuçu, as sessões elas seguem a ordem numérica crescente, né? Escola Municipal Deputado João Beltrão Siqueira, fica no Pontal do Peba, tem 6 sessões, a 159, 160, 161, 162, 163 e 164. Escola Padre Luiz Barbosa, Escola Municipal, em Pia Sabuçu, 7 sessões. A 165, 166 da 165, 166, 167, 168, 169, 170 e 171. Escola Professor Wilson Ferreira Costa, também Pia Sabuçu, 6 sessões. 138, 139, 140, 141, 142 e 143. Escola Fausto Vitor de Araújo, na Rua Padre Curador, Pia Sabuçu, 6 sessões. 144, 145, 146, 147, 148, 149. E, por fim, a Escola José Gonçalves, que fica na rua também, a Rua Padre Curador, tem 9 sessões. 150, 151, 152, 153, 154, 155, 156, 157 e 158. Bom, tá aí as sessões da Zona 13. Zona Eleitoral 13, que abrange Penedo e Pia Sabuçu. Amanhã eu volto a ler mais uma vez as sessões para você que está em dúvida do seu local de votação. Vamos lá, para a gente finalizar o Grande Rio Notícias, vamos parabenizar os aniversariantes do dia. Quem está completando idade nova hoje é o seu Ginaldo, seu Antônio Ginaldo do AA, nosso ouvinte que todas as manhãs manda mensagem para nós. Felicidades, hein? Seu Ginaldo, Deus abençoe sua vida, meu querido. Muita saúde, sabedoria, o senhor é um vencedor, não é? Vem aí resistindo e persistindo, sóbrio, a cada dia vencendo, né? Vencendo aí a barreira do álcool, já tem anos, viu? É um vencedor todo dia lutando contra esse leão e vencendo, graças a Deus. Parabéns então, seu Ginaldo, hoje completando idade nova, e a minha amiga Duda. Duda do ali é bairro Vitória, né, Duda? Ela também está hoje aniversariando. A esposa do meu amigo Jailson do Bolo. A todos os aniversariantes de hoje, que Deus abençoe a vida de vocês com saúde e sabedoria. Parabéns!
1: Parabéns, parabéns, parabéns pra você.
0: Final de Grande Rio Notícias, vem aí Sandra Maurício com muita música, Rio FM Show. Ao meio-dia tem Antônio Silva e as informações do programa Voz da Cidade. Às 14 horas tem o programa Derrubado, às 18 tem Grande Rio Esporte, às 19 tem a Voz do Brasil e logo após aquela programação musical da sua 99.1 feita especialmente para você e segue até a meia-noite. Vou ficando por aqui, forte abraço. Amanhã, se Deus permitir, estarei por aqui às 5 da manhã com o melhor do Forrozão das Antigas. E às 6 da manhã com mais uma edição do Grande Rio Notícias. Aquele abraço, tchau, tchau e até lá.
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9h20, 9h20, eu, Sandra Maurício, estou por aqui a partir de agora, na Grande Rio FM, vamos lá fazer aquele programa com astral, com alegria, eu e você juntinhos até o meio-dia, sempre, sempre, sempre, sempre junto com os nossos anunciantes. 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Bem-vindos todos ao nosso programa nessa quarta-feira, 30 de setembro de 2026. Muito obrigada a você que acompanha a gente, muito obrigada a você que está aí do outro lado do rádio, através da internet, curtindo a nossa programação. Obrigada pelo seu carinho, fica à vontade. Vamos começar a nossa manhã musical desse jeitinho. Música.

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0: Sandra Maurício.
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2: 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Em 823551-6600, quem está aqui com a gente é Eliete da Vila Matias. Eliege da Vila Matias, um abraço também para o Altair. Beijo para a Ana Célia lá no sítio Alvorada. Oferecendo passar lá em casa para toda a sua família, comunidade Senhor dos Pobres. Maluquinho do Brega também está lá no centro da cidade. Tem a Vaninha, Igreja Nova.
3: Ô Sandrinha, você passa a música do programa toda para mim, viu?
2: Toda.
3: Eu sou o Marinho José Ailton, alô, Manuel. Para você, para o Manuel Rodrigues, o programa ontem. Fico parabéns para ele, viu? E toda a minha família. E tenha, Sandrinha, quarta-feira com o seu de parte e a taça, se Deus quiser, viu?
2: Valeu, moça bonita. Vamos. Quem mais está chegando por aqui é a Neide, Ilha das Flores.
4: Bom dia, Sandrinha, minha linda. Eu gostaria que você passasse para mim uma música bem linda de unha pintada. A que você escolher, tá bom.
2: Valeu, querida. Quem mais? Quem mais? O Beto Friedman. Bom dia, menino.
5: Bom dia. Hoje não tem programa, não tá fora do ar, a emissora é?
2: Estamos no ar, querida, estamos no ar e tá tudo ok. Dá uma olhadinha aí no seu rádio, por favor, tá? Frequência 99.1 ou através da internet você pode baixar o nosso aplicativo de rádio. Tá tudo ok, tudo ok, tudo funcionando plenamente. E por isso a gente atende o seu pedido musical. Kailane Frauches. São 9h43.

0: o sucesso pra você, minha amiga Neide, povoado Ilha, aliás, Ilha das Flores, bairro Santa Luzia. Agora eu tenho um recado importante pra você.
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0: Sandra Maurício. 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Bom dia, minha linda, te desejo um abençoado dia. Sim, para você também que tá do outro lado do rádio curtindo a gente. A Valquíria Martins oferece para sua mamãe, Dona Geni, para Vânia, Cássia, Nacélia, Rita Andrade, Ceiça Melo, para todos os ouvintes, o novo sucesso de Leonardo. Obrigada, querida. Opa, eu linda demais, você é também maravilhosa. Tá bom, Neide? Beijo, beijo no seu coração, tudo de bom. Uma linda mulher também tá na sintonia com a gente, professora Lurdinha, aquele abraço. Dona Petrúcia, coisa linda do meu coração. Dias fervorosos de amor, saúde e paz para todos nós, nesse clima bom da Grande Rio FM. Eu trago para você, Leonardo, mando ou não mando.

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0: São 10 horas e 12 minutinhos. Muito bom dia, meu querido, meu amigo, meu ouvinte de Penedo e do Baixo São Francisco. 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Vamos seguindo aqui a nossa programação hoje. Eu tô aqui com um amigo, né, muito importante, que eu conheço há 30 anos, mais ou menos. E hoje já cresceu aquele garoto, Guilherme Lopes, já cresceu. É um pai, um esposo, um filho muito querido. E está aqui em Penedo, se destacando também na sua vida pública. E para a gente conhecer um pouquinho melhor sobre o Guilherme Lopes, porque eu ouvi dizer e o que quem eu sou, muitas vezes são coisas diferentes, né? Então, Guilherme, seja bem-vindo à Grande Rio FM, seja bem-vindo ao programa Rio FM Show. Como eu falei, eu tenho muita alegria de te receber aqui, de ver esse grande homem que você se tornou. E eu gostaria que você se apresentasse aos nossos ouvintes. Então, fique à vontade para me dizer quem é Guilherme Lopes.
1: Sandra, muito bom dia. Primeiramente, muito obrigado pelo espaço. Muito bom dia a todos que estão nos acompanhando aqui em todo o Baixo São Francisco. Muito obrigado à Grande Rio FM. Estou muito contente de poder participar desse bate-papo hoje. Guilherme Lopes. Quem é Guilherme Lopes? Guilherme Lopes é esse cara aqui que adora gente, que gosta de estar no dia a dia conversando com as pessoas. Um cara que entende que política se faz olho no olho. Uma pessoa que entende que só conversando, só dialogando, que a gente constrói os caminhos para a sociedade. Então, tenho muito orgulho de ser daqui de Penedo, de ser filho do atual prefeito Ronaldo Lopes, de ser neto de Dr. Hélio Lopes e de poder estar construindo essa trajetória política. Estamos agora nesse pleito, as eleições que estão chegando agora no dia 4 de outubro, e nós estamos aqui nessa luta para que o Baixo São Francisco volte a ter um representante depois de quase 4 décadas. Como você bem disse, você me conheceu criança, mas você era muito, muito nova também. Então, a gente pôde crescer aí, ver essa cidade e ser apaixonado por essa cidade, Sandra. Então, eu sou isso e estou lutando para que a gente possa, Sandra, ter mais voz. A gente volte a ter aquela Penedo da época de Dr. Alcides Andrade, de Dr. Hélio Lopes, de Moacir Andrade. Então, esse é o Guilherme, que está aqui hoje se apresentando com muita felicidade, com o coração aqui repleto de alegria e emoção por poder estar vivendo tudo que tenho vivido nesses últimos tempos.
0: Quando você sentiu necessidade de entrar na vida pública, foi acompanhando seu pai, de que maneira você se apaixonou por essa missão?
1: Sandra, essa é uma pergunta que eu adoro quando fazem para mim, porque eu digo assim, a política, você só deve entrar na política se você conseguir entender que a política é um meio que você tem para poder ajudar a vida daqueles que mais precisam. Eu vou trazer aqui sempre história de algumas pessoas, e aí quando você pega esses três grandes nomes aqui da cidade de Penedo, todos eles eram doutores, todos eles atendiam gente, todos eles lidavam com as pessoas e interferiam na saúde positivamente da vida dessas pessoas. E todos eles entenderam que conseguiriam fazer ainda mais estando dentro da política. E foi vendo isso, Sandra, vendo muito meu avô lá em casa, aqui em Penedo, a gente quando de madrugada, alguém batia na porta e ele descia de pijama para atender. Quando eu ia sair e ele estava atendendo alguma pessoa, quando eu chegava e ele estava atendendo alguma pessoa, não só como médico, mas atendendo como cidadão ou como político, aquilo tudo já começava a fazer eu observar a política de outra maneira. E aí, vendo muito meu pai, esse lado muito humano também, e de enxergar ali que quando ele estava em cargos públicos, ele conseguia fazer a diferença, aquilo tudo foi me inspirando para que eu chegasse ao momento que eu estou hoje. Eu entendo que quando a gente entende que a política, a gente pode ajudar pessoas que precisam, a gente faz com que valha a pena. Então, eu estou correndo muito dentro dessa vida pública, passei por vários locais, eu fui por 8 anos, eu fiquei em Brasília, no Senado Federal, trabalhei lá em vários locais, sempre na parte técnica, presidência do Senado, Secretaria-Geral da Mesa, lideranças de governo, liderança de partidos, pude trabalhar com vários parlamentares diferentes e pegar uma bagagem bacana. E aí, quando eu volto para minha cidade de Penedo, a gente participou da campanha do meu pai, ele conseguiu êxito, eu fui ali, fiz a parte da coordenação, e eu fui convidado para ser secretário de saúde de Penedo. Um grande desafio, principalmente porque eu sou engenheiro civil. E um desafio maior ainda, porque naquele momento a gente tinha a segunda onda da pandemia, que foi a onda com mais mortes.
0: Isso.
1: E depois a vacinação. E eu me orgulho de Penedo ter tido resultados extremamente positivos, proporcionalmente falando, na questão de óbitos. E Penedo ter alcançado grandes índices de vacinação. Inclusive, em determinados momentos, a gente chegou a ficar entre as 100 melhores cidades que vacinavam no Brasil. E eu tenho muito orgulho de ter deixado projetos prontos ali.
0: Você estava à frente da Secretaria
1: nesse momento
0: de Saúde de Penedo durante a pandemia.
1: Durante a pandemia.
0: Vamos deixar claro
1: durante
0: que...
1: Durante a pandemia, onde a gente batalhou muito e alcançou esses índices. A gente às vezes esquece, Sandra, mas nunca... Eu acho que a história nunca pode ser esquecida. A gente tem que lembrar o que foi a pandemia. Quem não lembra, as pessoas sem sair de casa, numa aflição,
0: num
1: caos total, e a gente ali, na linha de frente, e eu me orgulho demais disso, e me orgulho ainda mais quando a gente tem uma vacinação extremamente rápida, porque a vacina salvou a vida. Quando a gente olha para trás e pensa, como saímos da pandemia? Exatamente, quando chegou a vacina. Então, com isso, isso já foi mais um passo que eu dei para amar essa vida pública.
0: E a dinâmica também que foi desenvolvida, né?
1: Exato. E aí eu fui para uma candidatura. E aí, dentro dessa candidatura, pude aprender bastante. Eu relembro, eu fico pensando quanta coisa a gente viveu, uma candidatura tão curta, mas que mesmo assim, Sandra, a gente teve na época mais votos que 2 deputados que foram eleitos. A gente teve a maior votação da história de um candidato a deputado em Penedo. Então isso me marcou muito e ao mesmo tempo aumentou a minha responsabilidade e também me deu um estímulo ainda maior de não parar. Por quê? Porque ali ficou evidente que Penedo queria voltar a ter um deputado, que Penedo tinha voltado a ter um prefeito penedense depois de décadas e que queria aquele deputado. Tanto é que esse processo continuou depois com o Ronaldo tendo a maior votação da história. E eu, nesse tempo, Sandra, depois das eleições, eu fui convidado a assumir a Secretaria Executiva de Saúde do Estado de Alagoas. E aí sim, eu te digo que foi o grande e maior desafio que eu já tive até hoje.
0: Você temeu porque a pasta da saúde é trabalhar com vida. E a vida é o bem mais precioso, né, que a gente tem, não somente nossa, mas daquelas pessoas que a gente ama. E está numa pasta para atender todo o estado, para você aceitar, e me perdoe dizer assim, seu nome estava surgindo há pouco tempo na vida política. Exato. Já foi um cargo muito responsável, de muita responsabilidade, para Penedo e o povo todo de Alagoas.
1: Sandra, sem dúvida nenhuma. Inclusive, eu vou confessar aqui para vocês uma história. Quando eu saí da Secretaria de Saúde de Penedo, quando eu digo a secretaria, ela realmente é um turbilhão. A saúde, ela é muito, mas muito complexa. Todos que fazem saúde sabem disso. E aí, eu já tinha botado na minha cabeça assim, eita, depois da Secretaria de Penedo, eu tinha pensado, eu nunca mais vou trabalhar como secretário de saúde, porque é um caos. E aí, quando eu fui convidado pelo governador, eu, eita, ó, vou descumprir com esse nunca mais, porque eu quero esse desafio.
0: Aceitou.
1: Porque eu aceitei, Sandra, mesmo tendo um pouco de medo. É natural, o medo faz parte. Eu aceitei porque eu sabia, quando eu relembrava tudo que a gente tinha podido contribuir com vidas, e você falou bem, saúde mexe com vidas, a gente sabia que poderia fazer mais. E aí vem esse grande desafio. Não foi fácil, mas foi um momento de grande aprendizado e de grandes resultados. Quando a gente para, Sandra, e pensa, inauguração do Hospital Regional de Palmeira dos Índios, um hospital gigante, graças ao nosso trabalho. Também, né? É um trabalho conjunto dentro da secretaria, mas a secretaria executiva da gente era toda a parte assistencial. Aí você pega inauguração do Hospital do Idoso, que foi inaugurado agora. Aí você pega Hospital Metropolitano do Agreste, quem passa por Arapiraca tá vendo um hospital lindo, quase pronto, deve ser entregue agora em dezembro. Inauguração da UPA de Cururipe, foi feita dentro da nossa gestão e entregue para a Prefeitura de Cururipe. Inauguração da UPA de Marechal Deodoro. Inauguração da UPA de Rio Largo. Então isso tudo, quando você para e olha para trás, você vê que vale a pena. Programas como, por exemplo, o Transplanta Alagoas. Eu estava conversando com você fora do ar agora. Sim. Uma senhora aqui de Penedo, de um transplante de fígado. A gente conseguiu realizar pela primeira vez na vida de Alagoas uma captação de órgão em um hospital 100% público. E depois conseguimos criar o Transplanta Alagoas. Fizemos o primeiro transplante no hospital 100% público. Hoje Alagoas transplanta no hospital do coração, rins e fígado. Então isso são conquistas. Há muito que melhorar, muito, mas muito mesmo, Sandra. Mas a gente não pode deixar de ficar feliz com as conquistas. O projeto Bate Coração, que hoje é o programa que é referência a nível nacional, que vem pessoas do Brasil inteiro conhecer esse programa sobre o infarto. Quando você pega o projeto Respirar, esse eu tenho um orgulho danado, cria inclusive vários amiguinhos e amiguinhas que são crianças que têm a necessidade de fazer aquela traqueostomia, para quem não sabe, aquele furo no pescoço para poder respirar, para poder se alimentar, que não tem perspectiva de vida nenhuma. E a esse programa Respirar vem exatamente para isso, para conseguir tirar a traqueostomia, para que a pessoa volte a ser criança de fato. Então, isso tudo muito me orgulha. E foi um desafio. Teve aquele medo? Teve. Mas quando a gente sai, Sandra, e olha para trás, a gente vê como deixou marcas em muitas vidas alagoanas de forma positiva, como deixou marcas para longo prazo, porque esses hospitais vão ficar aí para sempre, para a vida toda, e também como deixou marcas dentro de você. Porque a gente sofre. Na saúde a gente sofre quando alguém vem a óbito. A gente sofre muito porque você se dedica àquilo 24 horas também. Então você perde tempo com a família, você passa o dia todo no celular e respondendo e resolvendo problema. Então isso tudo te dá casca grossa, isso tudo te dá bagagem para que você assuma novas missões, como por exemplo essa que eu digo que é a missão da minha vida, que é essa candidatura de deputado estadual.
0: É, dentro da parte difícil, não vou dizer negativa, porque eu tenho certeza que você encontrou muita dificuldade também para a realização desses projetos, para a construção e ativação desses hospitais, dessas UPAs que você citou aqui para a gente. Mas o que era mais difícil dentro dessa parte da saúde, já que você trabalhava trabalhava porque está afastado, não é isso? Com os projetos sociais, projetos que atendem toda uma população. O que você encontrou de dificuldade que, graças a Deus, você conseguiu vencer? E qual o aprendizado disso tudo?
1: Sandra, por incrível que pareça, talvez minha resposta te surpreenda. E surpreenda muitos que estão me ouvindo. É muito difícil você conseguir botar um hospital. Primeiro, começar a construir, depois ativá-lo. É tudo muito complexo, mas o maior desafio que eu tive dentro da saúde foi quando a gente conseguiu trazer para Penedo a hemodiálise. A hemodiálise hoje é uma realidade, ela está aí. Eu escuto um relato, por exemplo, que me emociona, é quando uma pessoa chega, está de acompanhante lá de alguém e diz: eita, eu esqueci de tirar o feijão do forno, vou lá em casa e volto para continuar lá como acompanhante. Então, isso tudo mexeu demais com as vidas das pessoas. Mas, Guilherme, o que é que isso tem a ver com a maior dificuldade? A hemodiálise foi o mais difícil? Não. Mas dentro de algo que aconteceu da hemodiálise foi o mais complexo. Quando a gente trouxe a hemodiálise para cá, que era um sonho. Para mim não existe tratamento mais difícil. Se bem que tem a parte de oncologia, mas a parte de hemodiálise, a parte de nefrologia, é muito complexo para essas pessoas que precisam sair daqui 3 da manhã e ir para um ponto de ônibus. Aí começa a recolher todo mundo, vão para outra cidade, fazem um dia inteiro, uma manhã inteira. Aí tem que esperar todo mundo fazer para voltar, para no outro dia descansar e no outro dia voltar. A mesma coisa, um dia sim, um dia não, um dia sim, um dia não. Então, quando a gente trouxe isso, eu pensei, isso aqui todo mundo vai amar, todos os pacientes vão vir no começo em peso para cá. Eis que eu encontrei a maior dificuldade na saúde e a coisa que me deixou mais triste. Eu vi um radialista dizer que quem fosse para a hemodiálise de Penedo iria morrer. E começou a criar um caos para que aqueles futuros usuários não fossem. Então, por incrível que pareça, a maior dificuldade que a gente teve no primeiro momento foi que os pacientes quisessem ir para lá porque eles acreditavam naquilo. E eu ficava abismado porque como pode, Sandra, alguém jogar com a vida das pessoas, com o sofrimento das pessoas? Isso era para mim, na minha mente, isso não conseguia, não entrava, porque eu pensava, cara, é um benefício para a cidade, é um benefício para pessoas que sofrem com um dos tratamentos mais degradantes que existe dentro da saúde, e uma pessoa joga pensando em política contra tudo isso. Então a gente teve muita dificuldade. E Sandra, eu tenho um dado aqui que é impressionante. Hoje você tem todos os pacientes da hemodiálise extremamente satisfeitos. Ótimo.
0: Inclusive hoje, os acompanhantes, né?
1: Os acompanhantes, ninguém morreu, tá tudo funcionando bem. Sendo que, ainda acredite, tem muita gente que ainda prefere ir para fora por conta dessa desinformação.
0: Mas nós temos vagas ainda em Penedo? Temos.
1: Hoje nós temos uma hemodiálise que foi feita por turno para 40 pessoas e hoje tem fazendo 28.
0: Então nós temos 12 vagas por turno.
1: Exato. E as pessoas que não quiseram ficar aqui por conta dessas desinformações. Sem problemas, tudo certo, mas
0: vocês continuam transportando,
1: fazendo, porque o paciente escolhe. Isso é que funciona dentro da saúde. Mas é muito, foi muito triste. Agora não, porque virou lá, realmente virou uma família aquela hemodiálise. Eu converso com as pessoas na rua, mas é muito, esse foi um grande desafio, por incrível que pareça. É muito, para mim, parte burocrática é desafio? É, mas a gente vence. A parte física a gente vence. A parte de estruturas a gente vence. A parte de buscar recursos a gente vence. Mas eu não consigo ainda na minha cabeça entender como alguém ou como algumas pessoas politizam a saúde. A saúde, na minha opinião, ela não pode ser politizada. Eu não estou dizendo que você, como político, não pode cobrar. Pelo contrário, político tem que cobrar, tem que pedir as melhorias. Você não pode fazer politicagem com a saúde. Porque saúde são vidas, são pessoas. Vou dar um exemplo. Eu caminhava na maternidade. Eita. É porque é sobre a maternidade. Eu caminhava na Feira Livre de Igreja Nova e um cara chegou e disse: eu voto em você, mas ó, tem que reabrir a maternidade. Aí eu fiz: como assim? Ele: não, eu tive minha filha há 3 anos, quando cheguei lá disseram que tinha fechado. Eu fui nascer, ela foi nascer impropriar. Eu digo: fechado? Que foi uma desinformação que passaram. E aí, só com um dado, Sandra, eu vou falar sobre isso. Ali a Santa Casa foi otimizada. Era um sonho que muita gente queria. Todos os gestores tentavam juntar tudo num prédio só, porque o custo fica menor. Hoje, você feito isso e vencido, hoje vai perguntar a todas as mães que têm filhos, a imensa maioria estão super satisfeitas, e aqueles que já tinham tido filho na maternidade antiga e estão tendo na maternidade nova, preferem hoje a nova. Um dado interessante: antigamente se nascia aqui na maternidade de Penedo 90 pessoas por mês. Hoje a média está em 160. Praticamente dobrou. Com o fechamento do Chama em Arapiraca, tem muita gente daquela região do Agreste vindo nascer aqui. Mas a desinformação, olha o que faz, fez um pai para a Igreja Nova. No dia que disseram que fizeram esse auê todo que fechou, nasceram 5 pessoas no mesmo dia. E hoje tem mais leitos hoje do que tinha no prédio antigo da Santa Casa.
0: Então, essa seria também uma das minhas questões. A mudança de endereço, a mudança, exato, de local da Santa Casa. Então, foi para que pudesse ser concluído aquilo que já foi dito realmente há anos atrás, quando se falava de unir a Santa Casa com o Hospital Regional. E vocês conseguiram isso.
1: O que foi feito lá? E o pessoal sempre confunde que... Primeiro, o Guilherme era secretário de saúde, não era da Santa Casa. Mas eu apoiei a ideia. Por quê? Porque você tinha, sempre se pensou nisso. Há mais de 40 anos que pensava. O prédio da Santa Casa é muito antigo, da maternidade. A gente precisa de instalações mais modernas. É tudo muito mais custo, porque são dois anestesistas nos dois cantos. É material de esterilização. E outra, ainda tinha que fazer transporte de material, que é outro risco. Então, botar tudo para um prédio só otimiza. E a Santa Casa tem espaço para... Vai ter em breve uma ampliação da Santa Casa. Então, trazer era um desses passos. Para grandes conquistas, você tem que estar pronto para a luta.
0: Para mudar.
1: Vai. Então, assim, a mudança, ela traz sempre, toda mudança ela tem essa desconfiança. Mas hoje, graças a Deus, já mudou. A realidade já, graças a Deus, é outra. As mães que vão lá, eu tenho andado em várias casas de pessoas que tiveram filho na Santa Casa, que gostaram e muito. Então, e pessoas, inclusive, que eu vi depoimentos, que aí vem com o que eu falei, Sandra, que é assim, ó, eu tava muito tensa e tal. E faço, aí pessoas dizendo: eu quero gravar para que vocês postem, porque aquilo amedrontou muitas mães, que é outro absurdo. Você sabe, eu passei por uma gestação agora, eu digo eu passei porque somos nós, eu e a Ana Tereza, e a mulher, é impressionante como muda hormônio, como muda corpo, como muda temperamento, como mexe com o mental da pessoa. E você fazer um estardalhaço nisso é de um absurdo muito grande. Mas, graças a Deus, essa é uma nova realidade. tá aí quase o dobro de partos. E
0: então, hoje, a Santa Casa, a maternidade de Penedo está maior do que
1: hoje,
0: no antigo prédio.
1: A maternidade de Penedo, ela tem mais leitos do que tinha no prédio antigo. Hoje, inclusive, além da maternidade, ampliou também os números de leitos para cirurgias pós-cirúrgicos. Então, a Santa Casa, ela está vivendo um momento de voltar aquele protagonismo. Hoje a Santa Casa tem cirurgia por vídeo, que não existia. Hoje a Santa Casa tem oftalmo. Hoje a Santa Casa tem cirurgias oftalmológicas. Hoje a Santa Casa, ela tem colonoscopia, que não existia.
0: Já começou.
1: Ela tem endoscopia.
0: Em Penedo, gente.
1: Em Penedo. Então, tudo isso é um novo momento, além da hemodiálise. Então, Guilherme, tá tudo perfeito? Não. Tem muito que melhorar. Inclusive, eu tenho esse compromisso com a Santa Casa de, enquanto deputado, a gente fortalecer a Santa Casa nas habilitações, num grande projeto que a diretoria da Santa Casa já fez de reforma para a própria maternidade lá. Então, isso tudo passa, com fé em Deus, pelos próximos 4 anos.
0: Eu vou para o nosso intervalo comercial e daqui a pouquinho eu quero saber do Guilherme Lopes quais são as suas intenções, as suas ações, o que você já esboçou como projeto como deputado estadual. Daqui a pouquinho, tá bom? Depois do nosso intervalo comercial, porque agora são 10 horas e 38 minutinhos. Eu volto já.

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0: Agora são 10 horas e 40 minutinhos. 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

0: Vamos lá, vamos voltando. Tem pessoas aqui interagindo. Não dá pra ver todo mundo, mas aqui tem algumas pessoas que perguntou sobre a questão de educação, mas eu não creio que seja a sua pasta, né, Guilherme?
1: É.
0: Nessa, e assim, lá do tabuleiro tem que saber se é a parte que é Penedo, se é a parte que é a Igreja Nova.
1: É sobre o quê? Sobre a escola?
0: É sobre uma escola, sobre
1: tá
0: transporte. Sobre transporte escolar, né? Aí tem que ser muito, muito.
1: Aí é de gestão municipal, né?
0: Então, aí tem que saber. Qual é também a parte, né?
1: Mas manda depois
0: desse tabuleiro,
1: e,
0: né?
1: E eu vou deixar o telefone do secretário
0: certo.
1: Aqui, a Sandra.
0: Pronto, eu passo para vocês. Outras pessoas aqui comparando a antiga Santa Casa, onde a nossa ouvinte teve 5 filhos e disse que agora já ganhou 5 netos. Nessa nova Santa Casa já tem 5 netinhos que nasceram e que a questão não é o ambiente, é o tratamento que as pessoas recebem, né? Então, assim, é sobre isso aqui que algumas pessoas estão falando. Outros, como por exemplo, o Mercadinho do Nezinho, dizendo que está junto com você, né?
1: Abraço.
0: A Adriana Calumbi também, a Vanessa lá da Rua São Vicente, algumas pessoas estão prestando apoio para você. Ah, é, realmente,
1: história,
0: né? Vida. Que lindo, graças a Deus.
1: Gigante.
0: É, a Vanessa também, lá da Rua São Vicente. Então, eu vou pedindo desculpas, porque quem manda áudio não dá para eu saber. Né? Não tem como eu ouvir aqui, porque eu tô
1: obrigado
0: no ar sozinha.
1: De todos, né?
0: Mas quando for algo, vocês escrevam, é para o Guilherme, aí eu já vou entender. Mas aqui, Guilherme, eu creio que você também quer falar um pouquinho sobre as suas intenções enquanto deputado estadual por Alagoas, porque você tem que representar, né, todos os municípios do estado, mas principalmente para sua casa, Penedo. Para essa casa onde você tem muitas responsabilidades, já que o seu pai é um gestor mais aprovado dos últimos anos. Eu moro em Penedo.
1: Exato.
0: Há 30 anos. Há 30 anos. Então, assim, eu costumo comparar quando eu cheguei, como era Penedo,
1: como é
0: quando chegou, né, Alexandre Toledo, a mudança, depois Márcio Beltrão, volta lá, Alexandre Israel e até o seu pai. Então, assim, eu gosto de comparar e eu costumo dizer que nós nunca tivemos um prefeito com tanta aprovação quanto Ronaldo Lopes, filho de Dr. Hélio Lopes, que é muito querido também aqui na cidade de Penedo, pelos feitos dele, tanto como político, mas também como pessoa, como profissional, médico, fez o parto já de muita gente aqui de Penedo. E então você, enquanto neto e filho desses homens políticos com uma aprovação lá em cima, tem uma responsabilidade gigantesca. E você é muito jovem. Então, Guilherme, você está preparado para esse desafio? Qual é a sua disponibilidade para trabalhar pela saúde, educação, infraestrutura, geração de renda, segurança? São muitas pastas que você vai ter que se envolver.
1: Exato.
0: Em cada uma delas. O que Guilherme Lopes propõe para isso?
1: Sem dúvida. Sandra, primeiro, você trouxe um ponto que eu acho, eu sempre tenho falado. E que bom que você falou isso aqui, porque eu posso falar sobre isso. Que é, eu nunca neguei que você, com fé em Deus, vamos vencer e vou ser um deputado estadual. Mas eu nunca neguei que eu serei um deputado regional também e um deputado de Penedo. Porque eu sou daqui, eu vou continuar morando aqui. Então, essa região sempre será a minha prioridade. Então, nunca escondi isso de ninguém em nenhuma das cidades que eu passo. Então, dentro disso, a gente tem, inclusive, eu aproveito aqui, Sandra, para quem quiser acompanhar, eu acho que eu sou um dos poucos candidatos a deputado que fez uma plataforma, o www.guilhermelopes15888.com.br, onde lá você encontra muito da minha trajetória, mas lá você encontra propostas. Já propostas que, ganhando, eu irei apresentar dentro da Assembleia. E o que é que eu ressalto aqui? Lá tem propostas para a saúde, principalmente para a saúde da mulher. Você tem propostas para o turismo. Você tem propostas para meio ambiente. Você tem essas, e para a saúde, né, para meio ambiente, para turismo. Mas, Guilherme, por que você foca muito nessas três vertentes? Eu acho que a gente tem que trabalhar em todas as áreas, mas a gente tem que direcionar esforços para algumas áreas. E uma das que eu mais me envolvo, que é a saúde, porque naturalmente eu vim para a saúde e sou apaixonado pelo SUS. Mas, Sandra, você falou aí geração de renda. Eu acho que esse é o grande desafio. Por quê? Porque hoje a gente aqui na nossa região ainda vê muitos dos nossos jovens precisarem ir embora. Ah, mas muita coisa já aconteceu. Hoje tem até faculdade de medicina aqui. Concordo, verdade. Mas a gente precisa conseguir coisas que deixem os nossos jovens aqui. Vamos lá. E o que é que naturalmente você pensa? Indústria. Verdade. Sendo que a indústria hoje ela está cada vez mais mecanizada. Cada vez menos empregos, cada vez mais máquinas. Mas eu sempre digo que serviço não pode ser trocado por máquina. Então a gente tem que aproveitar esse boom que a ponte Penedo-Neópolis vai dar. E a gente tem que desenvolver o turismo. Por isso que eu apresentei várias propostas. A gente tem que criar as cidades históricas, tornar lei esse complexo de cidades históricas que nós temos. A gente precisa, Sandra, unir e criar uma rede de turismo dentro do Baixo São Francisco, integrando não só as nossas cidades do lado de Alagoas, mas também do lado de Sergipe, para que a gente consiga, unindo essas cidades, criar atrativos turísticos para que as pessoas fiquem aqui. As belezas nós já temos, a história nós já temos. A gente precisa agora fazer o turismo acontecer. Você vai aqui só pelo lado de Alagoas, você vai aqui em Porto Real do Colégio, você tem a aldeia Cariri Chocó, você tem muita história da parte indígena, você tem o Velho Chico com suas belezas naturais. Você vem para a Igreja Nova, você tem para mim as paisagens mais lindas do Brasil. Cada lugar que você vira, assim, tem uma paisagem linda ali, Igreja Nova. Você vem aqui para Penedo, você tem esse sítio arquitetônico, a história de Penedo, você tem isso tudo aqui. Aí você vai para Piaçabuçu, você tem a Foz do Rio São Francisco. Você vai para o outro lado, você está ali em Carrapicho, você tem o artesanato. Então, quando você une tudo, você torna essa região uma das regiões mais atrativas para vir o turista para cá. E é isso que a gente precisa integrar. Precisa legislar para que isso aconteça. Então, dentro da Assembleia, a gente tem essa ideia de apresentar. Então, aqueles que têm interesse, acessem minha plataforma, eu falo sobre... E quando eu disse, né? A gente, Sandra, é muito de olho no olho. Eu não saio prometendo o mundo, eu não saio prometendo coisas com qual eu... A gente, Sandra, é muito de olho no olho. Eu não saio prometendo o mundo, eu não saio...

0: E dentro da nossa proposta está a necessidade de ter um fisioterapeuta dentro de UPA. E por que isso, Guilherme? Isso é mais custo? Não. Isso é menos custo. Por que, Guilherme, você diz isso? Porque existem vários estudos que comprovam que quando um fisioterapeuta que faz a intubação e a extubação, o tempo permanência do paciente é muito menor, porque ele tem mais habilidade para isso, tem uma habilidade muito boa para isso. Então, o tempo de permanência do paciente passa a ser menor, ou seja, menos custo. Então, foi ouvindo essas classes, ouvi muito a classe médica, que a gente foi construindo propostas. Guilherme, significa que você só tem essas propostas? Tem muitas aí. Mas só essas? Não. A gente tem... A gente vai fazer, Sandra, como eu sempre digo, o mandato da gente é um mandato em movimento. É um mandato que ele vai sendo construído. Eu tive recentemente com a comunidade cigana aqui de Penedo. E o que é que eu falei para eles? Eu disse, ó, vocês hoje têm qual pleito? Eles, não, o pleito que a gente tem é de uma associação que está sendo feita aqui. Eu digo, mas saibam. Vão existir vários pleitos nos próximos 4 anos. E o que eu quero que vocês saibam é que aquela porta daquele gabinete não vai ser para você bater na porta e entrar, ela já vai estar aberta. Então é assim que a gente vai construindo. E as guerras que forem importantes para o nosso povo, para o povo do Baixo São Francisco, para o povo de Penedo, a gente vai estar lutando em todas elas. E essa é a voz que nós queremos ser dentro da Assembleia Legislativa para tudo que for importante, que tenha também lá, além das guerras que a gente vai comprar, é assim, ah, tem asfalto, eu quero a minha parte aqui para Penedo. Ah, só tem 10 quilômetros, não sei quantos vai ser para cada cidade, mas um pouco tem que vir para Penedo, um pouco tem que vir para Piaçaba do Sul, para Porto Real do Colégio, para Igreja Nova, é a nossa região. E eu entendo, Sandra, para finalizar essa resposta, que se a gente pensar enquanto região, todo mundo ganha. Por que eu digo isso? Vamos lá. Se um turista vem dormir aqui em Penedo, passar 2 dias, ele vai para Porto Real do Colégio, ele vai gastar lá. Ele vai para Foz de São Francisco, ele vai gastar lá. Ele vai querer conhecer, ele vai chegar ali em São Brás e vai querer conhecer. Então, todo mundo ganha. Se a gente consegue, por exemplo, está começando agora, uma luta nossa, a Estrada Caminhos do Imperador, a gente vai integrar essas cidades aqui do Baixo São Francisco. Isso tudo, além de escoar a produção, fomenta o turismo porque facilita esse trânsito. Então, ganha todo mundo. E é isso que eu quero. Eu, graças a Deus, hoje nas pesquisas, a gente tem mostrando que vai ter muito voto em todas as cidades do Baixo São Francisco. Mas eu tenho apoio só de um prefeito do Baixo São Francisco, que é do prefeito de Penedo. Apesar de estar muito, muito bem em primeiro em algumas cidades, em segundo em outras, eu quero que todos os prefeitos aqui do Baixo São Francisco, eles saibam que eu vou trabalhar para unir todos eles. Não é para votar no Guilherme, é depois das eleições. Para que unir e dizer assim, vamos lá, prefeito Isney, vamos lá, prefeito Tiago, vamos lá, prefeito Igo, prefeito Clinja, prefeito Ronaldo, vamos sentar todo mundo aqui. Vamos lá, ó. Eu sou um deputado aqui da região. O que é que vocês, todos juntos, pensam de forma conjunta que seja importante para a gente lutar lá? É isso que eu quero. Eu quero ser esse deputado. Vai passar as eleições. Passou as eleições, com fé em Deus, a gente ganhando. A gente desarma todos os palanques e vamos pensar enquanto região. A gente precisa gerar emprego. Eu tenho um sonho, Sandra, que eu sempre disse isso para o meu pai. É o sonho seguinte, que ninguém... Eu sempre disse isso para Penedo, mas eu quero sonhar isso para toda a região. Que é, ninguém precise mais um dia ter que ficar batendo em porta de prefeitura para se humilhar por emprego, porque a gente vai ter um turismo pujante, um comércio pujante, e que ninguém vai precisar estar batendo em porta de prefeitura porque tem emprego sendo gerado aqui na cidade. É isso que eu sonho.
1: Então essa é uma das...
0: É uma das minhas principais bandeiras. Não estou dizendo que é fácil e sei que não é algo que a gente vai conseguir em 2, em 3, em 4 anos. Mas é algo que a gente tem que estar... plantando, e aí vai começando a colher e o negócio vai melhorando. Eu digo assim, hoje Penedo, por exemplo, está pronta para o turismo. Penedo está pronta, e com a ponte também. Em breve, quando a gente tem trabalhado muito isso

0: eu digo a gente porque o prefeito Ronaldo, eu tenho conversado muito com ele, que é a questão de vinda de hotéis. Depois que o primeiro grande hotel se instalar aqui, aí vai ser um banho, vocês não tenham dúvida nenhuma.
1: E nisso a gente já confirma, né, que o turismo está bem avançado, por conta que em qualquer evento...
0: Pois é, hoje não precisa nem ter eventos, viu? Lota Sandra, tudo. Faça um teste. Tente pegar pousada aqui ou hotel a partir de quarta-feira, durante a semana. De quarta, quinta, sexta, sábado, domingo. Dificilmente você encontra. Não estou dizendo para você tentar agora, para essa quarta. Dificilmente você vai conseguir. Mas tente toda quarta, você vai tentando assim. Que aí você vai começando a ver como o mercado tá bom. Tanto é que tem empresários tipo o Erinho, que já abriu o Hotel Rochedo e já está fazendo outro hotel na parte do centro histórico. Então você vê que a coisa está acontecendo. E Penedo vem acontecendo. Ó. Hoje você tem aqui, tem muita gente que não sabe, mas a Volkswagen vai sair de Andiera e está construindo um galpão novo aqui na principal. A BYD, aquela marca chinesa, ela só tem revenda de carros aqui em Alagoas, em Maceió e Arapiraca. Está construindo aqui.
1: Nossa, que legal.
0: Você tem a unidade de beneficiamento de pescado inaugurando esse ano. Você tem, teve o Boticário inaugurando. Você tem, teve o Vital Mais inaugurando aqui. Você tem o Posto Caeté, que vai abrir aqui. Ah, Guilherme, isso tudo está vindo aleatório? Não. Os caras têm estudo. Os caras têm pesquisa. Os caras sabem que essa região está acontecendo e vai prosperar muito mais, principalmente com a ponte, que está quase pronta. A ponte tem perspectiva aí de estar pronta entre dezembro e março, que vai ser para a nossa cidade uma coisa gigante.
1: E nós vemos também, né, o crescimento, por exemplo, dos loteamentos que estão chegando, né, aqui
0: também,
1: em Penedo.
0: E digo mais, você vê, além a quantidade de empregos que está sendo gerado. Hoje você tem 500 casas sendo construídas em Penedo, no Minha Casa Minha Vida. Você tem a ponte Penedo Neópolis, você teve o aeroporto, com o governador anunciando, inclusive, que muito em breve vai estar pousando voo da Azul aqui. Então, são coisas acontecendo e é aquilo, ó, é a roda começando a girar. E aí, quando engrena, aí sai da frente. Vamos embora, com fé em Deus.
1: Então, a gente acredita, né, que Penedo vai continuar nessa linha de movimento pro desenvolvimento e prosperidade.
0: Eu digo assim, Sandra. Quando eu olho para trás e vejo que tá tão perto de Penedo recuperar essa cadeira, quando eu vejo que Dr. Alcides, Dr. Hélio e Dr. Moacir sentaram naquela cadeira, eu fico pensando, meu Deus, e eu? Será que eu vou conseguir que tudo que eles conseguiram? E aí o futuro a Deus pertence, mas a única certeza que eu tenho é a seguinte, Sandra. Eu me preparei muito para esse momento. Eu me preparei demais. E o principal, eu tô com muita disposição e muita vontade. E amo demais essa terra. Então, com isso, eu acho que a gente vai conseguir fazer um grande trabalho. Com fé em Deus.
1: Outra coisa. Enquanto secretário de saúde, o que é que você pode dizer das conquistas, do que foi em prol do povo de Penedo e dessa região que você acaba de citar?
0: Eu dou dois grandes exemplos que me orgulham demais, que é o seguinte: você está numa pasta que eu era o subsecretário e existe um estado inteiro. E eu falei aqui várias obras que a gente conseguiu inaugurar, sim, em várias, sim, regiões. E para minha região, vamos lá, aí você pega uma hemodiálise, que precisou ter um braço grande do estado, foi uma conquista entre prefeitura, estado e também do nosso amigo Carlinhos Maia, que com o rancho ele conseguia aportar recursos dentro da Santa Casa. Então essa união fez com que isso acontecesse. E além disso, outra coisa que muito me orgulha, Sandra, a Santa Casa ia fechar. Isso é o que mais me orgulha. Porque quando eu vejo a Santa Casa, uma instituição de 257 anos, que meu avô, que é o meu maior ídolo, foi provedor por 20 anos, ela ia fechar. E aí a gestão da Santa Casa procurou a gente. Disse, ó, a gente vai passar a gestão, porque vai fechar. E eu disse, não, pode conversar com a gente, vamos tocar. E eu vou me virar. A Santa Casa, nessa época, recebia 200 mil reais por mês. 200 mil reais por mês. Para fazer cirurgias. Que, na verdade, era o seguinte, ela podia produzir. O que é produzir na saúde? Ela podia, por exemplo, você fez...
1: Aqui está sumindo um pouquinho essa voz.
0: Ela podia produzir 200 mil reais por mês. O que é isso? Ah, vamos supor que a Sandra se machucou o tornozelo. Aí ela foi lá e fez uma cirurgia. Aí essa cirurgia custou 2 mil reais. Então ela já produziu 2 mil reais. Então podia fazer cirurgias nesse sentido de chegar até 200 mil reais. E aí eu conversando muito com o secretário, com o governador, a gente conseguiu ampliar isso. E hoje a Santa Casa tem um teto a nível de estado de 800 mil reais. A Santa Casa hoje produz 800 mil reais. E é por isso que hoje pode fazer endoscopia, catarata, pterígio, consultas de oftalmologia, você pode fazer cirurgia de vídeo, você faz muito mais cirurgias do que estava fazendo de ortopedia, você consegue hoje sair de 90 partos para 160 por mês. Isso tudo graças a essa conquista que a gente conseguiu fazer lá dentro. E isso me orgulha muito. Mas você pode ver, Sandra, eu não fico esfregando isso na cara de ninguém, muito pelo
1: mas
0: contrário.
1: Mas é importante que as
0: isso
1: pessoas conheçam.
0: É o seguinte, é trabalho. O que é que eu peço? É que a população olhe e veja que quando a gente tem pessoas daqui, Sandra, quando a gente tem pessoas daqui, a gente luta pelo nosso povo. Eu vou dar mais um exemplo de outra conquista, essa é um pouco menor, mas na vida dessas pessoas, Sandra, não tenha dúvida, pode perguntar a elas, eu recebo mensagem delas sempre, é muito marcante. Mas você me dá um tempo só para contar a história, é bem rapidinho.
1: Pode contar.
0: É bem rapidinho. Olhe, pessoal, como as coisas acontecem quando a gente tem pessoas que brigam por nós, pessoas que conhecem a nossa necessidade, as coisas acontecem. Eu fui para uma reunião em Brasília, estava eu e o secretário. Todo final de mês existe uma reunião lá chamada reunião do CONAS, que é o Conselho Nacional dos Secretários de Saúde Estaduais, que estão os 27 lá. E eu sempre ia ou acompanhar o secretário, ou sozinho ele pedia para que eu representasse. Nessa vez eu estava para acompanhar, e a gente, no intervalo dessa reunião, foi no Ministério da Saúde. Aí lá no Ministério a gente foi atendido pelo secretário executivo do Ministério, e aí ele, conversando sobre o Hospital do Amor, abriu um Hospital do Amor aqui, impressionante, um hospital lindo, incrível. É, aquele que tem em Barreto, abriu aqui em Lagarto. É espetacular. Para vocês terem uma ideia, tem uma pista de pouso na frente do hospital. É um negócio aquele de Barreto, todo mundo, os artistas doam para lá. É um dos maiores centros de referência a nível mundial de oncologia, de câncer. E aí, nessa reunião, olha como são as coisas. Eu tava lá, calado, ouvindo. E aí o cara falando, o secretário executivo, dizendo que ia fazer... é algo histórico, que ia integrar os estados, tanto Bahia, quanto Pernambuco, quanto Alagoas, quanto Sergipe, iam poder mandar pacientes para lá. Aí, beleza. Aí, quando eu fui ver a parte de Alagoas, tava a nona e a décima região de saúde. O estado é dividido em 10 regiões de saúde. Penedo é a sexta região de saúde. Tava a nona e a décima. A nona tem como cidade principal Santana do Ipanema, como cidade polo, e a décima tem Delmiro Gouveia. Coincidentemente, onde tem deputado federal lutando por eles lá. Aí eu fiquei calado ali ouvindo. Aí eu... porra, esse hospital é espetacular. Eles têm ônibus, van, lugar para uma casa linda para os acompanhantes ficarem, para dormirem lá. E eles vêm buscar um negócio incrível, alimentação. E além do material de ponta lá pro tratamento. Aí... eu fiquei calado. Quando estava terminando a reunião, cheguei para o secretário, né, de Alagoas, e disse, secretário, eu posso falar um negócio? Ele, pode. Aí eu cheguei para o secretário executivo do Ministério e disse, olha, existe o espaço para conseguir outras regiões? Ele disse, existe. Aí eu disse, porque eu não sei se você sabe, Eu não sei se o senhor sabe, mas eu sou de Penedo. Penedo faz divisa com Sergipe. Inclusive, o governo federal está construindo uma ponte lá. Vai estar tá mais perto ainda. E vou dizer mais, Penedo é muito mais perto de Lagarto do que essas duas regiões. Aí ele fez, como assim? Eu digo, dê um Google. Aí ele foi, deu um Google 180 quilômetros. Eu digo, com a ponte vai ser muito mais rápido. Aí ele fez, pode inserir. E aí colocou Penedo e região. Não foi só Penedo. Aí os pacientes que entrarem pelo Hospital do Amor, eles... As secretarias municipais aqui da região trazem o paciente para Penedo, aí aqui de ônibus ele sai. E quais são as cidades? É importante dizer isso, né? Jequiá, Coruripe, Feliz Deserto, Piaçabuçu, Igreja Nova, Penedo, Porto Real do Colégio e São Brás. Tudo isso beneficiado por esse... Porque tá um cara que conhece a região naquele momento.
1: Isso. A importância, então, de ter um representante.
0: De ter uma voz que lembre. Eu falo até mais. É uma voz que lembre que aqui existe, gente. Essa cidade e essa região já produziu 3 deputados estaduais. Teve um momento que ficou 2 deputados estaduais ao mesmo tempo em um federal. Produziu governador de estado. Governador. E a gente tem quase 40 anos que não tem mais isso. A gente não pode aceitar. Não é à toa que a nossa região ficou
1: para trás. Guilherme, eu costumo falar que nós, enquanto população, e principalmente enquanto eleitor, a gente precisa saber que a gente tem responsabilidade sobre a nossa casa, sobre a nossa cidade, sobre a nossa região, sobre o nosso estado. Mas eu quero falar mais principalmente da nossa casa, que é a nossa cidade. Quando a gente não dá aos nossos a oportunidade de estar lá, seja como deputado federal, estadual, senador, governador, a gente está tirando a nossa possibilidade de crescimento, de desenvolvimento. Como você citou aí, Penedo já teve o tempo áureo, onde as pessoas vinham para cá buscar serviços, vinham para cá comprar produtos. Hoje que eu digo, são 30 anos que eu estou aqui, a gente tem que sair. Né? A gente tem que sair atrás de cirurgia, de um botão, de um equipamento, de uma peça para um carro, para uma moto. E nesses poucos anos, né, nesses últimos anos, a gente, graças a Deus, está conseguindo reverter, voltar a crescer Penedo, voltar a desenvolver Penedo. E eu fico muito feliz quando você citava aqui sobre a questão da saúde, apontando as cirurgias, né, os procedimentos que já são realizados aqui no Hospital Regional, na Santa Casa de Penedo, porque isso faz com que a gente entenda quem são as pessoas que de fato estão conosco e que querem trabalhar por nós.
0: Exato. Sandra, enquanto eu vou fazer agora um relato pessoal aqui. Enquanto eu falava aqui, não tem vídeo aqui, mas enquanto eu falava as conquistas da Santa Casa, a Sandra sorria, a Sandra ficava feliz. Era como se aquilo fosse para ela. Mesmo sem ela estar usando isso, mas como se fosse para ela, porque é isso que a gente precisa. Existem pessoas, pouquíssimas, que torcem para que as coisas deem errado aqui. Essas pessoas não são, ou não são penedenses, ou não amam essa cidade, certo? Mas a imensa maioria fica feliz. Quando eu vejo uma ponte aqui, eu fico feliz. Podia ser quem fosse que tivesse trazido. Para você ter uma ideia como as coisas são, Sandra. Tem pessoas aqui em Penedo que ficam tão amarguradas, que estavam reclamando porque um deputado federal propôs o nome, e o nome da ponte vai ser Hélio Lopes. Olha que ponto essas pessoas estão. Por isso que a gente precisa continuar trabalhando para que essas pessoas saiam daqui. Essa cidade merece ficar com todos os penedenses. Qual é o sonho que eu tenho? Depois, com fé em Deus, vamos ganhar para deputado. Depois, Penedo nunca mais vai deixar de ter deputado. Pode ser o Guilherme, pode ser outro. Depois, Penedo vai voltar a ter um deputado federal. E assim a gente vai. Por que não? Futuramente, Penedo um dia voltar a ter um governador. A gente tem que pensar sempre na nossa região. E é por essa região que a gente vai seguir pensando. E são pessoas assim como você, Sandra, que a gente precisa cada vez mais valorizar. São pessoas que amam essa cidade. Para mim, eu fico triste quando tem alguma coisa ruim em Penedo, mas eu fico extremamente alegre quando vem alguma coisa boa. O dia que essa ponte foi inaugurada, que vai ser muito em breve, não tenha dúvida, vai ser um dos dias mais felizes da minha vida. Porque eu sei que muita gente que sonhou com aquilo não está mais presente aqui nesse plano. Tantas pessoas. E isso se tornar uma realidade, isso é motivo de comemoração.
1: Nós estaremos lá comemorando por
0: fé
1: eles,
0: em
1: né?
0: Deus.
1: Pelos aqueles que partiram, mas que acreditaram nesse sonho que hoje é realidade.
0: Eu fui falar pro meu pai, eu disse, assim, o ovo da madrugada tem que sair de lá. Ele fez, meu amigo, aquilo vai ser uma rodovia. Digo, mas tem aquela ponta em Pernambuco, lá em Recife, que fica o galho. Se ali não passa nada, não. Eu digo, sei lá, fecha por um tempo, só pro ovo sair ali.
1: Olha, e lembrando, né, que vai ter uma estrada.
0: Não, além
1: que
0: disso,
1: vai trazer até Penedo, né?
0: Sandra, porque muita gente não sabe. A obra da ponte é uma obra na casa de 250 milhões. Sendo que os acessos, que é o acesso de Sergipe, e o acesso daqui, que é muito maior, porque aqui a estrada mesmo, ela sai da ponte e ela vai bater, uma das pistas vai bater lá no, na rotatória da Paísa. E a outra vem para dentro de Penedo. Então, só essas obras de acesso são mais 180 milhões. 200, não, 200 milhões. São quase meio bilhão de reais nessa obra para aqui para dentro de Penedo, onde pessoas estão ganhando dinheiro, trabalhando, gastando aqui. E o benefício que essa obra vai trazer. Então, assim, é um marco para a nossa região.
1: Eu tenho familiares, hein? No Rio de Janeiro, que está se preparando para estar aqui na inauguração da ponte.
0: Tem que ser, vai ser
1: um marco.
0: E outra, eu digo assim, Ronaldo, ele é tão preocupado com as coisas que, Sandra, você podia dizer, ah, faz uma ponte de concreto ali, tchau. A ponte, ela ainda tem, ele conseguiu inserir um grande projeto que ela vai ter, ela tem um grande projeto de iluminação. Então não vai ser, não é a iluminação que eu digo, não é só dos postes, é de iluminação para quem vê de fora. Para quem está aqui nas margens do São Francisco, enxergar aquela ponte que vai poder mudar de cores.
1: Que maravilha,
0: e tem todo
1: gente.
0: É assim, porque é de quem ama, Sandra. Mora numa casa alugada e mora numa casa própria. É totalmente diferente o jeito que se cuida. É totalmente diferente. Então é isso que a gente quer trazer, é isso que a gente tem trazido, mas que Penedo não pode parar, Penedo tem que continuar. Baixo São Francisco tem que continuar. Esse sentimento tem que ser levado aos quatro cantos do Baixo São Francisco para que a gente cresça e se desenvolva juntos.
1: Por fim, deixa eu fazer aqui essa pergunta, que também é muito importante, né? As pessoas querem saber em relação a... as casas, né? A minha casa, minha vida. Sei que a sua pasta não é bem essa, mas pelo seu conhecimento,
0: certo,
1: né? Como é que anda isso? Quando elas serão sorteadas? Como o município pretende fazer esse sorteio?
0: Perfeito. Essa, eu realmente não sou da área,
1: não é,
0: mas o que
1: área
0: é que eu sei? Como é feito pela parte da Secretaria da Assistência Social, que é a minha esposa, está sendo tudo exatamente linha por linha, vírgula por vírgula, como manda o Ministério. Então, o que é que está fazendo agora? O Ministério está fazendo as últimas análises para mandar de volta todas as documentações daquelas e dizer como que será feito o processo. Porque assim, são 500 casas agora. Vamos supor que de todas as inscrições, o Ministério selecionou 1.000. Então não tem 1.000 casas, são 500. Aí como vai ser isso? Vai ser um sorteio ou vai continuar pegando famílias? Assim? Então tudo isso o Ministério está decidindo e eu acredito que até o final desse ano já vai estar tudo feito e as casas já sendo disponibilizadas para aqueles que de fato precisam.
1: Que bom, que bom. Então até o final do ano esse processo já terá...
0: Pelo que eu tenho conhecimento, sim. Mas lembrando, não é minha área, não sou da prefeitura, então é pelo que eu tenho conhecimento que me explicaram.
1: Tem aqui a Cida Lima mandando um abraço para você, que
0: diga
1: tá
0: ela que eu
1: contigo.
0: Já comi, diga a ela que eu já comi um pouco da buchada que ela deixou lá na outra rádio.
1: Eita! Eita!
0: É, Cidade Lima, é.
1: Olha, então, até o final do ano, as casas, né, já terá sido concluído esse processo de entrega.
0: Sim, sim.
1: É o que o Guilherme sabe aqui. Tem um monte de gente fazendo essa mesma pergunta, é. Então já estou resumindo. E pronto, agora, gente, você já falou sobre quem é você, é, sua filha, sua esposa, a responsabilidade que você carrega, né, dos Lopes, filho do prefeito mais aprovado pelo município, neto de doutor Hélio Lopes, que tem uma carreira política e profissional aqui brilhante, né, um dos nomes mais queridos aqui da cidade de Penedo. Você já falava aí do seu site, eu dei uma olhada aqui no seu site, né, e vi aqui algumas das propostas da saúde, do meio ambiente, do turismo e da economia.
0: Exato.
1: Porque sem geração de renda não dá para viver, né, todo mundo precisa
0: e é, pode
1: crescer.
0: Olhar, Sandra, isso é o grande problema em todos os interiores do Brasil, em 90% deles, na verdade. Pode ver.
1: E você pensou
0: que. E é isso que a gente
1: também precisa
0: mudar.
1: Isso. Então.
0: Eu digo até isso, a mesma água que corre no Juazeiro e Petrolina corre aqui. Entre Penedo e Neópolis, entre as nossas cidades. Por que é diferente?
1: Então nós somos ricos, né? Nós somos ricos naturalmente.
0: Naturalmente
1: privilegiados.
0: Deus mandou pra gente. A gente precisa agora saber aproveitar.
1: Então tem que usar os recursos para garantir que a gente
0: Sem
1: continue
0: dúvida.
1: Próspero.
0: Sem
1: e você
0: dúvida.
1: Tem pensado nisso. Eu amei essa
0: Muito.
1: Sua ideia da integração.
0: Muito.
1: Dos municípios para algo que possa fazer com que o turista venha e fique e aproveite
0: e
1: o que a gente oferece.
0: Tem muita coisa aqui. Tem muita. Muita. E outra, Sandra. Também, não só na parte do turismo. Você pega aqui, por exemplo, essa unidade de beneficiamento de pescado que vai chegar agora aqui, ela além de pegar toda a parte de Penedo, ela vai comprar todo o pescado da região. Então, pescado lá de Piaçabuçu, que vem de Alto Mar, pescado de Porto Real do Colégio, pescado de Igreja Nova, pescado de São Brás, vai incentivar a que as pessoas façam tanque rede em casa para poderem estar vendendo nas propriedades, na casa não, nas propriedades. Então, isso tudo é uma integração. É, você passa a poder pensar muito maior quando você pensa enquanto região.
1: E agora, como eu estou chegando ao final do nosso bate-papo, eu gostaria que você utilizasse a sua fala para deixar aquele recado que está aí no seu coração, que mais importa nesse período, que eu sei que você se importa de verdade com o povo de Penedo e com esse povo da região do Baixo São Francisco. Deixa o seu nome. Enfim, fica à vontade para interagir.
0: Obrigado, Sandra. Eu primeiro quero agradecer a você por esse, não é nem uma entrevista, esse grande bate-papo. Mas eu quero também, principalmente, agradecer a todos que me receberam. Eu não vou dizer nos últimos dias, eu vou dizer nos últimos 4 anos, porque eu sempre estive fazendo essa política do olho no olho. Eu agradeço de coração por cada história, por cada crítica, por cada sugestão, por cada elogio. Eu estou preparado. Eu sei que essa é a missão da minha vida. Mas eu estou pronto. E estou com muita disposição, muita vontade e, principalmente, com muito, mas muito amor por essa região. Porque eu sei que essa região pode muito mais. E é por essa região que eu estou nessa luta. E é por essa região que eu sempre estarei falando dentro da Casa Tavares Bastos. Porque eu entendo que essa região tem muito, mas muito a contribuir com o estado de Alagoas. Com esse povo do estado de Alagoas. Então, vamos à luta. Eu sou Guilherme Lopes e muito humildemente estou aqui com o número 15888. Tenho muito orgulho de ser filho do atual prefeito de Penedo, Ronaldo Lopes, esse prefeito que vem resgatando a autoestima do penedense. E tenho muito orgulho de ser neto de doutor Hélio Lopes. E mais orgulho ainda eu tenho de ser daqui, de uma cidade que já deu tantas pessoas para o estado de Alagoas e para o Brasil, como o Dr. Raimundo Marinho, Moacir, Alcides Andrade, Hélio Lopes e tantos e tantos e tantos penedenses, Hermílio Freitas Melro, enfim, eu espero que de coração, daqui a 3 dias, No domingo, quando todo mundo acordar nesse quarto dia que vai chegar, eu falo que faltam 3 dias, porque falta a quinta, sexta e o sábado. E aí vem o grande dia. As pessoas acordem com a seguinte reflexão ao ir exercer o seu direito democrático. Você tem a opção de votar nesse cara que, com essa história, ou em alguém que você não conhece. Mas a principal reflexão é, quando você for lá, tiver de frente para a urna, reflita se você vai votar mais uma vez em alguém que, se brincar, você nunca viu. Se brincar, não veio nem aqui em Penedo pedir voto. Talvez tenha sido um cabo eleitoral. Ou, se brincar, veio uma vez. Mas uma certeza que você sabe que você tem, que ele nunca mais vai voltar, só depois de 4 anos. Você tem essa opção. Ou você tem a opção de votar em alguém daqui. Em alguém que você vai no supermercado e vai esbarrar com ele no supermercado. Que você vai tomar um café da manhã em algum lugar e você vai esbarrar com ele. Que você vai estar comprando alguma coisa no comércio e você vai esbarrar com ele. Que você sabe onde mora. Que está lá o endereço Getúlio Vargas 221. 221, a mesma casa que foi de Hélio Lopes, que é de Ronaldo Lopes, onde você vai me encontrar. Que você sabe que na hora que você precisar encontrar, nem que seja para criticar, você sabe onde encontrar. Essa é a decisão que a gente vai tomar. E com fé em Deus, Deus vai guiar para que a gente tome a decisão de um filho da terra. Porque sem dúvida, esse filho da terra, ele vai estar lutando por Penedo e pela região. 365 dias do ano, durante 4 anos, 24 horas por dia, porque eu sou daqui, eu amo isso aqui, e eu cresci vendo meus pais e meus avós amarem essa cidade. Então, com fé em Deus, que Deus guie a todos, falta muito pouco. E quem, além de querer votar no Guilherme, puder fazer aquela focinha, conversar com um amigo, conversar com um parente, conversar até com alguém na fila do supermercado. Vamos juntos. E domingo, com fé em Deus, a gente vai estar comemorando a retomada da cadeira de Penedo. Obrigado.
1: Obrigada, obrigada a você, Guilherme. Particularmente, já sabe que você é muito querido no meu coração. Obrigado. Você e a sua família. Eu estou muito feliz de recebê-lo aqui no programa Rio FM Show. E como sempre, a Rádio Grande Rio FM está de portas abertas e o desejo de boa sorte, de muito sucesso e de muito trabalho nos 4 anos que virão à frente.
0: Obrigado, Sandra. Obrigado ao meu amigo Bola pelo carinho de sempre. Parabéns por ser a pessoa que é. Obrigado de coração. Que Deus abençoe você e toda a sua família e toda essa Rádio Grande Rio com tanta história aqui em Penedo, no Baixo São Francisco, do lado de Sergipe e do lado de Alagoas. Obrigado.
1: Nós amamos Penedo, estamos juntos. Um forte abraço. São 11h28, intervalo comercial, e eu volto já.

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11: 11:47. 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
11: Agora são 11:51. Opa, minha amiga Vevé Sexta na Sequinha vai curtir já já, Fregilson.
12: Bom dia, Sandrinha.
11: Bom dia, meu amor.
12: Sabuçu. Sandrinha, passa um louvor bonitinho aí pra mim.
11: Vamos ouvir.
12: Quero, é aquela música, aquele culto daquela mulher que canta, tem vida aí, viu? Vou oferecer pro meu pai, oferecer pro meu marido, oferecer pra mim, pra vocês aí. E pra todos meus irmãos da igreja, meus filhos, meu gênio, minha nora, meus colegas, pra todos.
11: Obrigada.
12: Muito obrigada e um bom dia. Fique com Deus, Deus abençoe.
11: A nós todos, querida. Rita lá do Povoado Capela tá por aqui pra curtir um Pablo. Diz aqui que está ouvindo a nossa programação e oferece especialmente pra dona Patrícia e Rita do Povoado Capela. Olha o Daio.
13: Bom dia, Sandrinha.
11: Bom dia, menino.
13: Alô, Coab, Sandrinha. Alô, Ponta Mofina, Sandrinha.
11: Valeu, Coab, Ponta Mofina. Beto Friedman, Mercadinho do Nezinho, tá por aqui juntinho com a gente, valeu. Adriana Calumbi, Josete Gregório também. Obrigada, Josete. Neide, Ilha das Flores, também pariu por aqui. Foi, Neide, que massa.
14: Oi, Sandra.
11: Oi.
14: Sandra, hoje eu gostaria que você colocasse uma música de louvor. Pode ser de Nossa Senhora Aparecida, ou se não for possível, coloque outra. Eu quero oferecer à família da minha colega que faleceu ontem, a Maria Aparecida Rodrigues dos Santos, colega da escola do EJA, pela família, para dar calma e conforto à família, tá bom? Então, essa música é para a família dela. E para todos que estão me ouvindo, e para todas as minhas colegas da escola EJA.
11: Tá joia, meu amor, obrigada. Meu amigo Márcio Reis, Jenny.
15: Oi, Sandra. Eu gostaria de perguntar para o Guilherme Lopes.
11: Eita, vai ficar para outra oportunidade, porque para eu ouvir, gente, tem gente que no meio da entrevista tava mandando pedido musical, ó, por exemplo.
16: Bom dia.
11: Aí não dá para eu saber dia, quando os áudios são perguntas ou não.
16: Por gentileza, eu queria pedir uma música.
11: Tá vendo aí?
16: E Roberto Carlos. Nossa Senhora.
11: Valeu, vou tocar aqui Fregilson. E você oferece pra quem, menino?
16: Minhas irmãs, meus amigos, meus conhecidos, meus parentes, meus colegas, meus vizinhos. E o Aldo Correia, a senhora Sandra Marício.
11: Obrigada, Jefferson, Bairro Vermelho. Maria Isela, da Rua do Flamengo, Zelita. Que mais?
17: Gostaria de falar com você, Penedense. Assim como eu, você também na...
11: Oh, não, isso é coisa de outra coisa.
17: Entender o meu agradecimento.
11: Quem tá ouvindo a gente aqui? Vamos lá, meu amigo Rodolfo também tá aqui.
18: Bom dia, Sandra. Quem fala aqui é Rodolfo. E hoje, nessa eleição, nós podemos ter um deputado estadual, um deputado federal e um vice-presidente.
11: Verdade, verdade.
18: Né, para nossa região que
11: crescer.
18: Um abraço aí, Aguilera.
11: Valeu, Rodolfo. Vai me desculpando. Sim. Diga. Sim, sei. Eu entendi tudo. Tá bom, dessa vez eu entendi tudo isso. Você deixou o rádio alto, Ronaldo. Eu pensei que você ia dizer quem quiser ir, vá. Quem não quiser ir, não vá. Aí hoje você mandou um áudio diferente. Homem, nem consegui entender. Tinha que ser o Ronaldo. É o vizinho do Evânio dos Santos, tá ligadinho com a gente, Fátima, Enedite, Zé Luiz.
3: Bom dia, Sandra Marilson.
11: Bom dia, querido.
3: Boa programação aí pra gente, viu?
11: Obrigada.
3: Sempre no ar aí, sempre atenta aí nas coisas boas de Penedo, né, Sandra?
11: A gente tenta.
3: Eu tava no finalzinho aqui, eu vi na entrevista aí, viu?
11: Obrigada.
3: Sempre no ar aí, sempre atenta aí nas coisas boas de Penedo, né, Sandra?
11: A gente tenta.

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1: Valeu, querido.
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1: Valeu, beijo, amigo. Bom obrigada dia, pela dia, audiência. Bom dia, bom dia.
2: De Penedo Lagoa, Sandrinha, chama na bola. Tamo junto, Sandrinha. Sandrinha, dá um alô aí.
1: Grande Hélio Carroceiro. Bom dia, Sandrinha. Dei muita risada empurrando a moto. Você viu, você riu de mim, porque eu tava empurrando a moto do Antônio Silva. João Paulo, no Pontal do Peba. Que maldade. Você nunca mais mandou vídeo pra mim do alto mar, hein? Adoro. Tá me devendo, tá me devendo. Que foi, Ronaldo? Que foi, Ronaldo? Me diga, vá.
3: Boa tarde, minha amiga Sandra Maurício.
1: Oi, querido. Valdério já trocou de número de novo.
3: Aqui na Travessa Feira de Amanhã. Eu, Tonho. O Da Medida, o Jupira, a Jeane.
1: Jupira.
3: Estamos na sua escuta, viu?
1: Valeu.
3: Agora, bote a música que eu quero.
1: Não vai dar tempo, não. Nem vou ouvir. Oi.
4: Vai ter, a gente vai ter como você aí, o tempo é um convite aí seu.
1: Tá certo. Vai trazer meu convite. Tá bom, tô esperando.
4: Vou levar.
1: Eu tô esperando, já tem 15 dias, viu? Que eu tô te esperando aqui. Eita, tô indo embora. Obrigada a todos pelo carinho da audiência. Vem aí Antônio Silva no A Voz da Cidade. E na sequência tem, antes dele, a propaganda eleitoral gratuita. Pé no chão! 11:57. 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

12:43 em Penedo. Eita, amanhã acaba. 12:43. A partir de agora está começando aqui pela 99, o meu, seu, o nosso programa, A Voz da Cidade. Olha aqui, na sonoplastia da 99, eu conto com os trabalhos dele, o garoto, Emanuel Rodrigues. Dizendo que a direção geral é dele, Moacir Andrade Filho, ou Bola. Produção e a

A oração do Pai Nosso está na Bíblia, no livro de Mateus, capítulo 6, versículos de 9 a 13. O Senhor ensinou a oração mais eficaz e poderosa. Esta é a oração do Pai Nosso, que convidamos você a orar agora junto conosco. Em nome do Pai, do Filho e do Espírito Santo. Amém. Pai nosso que estais no céu, santificado seja o vosso nome. Venha a nós o vosso reino. Seja feita a vossa vontade, assim na terra como no céu. O pão nosso de cada dia nos dai hoje. Perdoai-nos as nossas ofensas, assim como nós perdoamos a quem nos tem ofendido. E não nos deixeis cair em tentação, mas livrai-nos do mal.

0: Vamos com as principais manchetes de tudo que será notícia no programa de hoje. Golpe do Vale Gás. Como quadrilha enganava idosos para invadir contas bancárias no Rio. Criminosos invadem casa, atiram em casal e jogam granada em São Miguel dos Campos. Funcionária de banco e namorado são presos, suspeito de desviar 2 milhões de reais dos clientes. Mais de 8.500 policiais militares atuarão nas eleições do ano 2026, só aqui em Alagoas. Perdi essa batalha. Desabafa mãe sobre luta contra o crack após um irmão matar o outro. PF apreende 590 mil durante investigação eleitoral em Alagoas. Filho, o negócio tá... dinheiro tá aparecendo. Olha, eita, meu Deus do céu. Apreenderam 2 milhões, mas ninguém sabe se nada a ver com política não, 2 milhões, viu? Mas agora, 590 mil pra banda de Sergipe, 20 mil, né? O dinheiro tá aparecendo, mané. Preso suspeito de matar mulher com golpe na cabeça em Olho d'Água Grande. Correção, perdão, Olho d'Água do Casado. Suspeito de matar adolescente de 17 anos é preso em Colônia Leopoldina e faz uma declaração. Disse que primo participou do crime. TSE autoriza envio de tropas federais para garantir segurança das eleições em 7 municípios de Alagoas. Ontem só eram 3, né? Agora o número subiu para 7, viu? 7 municípios alagoanos terá a presença de tropas federais. Vereador é condenado após matar homem por ciúmes da mulher. É, ciúmes é a gota. Se o cara não tiver controle, o cara faz besteira. Né, mané?
1: É verdade.
0: Tudo isso e muito mais a partir de agora aqui. Tudo isso e muito mais a partir de agora aqui na 99.1 Rádio.

0: Boa tarde para você, ouvinte da Rádio Grande Rio FM. Estamos chegando com a graça de Deus, prometendo ficar com todos até às 14, trazendo muita informação para você. E eu já quero que você fique aí, viu? Coladinho comigo, porque daqui a pouquinho, quando a gente for pro intervalo comercial das 13, faltam só 10 minutos. Emanuel Rodrigues vai até o Mercadinho Donenzinho, na região do Vale do Marituba, vai fazer a festa por lá, viu? Tem uma tenda montada, tem cantor, tem Nenzinho, tem muita gente comprando. Daqui a pouquinho vai chegar por lá o melhor sonoplasta de Penedo e região, com um diploma que vale eternamente, vitalício, viu? Por que não dizer o melhor comunicador da região do Baixo São Francisco? Daqui a pouquinho aí, ó. Quer conhecer Emanuel Rodrigues? Daqui a pouquinho vai estar aí no Vale do Marituba. Não é pedindo voto, não. É no Mercadinho Donenzinho. Porque Mercadinho Donenzinho completou um ano já na cidade de Penedo. Você vai fazer um sorteio lá, viu? Vai ter um sorteio lá de alguns brindes. Fica à vontade lá. Se quiser ficar até 2 horas, fica à vontade lá, viu? Então, melhor que eu falo pouco. Então, daqui a pouquinho, logo após o intervalo comercial das 13, Emanuel vai estar no Vale do Marituba, no Mercadinho do Nenzinho. Não é isso, filho? Boa tarde, como é que foi as suas últimas 24 horas?
1: Muito boa tarde, meu amigo Antônio Silva. Tá desligado aqui?
0: É, não tá saindo, não. Deixa aí, gire pra lá, gire pra cá. É o botão da sorte aí embaixo, né?
2: É. Eu tava usando
0: ele. Não existe desligar esse negócio.
2: Eu tava usando ele.
0: Ah, tá, perdão.
2: Aí botei, eu acho
0: a culpa é sua, né?
2: Muito boa tarde, meu amigo Antônio Silva. Boa tarde a todos os queridos ouvintes. Daqui a pouco estarei lá. Ó, aqui, ó.
0: Ó, bicho foi.
2: Mercadinho do
0: Nenzinho. O bicho foi no Google Maps.
2: Atualizado aí, tá atualizado.
0: Ele tá atualizado, né?
2: Na rua Angelim. Ao lado da rua Tilápia.
0: Vira aí, vira aí mais.
2: Na rua Tilápia.
0: Aí, vai pra minha casa aí, ó.
2: É?
0: Vai direto. Vai direto, vai mais.
2: Aqui, vou descobrir onde é a casa do Antônio Silva, que eu ainda não sei. Eu não sei onde é.
0: Vai mais.
2: Esquina? Essa esquina
0: vai
2: não é.
0: Né?
2: Eita, tem um caminhão. Como
0: agora,
2: é que eu vou
0: passar aí,
2: o caminhão?
0: Aí, ó.
2: É aqui?
0: Zero grau. Não, já volta um pouquinho.
2: Volta. Eu entro aqui no zero grau.
0: Então, quando eu vier.
2: Peraí.
0: Você atravessa.
2: Eu ainda não conheço o mercadinho, não. Então, quando eu chegar no zero grau, é só subir.
0: Pronto. Já vai sair do mercadinho.
2: Já sei onde é.
0: Aí, minha casa, pô.
2: Ah, é pra cá.
0: É, aqui, aí.
2: Não, é aqui.
0: É, minha casa
2: aqui.
0: É aí, sim.
2: Isso,
0: vá.
2: Aqui eu
0: quero,
2: sei.
0: Quero ver se atualiza. Aí, primeira.
2: Peraí, rapaz, eu sei. Oxi.
0: Quero ver se tá atualizado aqui, esse Google aí.
2: Ah, vamos ver.
0: Vamos ver a cor da minha casa, né?
2: Ah, eu acho que a recente. Tá amarelo.
0: Tá?
2: Tá amarelo.
0: Eita, amarelo
2: mesmo. É.
0: Eita, tem como botar de frente?
2: Tem, aqui, ó.
0: Ah, pode tá com a cerca? Já tá com a cerca?
2: Não, ainda.
0: Ah, tá sem a cerca. Então tá
2: atualizado.
0: Mas a cor é essa?
2: Aí, ó.
0: É. Ah, o bicho achou.
2: Que número é esse?
0: Diga não, pô. Diga não. Ó, o bicho achou, ué. Filho da mãe.
2: Então já descobri.
0: É Caboatã.
2: Caboatã.
0: Sim, aí como é, mano? Você botou no Google Maps?
2: Foi? Ah, Google Maps, isso que eu não sabia ainda não com onde era.
0: O Nenzinho. Ah, é fácil.
2: Eu não fui lá.
0: Chegou no zero grau, você quebra a direita. Pronto, já vai sair no mercadinho.
2: Que eu faço quando vou.
0: Já vai sair no mercadinho. Daqui a pouco você vai estar lá, né?
2: Mercadinho do Nenzinho, se preparem. Eu quero lanche, viu, Nenzinho?
0: Oh, peraí, velho. Tu já almoçou. Tu almoçou.
2: Mas eu comi pouco.
0: Não, você almoçou 11 horas, pô. Ah, tomou um suco ali de limão.
2: Já fiz suquinho de limão. É bom, de vez em quando, suquinho de limão.
0: Cara, vem de casa, almoçou. É assim que chegou na rádio.
2: Já fez um suco de limão
0: pra tomar.
2: Eu gosto de suco de limão galego.
0: Já tá dizendo que quer lanche.
2: É, sim.
0: Tá gota.
2: Mas e ontem, e o lanche de ontem? Rapaz, e a dona Vânia?
0: Ah, foi sucesso também.
2: E aí,
0: lá,
2: foi
0: viu?
2: Sucesso?
0: Foi sucesso.
2: Fez uma propaganda grande lá. Diga ele que a propaganda
0: foi
2: lá.
0: A propaganda foi grande
2: foi
0: hoje. Foi grande, foi grande.
2: Também, viu?
0: Foi sim.
2: Meu amigo, eu tava falando o quê, hein? Boa tarde, né? Boa tarde aí a todos. Tudo tranquilo. As últimas 24 horas lá na região da Rua São Vicente, da Avenida São Vicente. Tá tudo tranquilo, graças a Deus. E estamos aqui preparados para mais essa tarde de muita informação e também muita alegria, porque daqui a pouquinho tem um programa derrubado e eu estarei também fazendo junto com vocês o programa derrubado aqui na Melhor. Desculpa, na melhor rádio do Baixo São Francisco, Rádio Grande Rio FM, tá bom? Quero desejar um ótimo programa para vocês que estão na sintonia. E daqui a pouquinho, o Antônio já tá falando com o Nenzinho ali. Daqui a pouquinho estaremos ao vivo, diretamente do Mercadinho do Nenzinho, porque tá completando um ano. Já completou um ano, na realidade. A festa ficou para o dia de hoje, isso, né? Dia 30. Hoje é quinta,
0: é? É.
2: Hoje é quinta, né?
0: Não, hoje é quarta.
2: Hoje é quarta?
0: É. Ah, quinta é amanhã.
2: É? Tem
0: primeiro.
2: Certeza? Certeza. Ixi, a semana já demorou, só porque é a última semana.
0: Você acha?
2: Então, eu tô achando, porque o trabalho é grande, né? Mas, Nenzinho, meu amigo, já estaremos por aí, fazendo zoada. Muito tá bom, bem, filho?
0: Nenzinho disse daqui a pouquinho, já teve uma apresentação musical. Ah,
2: sim.
0: E vai ter uma cantora. Olha, agora à tarde, viu?
2: Tá.
0: Ó, o bicho botou tocando duas atrações musicais. E tá esperando você. Que é isso, embora?
2: Dizinho, vou terminar aqui.
0: Cinco pra uma.
2: Falar aqui, já foi embora.
0: Se quiser, você vai pegando.
2: Será que ele fez live lá?
0: No... daqui pra mata, vê se ele colocou alguma coisa no Instagram, porque
2: não,
0: teve,
2: não.
0: Teve um cantor.
2: Olha, bolo bonito, viu?
0: Eita, Nenzinho, eu quero bolo, Nenzinho.
2: Bolo bonito, Manoel,
0: se você
2: rapaz,
0: chegar aqui de mão,
2: bolo bonito.
0: Se você chegar aqui de mãos abanando, velho, não vai valer não, viu? Peraí, Nenzinho. Ah, o bolo chegar lá, não tem mais. Ah, Nenzinho, rapaz.
2: 25 minutos atrás, já acabou o bolo.
0: Acabou. Nenzinho, era pra cantar parabéns. Eita, meu Deus do céu, já chega lá.
2: Olha o que tem de volume.
0: Acabou. Nenzinho, era pra cantar parabéns. Eita, meu Deus do céu, já chega lá.
2: Olha o que tem.

0: elas estão sem força ainda. Aí eu me sento assim, num local como esse, né?
1: Olha, eita, mano. Olha o vinho aí.
0: Tá vendo?
1: Olha.
2: O homem já tá bom, Antônio Silva.
1: Tá progredindo.
2: Isso aí já deve estar rochando.
1: Já tá até umas horas.
2: Já deve estar rochando até umas horas.
1: Tá rochando. A cueca pra não cair. E as calças com cinto pra não cair.
2: Olha,
1: eita, Antônio. Meu Deus do céu.
2: Olha.
1: Tá bem. Tá com preparo bom ele. Tá se recuperando bem. Olha, o Wagner da VIE disse que ontem, assim que você postou. O nosso. Como
2: lanche,
1: é o nome?
2: O
1: recebido. O recebido. Né? recebido. Recebido, né?
2: Recebido.
1: É recebido que chama?
2: Recebido.
1: Pronto.
2: Recebido.
1: Assim que nós recebemos, postamos o recebido lá da VIE, ele disse que ganhou 60 seguidores.
2: Foi, não?
1: Foi. Aí ele colocou aí no Wagner.
2: Como só, é, Wagner?
1: Ontem,
2: é verdade?
1: Assim que o Emanuel postou, nós ganhamos quase 60 seguidores.
2: Não, é sério.
1: Dizendo,
2: é, graças a Deus, a benção de Deus. Quando o cara faz um trabalho bom, tá vendo aí? Agora que aquele recebido tava bonito demais.
1: Bom
2: rapaz.
1: Demais, amém.
2: Muito bom. Rapaz, só a cor do salgado, aquele negócio.
1: Que quentinho.
2: Você vê que foi feito na
1: pastel
2: hora.
1: Pastel ainda tava crocante,
2: rapaz.
1: Tudo.
2: Rapaz, meu Deus. Ó, já sabem, viu? Recebido é com nós, viu? Quer ganhar seguidor?
1: Por falar nisso, deu
2: seguidores
1: quantas?
2: De verdade,
1: visualizações
2: viu?
1: Aí,
2: seguidores
1: deu
2: de verdade. Eu postei no story, então já foi assumido aqui.
1: Ah, rapaz, você postou
2: eu
1: no story.
2: Não postei no feed não, direto não.
1: Pra ficar lá, né?
2: Muito
1: bem. Wagner, meu irmão, um abraço pra o Wagner, Dona Érica, a Emily, a filha dele que teve aqui.
2: Sim.
1: Veio com o namorado, qual é o nome dele?
2: Sabe Serafino. Não,
1: é? Serafino do Chuarei. Serafino.
2: Não lembro o nome dele, como é?
1: Sim, meu Deus.
2: Você lembra?
1: Lembro.
2: Lembra?
1: Lembro.
2: Vá, diga.
1: Se eu disser o primeiro nome, você vai saber. João.
2: Paulo.
1: Vitor, pô. Diferença da porra. João Vitor.
2: Aê, João Paulo.
1: João Vitor, rapaz. É o nome
2: vai
1: do menino.
2: Vai devagar aí, João Vitor. Vai devagar com o pai dela.
1: Trabalha com salgado.
2: Brabo.
1: De repente fritar.
2: Vai jogar um tacho de óleo
1: repente,
2: quente aí.
1: De repente fritar a salsicha aí não tá demorando não, né, mano?
2: Ou um tacho de óleo quente inesperado.
1: Olha, ele disse, foi sério mesmo a questão dos seguidores, ele tá falando,
2: graças a Deus, meu amigo. Eu nem imaginava que isso ia acontecer. A gente postou.
1: Tomara que esses 60.
2: Queria que as pessoas soubessem.
1: Tomara que esses 60, Wagner, se tornem seus clientes.
2: E olha que
1: viu?
2: A gente nem pediu pra ninguém seguir nada, a gente só fez a divulgação e o agradecimento. Então...
1: Eu não postei, meu irmão, porque eu não tenho Instagram, viu? Seu amigo só tem WhatsApp. Quem é o rei do Instagram aqui é Manuel, viu?
2: Eu tenho um pouquinho de seguidores.
1: Mas um abraço aí pra turma, viu? Um abraço pra você, a esposa, a Emily, o João Vitor, vocês...
2: Eita, meu Deus. Saúde, saúde.
1: Vocês são 10 aí, obrigado por tudo, viu? Pela audiência. Quem é, mano?
2: Não.
1: Obrigado pela audiência sempre, todos os dias. É João Vitor, é Manuel que não sabia. Falou João Paulo. Eu lembrei o nome do menino, João Vitor. Gente boa, viu?
2: Gente boa.
1: Gente boa,
2: desenrolado.
1: É, desenrolado. Entregador aí da lanchonete, viu? Muito bem, um abraço pra vocês. Ó, o Nezinho mandou um áudio, vamos ouvir aí?
3: Quero ganhar seguidor também.
1: Quer ganhar seguidor também, aí. Quando você mandar um lanche topado pra gente, a gente grava e posta.
2: Lindo,
1: quando você mandar um recebido pra cá.
2: Ele tá ouvindo.
1: Né, Manuel?
2: Isso aí é só pra quem manda os recebidos.
1: Quando você mandar um recebido pra cá, a gente grava, posta, pra você ganhar seguidor também, viu? Graças a Deus. Luiz, diga aí.
4: Fala, Antônio. Bom dia, meu amigo.
1: Boa tarde.
4: Você vai lá, se você for comprar, eu vou querer que você compre uma pra mim.
1: Ele quer os ovos do Nezinho. Não, mande pro Emanuel. Quem vai é Emanuel, ele quer ovo.
2: Tá.
1: Quer desse aqui, quer desse grande aqui que você mandou, Luiz?
2: Eu vou ver se eu compro pra mim também.
1: Eita, tá R$12,49, viu?
2: Tá bom.
1: Ô Luiz, você quer quantas bandejas? Uma ou duas? Diga logo que o Emanuel tá pegando o bonde.
2: Depois você manda
1: a chave Pix.
2: Eu mando.
1: Manda a chave pra ele. Ele vai mandar a chave pra tu, o Emanuel tá indo lá, viu?
2: Tá.
1: Quantas bandejas, filho? Uma ou duas? Fala logo.
2: Ele fala lá.
1: Boa tarde, meu amigo Antônio Silva e Emanuel. Estamos aqui na escuta desse maravilhoso programa. Manda aí um alô para o povoado Saúde. Desse jeito, Emanuel ganhou pro Bombril.

entender. Porque você vai lá, é? É, ele faz tudo, ele faz tudo. Vamos fazer o seguinte, Emanuel, ó. É, vamos pro intervalo. Ele quer duas bandejas, viu, Emanuel? O Luiz quer duas bandejas. Ah, rapaz, esse Luiz tem cada coisa, hein? Eu sei, Luiz, você gosta desses brinquedinhos. Nem adianta você ficar se escondendo. Ah, mano, é os brinquedos que ele gosta quando tá em casa. Né? Quando ninguém tá vendo, né? É, fica enchendo um monte de bola de assopro, que nem criança. Botando as bolinhas de assopro na boca pra encher. Ah, rapaz. Bora. 13 horas e 2 minutos, intervalo comercial. É, não, não é pra tu, né? Que aqui é pra tu. Não, filho, não. Não vai trazer pra você duas bandejas de ovos. Eu não pedi não, nem encomendei não. Viu? Intervalo comercial. Eu volto já já e o Emanuel vai vir, sabe de onde? Das ruas da cidade de Penedo, mais precisamente do mercadinho do Nenzinho. Volto já. Que isso, Emanuel?

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0: 13h19, estamos de volta com o nosso programa Voz da Cidade e daqui a pouquinho tem a participação dele, Emanuel Rodrigues. Obrigado, Ana. Quer um quentinho, Zé? Quer não? Daqui a pouquinho tem a participação dele, Emanuel Rodrigues, direto lá do Vale do Marituba, mais precisamente do Mercadinho do Nenzinho, trazendo aí as ofertas, falando com o Nenzinho, falando de um ano de aniversário do Mercadinho do Nenzinho já na cidade de Penedo. 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Cadê, rapaz? Ah, tem que ir. Certo. Muito bem. Tá engasgando, mané.
1: Tá me ouvindo?
0: Tô sim.
1: Tá bom o som aí?
0: Tá ótimo.
1: Tá melhor?
0: Tá ótimo, tá.
1: Coloquei aqui pelo Wi-Fi.
0: Viu? Pronto, tá melhor.
1: Vou ligar por aí primeiro. Qualquer coisa, se der algum problema, eu ligo pelo outro.
0: Então já quer ficar, não? Já por aqui? Posso lhe chamar?
1: Já tô aqui na frente.
0: Sim. Pronto, fica aí. Fique na linha que eu chamo você já.
1: Peraí, filho. Oi. Deixa eu ver. Oi. Se o outro, os dois estão funcionando do mesmo jeito.
0: Tá. Muito bem. Eita, meu Deus. Negócio ao vivo, gente. Não. Ao vivo é assim mesmo, viu? Emanuel. Oi.
1: Filho.
0: Pronto. Você tá por qual?
1: Eu tô pelo microfone sem fio.
0: Pronto, tá bom, tá ótimo.
1: Oi. Tá bom, né?
0: Tá. Rapaz, o outro era melhor, viu?
1: É?
0: Oi. É, o outro tava melhor, a qualidade. Viu? Quer testar? Vamos testar por aqui. Vamos testar por aqui. Você começa a ouvir. Se você sentir que não tá legal, você muda o cabo. Pode ser?
1: Beleza.
0: Muito bem. Então eu te chamo já, viu?
1: Tá bom.
0: Fique na linha, não desligue não. Chamo já. Daqui a pouquinho, Emanuel Rodrigues, direto do Mercadinho do Nenzinho. Deixa eu trazer informação para você, dizendo o seguinte, mais de 8.500 policiais militares vão atuar nas eleições deste ano aqui em Alagoas. A Polícia Militar de Alagoas terá 8.565 policiais militares empregados na operação de segurança das eleições do ano 2026. O efetivo será distribuído entre a véspera e o dia da votação, com atuação nos 102 municípios alagoanos. O planejamento foi apresentado na manhã de ontem, terça-feira, dia 29, no auditório da Academia de Polícia Militar de Alagoas, no bairro do Trapiche, em Maceió. A corporação estará presente nas 42 zonas eleitorais e nos 1.090 locais de votação espalhados pelo estado. O objetivo é garantir a segurança durante a guarda e o transporte das urnas, o funcionamento dos locais de votação e o atendimento de ocorrências durante o pleito. As ações começam já no sábado, dia 3, véspera da votação. Nesta etapa, 4.257 policiais militares e 463 viaturas serão empregados na guarda das urnas, nos deslocamentos logísticos e no patrulhamento preventivo. Já no domingo, dia 4, quando os eleitores irão às urnas, serão 4.308 policiais e 499 viaturas atuando nos locais de votação. Nas juntas eleitorais, no apoio aos magistrados e em ações de pronta resposta. Além do policiamento ostensivo, 90 policiais de ligação serão destacados para atuar diretamente junto a juízes e promotores eleitorais. A medida busca facilitar a comunicação entre a Polícia Militar e a Justiça Eleitoral durante a votação. A PM também poderá confeccionar o termo circunstanciado de ocorrência eleitoral. Em caso de infrações eleitorais de menor potencial ofensivo, a atuação está respaldada pela Resolução 16.409, de 13 de junho do ano 2024, do Tribunal Regional Eleitoral de Alagoas. A operação vai contar ainda com a participação do Corpo de Bombeiros Militar de Alagoas, da Polícia Penal e das Guardas Municipais de Maceió e de municípios do interior. O policiamento será coordenado pelos comandos de policiamento regionais responsáveis pelas áreas metropolitana, Sertão do Agreste, Norte e Zona da Mata, além também do Litoral Sul. Na região metropolitana, que reúne 10 municípios, serão atendidos 332 locais de votação. No sábado, serão 951 policiais e 100 viaturas. No domingo, 1.002 policiais e 136 viaturas. No sertão, são 26 municípios e 187 locais de votação, com 696 policiais e 85 viaturas empregadas em cada um dos dois dias. O Agreste terá 28 municípios e 256 locais de votação, com 1.886 policiais militares e 186 viaturas distribuídos entre sábado e domingo. Já na região norte e zona da mata, contará com 1.344 policiais e 89 viaturas para atuar em 29 municípios e 151 locais de votação. Na região sul, serão 428 policiais e 63 viaturas empregados em 16 municípios e 164 locais de votação. O Comando de Missões Especiais também fará parte da operação e a unidade manterá diariamente 567 policiais militares e 33 viaturas em atuação móvel e estratégica. O efetivo ficará concentrado na região metropolitana, mas permanecerá de prontidão para atender ocorrências consideradas críticas em qualquer região do estado. A PM informou ainda que os canais de atendimento à população estarão disponíveis durante a operação. Emergências poderão ser comunicadas pelo 190, enquanto denúncias poderão ser encaminhadas pelo 181. O atendimento à imprensa será realizado pela Diretoria de Comunicação Social da corporação. Lembrando, começou o período em que o eleitor não pode ser preso sem que seja no momento de um flagrante delito. Para o eleitor ser detido até o dia 4, se for por uma ordem judicial com um mandado de prisão ou em flagrante delito. Caso contrário, o eleitor ele não pode ser detido até o dia da eleição. Não significa dizer que você pode fazer baderna, viu? Significa dizer que você tem que andar na linha, porque se você aprontar, é flagrante delito e você vai preso do mesmo jeito. Segurança, já viu que vai ter, né? E muita. Por falar em segurança, daqui a pouquinho eu te chamo, viu, Manuel? Direto aí do Mercadinho do Nezinho. Por falar em segurança, gente, o TSE autorizou tropas federais para garantir a segurança das eleições em 7 municípios alagoanos. Ontem eu trouxe aqui a informação que apenas 3 municípios aqui de Alagoas receberiam tropas federais no domingo, mas o TSE aumentou esse número, aumentou esse leque e 7 cidades aqui de Alagoas vão receber tropas federais. O plenário do Tribunal Superior Eleitoral autorizou por unanimidade o envio de forças federais para reforçar a segurança durante as eleições do ano 2026 em 7 municípios de Alagoas. A decisão foi tomada na noite de ontem e contempla as cidades de Feira Grande, Igreja Nova, Junqueiro, Lagoa da Canoa, Piaçabuçu, Rio Largo e Teotônio Vilela. A solicitação, ela foi encaminhada à Corte Eleitoral pelo Tribunal Regional Eleitoral de Alagoas, que justificou a medida pela necessidade de assegurar a normalidade da votação e da apuração dos votos nessas localidades. Conforme a representação do órgão regional, os 7 municípios apresentam risco concreto à normalidade do pleito, demandando assim a presença ostensiva suplementar. Com o deferimento, os pedidos alagoanos e de outros estados seguem o prazo do Ministério da Defesa, órgão encarregado do planejamento operacional e da execução de apoio logístico e de segurança por meio de efetivos do Exército, da Marinha e da Aeronáutica. A atuação dos militares, ela ocorre sob o respaldo das ações de garantia da lei de ordem, regulamentada pelo Decreto Federal 3.897/2001. A lei prevê a intervenção ocasional de tropas em perímetros previamente definidos e por tempo determinado, visando a preservação da ordem pública, do patrimônio e da integridade física dos eleitores e servidores da Justiça Eleitoral. Com a inclusão das localidades alagoanas, o balanço atual do TSE contabiliza a autorização de apoio federal para 136 municípios distribuídos por 12 estados brasileiros. Além de Alagoas, a Corte já havia deferido requisições apresentadas pelos TREs do Acre, Amazonas, Ceará, Maranhão, Pará, Piauí, Rio de Janeiro, Rio Grande do Norte, Tocantins, Mato Grosso e Mato Grosso do Sul. Portanto, em Alagoas, 7 cidades vai receber reforço de tropas federais. Quem são? Feira Grande, Igreja Nova, Junqueiro, Lagoa da Canoa, Piaçabuçu, Rio Largo e Teotônio Vilela. O Zé Luiz está por aqui. Depois que eu conversar com o Emanuel, eu quero saber do Zé, rapaz, como é que era. Acho que nós conversamos outro dia aqui, mas foi muito rápido, mas eu quero saber dele como é que era a questão de virar a noite contando voto quando era na cédula, Zé. Se você ia para casa, ou se você ficava acompanhando, porque virava a noite, né? E era não virava noite. Ah, não, tinha um momento que fechava o ginásio, era pronto. Então você vai explicar já já. Eu vou até o Mercadinho do Nezinho. Tá por aí, filho? Cadê o homem? Mané Rodrigo? É Manuel? Emanuel, cadê tu? Tá por aí, filho? Emanuel Rodrigues. Ele tá com retorno e não tá me respondendo. Filho, cadê tu? Tá chamando, é? Caiu a ligação, foi, Mané? Muito bem. Cadê tu? Ah, vamos lá, tá pronto? Tá pronto? Tô sim. Vou te chamar, mas a qualidade não tá aquela top não, mas eu vou te chamar, viu? Qualquer coisa você muda aí o ramal. Vamos lá? Ó, direto do Vale do Marituba, mais precisamente do Mercadinho Donenzinho, tá chegando ele, meu amigo Emanuel Rodrigues. Boa tarde, garoto.
2: Boa tarde, meu amigo Antônio Silva. Como você tá, filho?
0: Ei.
2: Ó, o barulho tá grande aqui, viu?
0: Barulho tá grande e tá bom de trocar o equipamento. Não tá muito. Tá distante sua voz, viu? É, tá ruim. É bom trocar o equipamento.
2: Retorne já.
0: Muito bem. E retorna já. Zé, puxa um pouquinho pra tu, enquanto a Emanuel retorna pra gente. Vem cá, Zé. Você. Boa tarde, meu irmão. Seja bem-vindo.
3: Boa.
0: Você trabalhou em diversas coberturas de eleições aqui na cidade de Penedo. E eu queria que você falasse como é que era o procedimento quando a eleição ela não acontecia com a urna eletrônica, né? Tivemos, acho que tem que ligar alguma coisa aqui, Zé. Eu sou meio perdido para esse negócio aqui. Eu acho que é isso aqui. Chegou alguma coisa aí? Não? Porque ligado tá. Ah, é por aqui. Vê se você acha o canal de dar o volume aí. Não, meu não. Eu uso rádio. Eu não uso... Não, você não tá não ligado, né?
4: Não.
0: Tá ligado não. Cadê? Ah, sim, enfia aí. Enfia aí. Pronto. Chegou? Pronto. Regula o volume. Tá baixo?
4: Tá bom.
0: Bom, muito bem. José, então você cobriu muitas eleições. E eu queria saber de você o seguinte, rapaz, como é que era a apuração dos votos na sua época aí?
3: Era manual.
0: Chamo já, viu, Emanuel? Só um minuto.
3: Era manual. O juiz encarregado do pleito. E tinha o pessoal, os serventuários, né? São os colaboradores dos cartórios. E eles se juntavam, ficava o fiscal de cada partido e a turma contando as cédulas. Você vai contar de deputado estadual, você vai contar para federal e saíam contando, era mão de obra danada. Isso ia até 9:30, 10 horas da noite, No outro dia a gente...
0: E de quanto em quanto tempo você pegava um boletim para passar no rádio?
3: Aí ia depender do volume, né? Ia depender do volume de votos.
1: Sim.
3: E se não der, vou pro outro.
1: Pronto,
3: e
1: agora?
3: É? Tá, já foi.
1: Pronto.
3: E de acordo com o número de votos, passava uma hora mais a gente lá na...
0: Você passava uma hora para voltar ao ar com um boletim?
3: Para dar outro boletim.
0: E era, meu irmão.
3: É porque tinha contagem, tinha aquela conferência, depois o cara ia datilografar.
0: Para poder passar para a imprensa.
3: Sim, com 4, 5, 6 carbonos.
0: E também a relação, né?
3: Não, naquele tempo não fixava, não.
0: Não, imagina uma eleição dessa, uma eleição geral... Para o cara contar voto.
3: É?
0: Era uma mão de obra, né?
3: Era, rapaz.
0: Zé, tem ideia de quantos dias durava uma apuração?
3: 3, 4.
0: 3, 4 dias.
3: 3, 4 dias.
0: Deixa eu ir lá pro Vale Maria.
3: Esse
0: papo eu gosto muito. Eu quero saber de você o seguinte: tinha um momento que fechava o ginásio, e os votos ficavam lá?
3: Não, nós começamos no teatro, depois foi que subiu pro ginásio.
0: Ah, começou no teatro.
3: É.
0: Você tem muita história, eu quero saber, eu quero saber. É, Manuel, tá preparado? Tá pronto? Filho?
3: O
0: Manuel tá meio...
3: Ah, no mercado ele tá fazendo...
0: Filho, pouco. Tá me ouvindo? Tá preparado? Posso te chamar? Vamos lá. Então vamos até o mercadinho do Nenzinho, lá no Vale do Marituba com ele. É Manuel Rodrigues. Vem de lá, garoto. É, Manuel. Não tá legal, não. Não tá legal, não, o som, viu? É melhor você usar seus dados, tá cortando muito, você tá com retorno aí, você tá vendo que não tá legal, né? Oi. É, quer trocar não o equipamento? Não quer usar o cabo não?
1: O som tá alto.
0: Não, mas eu tô, quando você fala, eu te ouço legal, só que não tá com qualidade, tá cortando muito. Não, desse jeito não tem qualidade nenhuma. É, desse jeito não tem qualidade nenhuma.
3: Tá picotando.
0: É, você não tá não com o microfone aí? Vamos usar o cabo e o microfone pelo zap? Vamos usar o cabo e o microfone pelo zap pra ver, por favor? Pode ser? Ok.
3: Tá com pena do iPhone.
0: É, porque nós estamos tentando aqui em outro canal, mas não vamos usar o velho WhatsApp mesmo, viu? Sim, Zé, vamos lá. Enquanto ele retorna, a gente não perder tempo.
3: Sim.
0: Já tá ligando, é?
3: Uhum.
0: Vem cá. Aí começou a apuração. Oxi. Começou a apuração no teatro.
3: É.
0: No Teatro 7 de Setembro.
3: O ginásio já foi depois de 78, né? Ele foi inaugurado em 78, foi.
0: Certo.
3: Mas nós temos história dos anos 60, 70.
0: Tem muita coisa, né?
3: É.
0: Peraí, vamos ver se a gente vai agora com o Emanuel. Muito bem. Filho, vem de lá.
2: Filho, agora tá bom?
0: Agora tá top.
2: Oi.
0: Agora tá top. Olha a diferença.
2: Vamos embora então.
0: É a diferença.
2: Vizinho, meu amigo. Vamos entrar agora. Baixar o som ali, viu, Antônio? Vamos aproveitar aqui. Ele disse que vai fazer o sorteio também.
0: Certo, como é que tá a movimentação por aí no mercadinho hoje, hein?
2: Movimentação, a cantora já chegou, daqui a pouco eu vou descobrir o nome dela, acabou, começou a tocar agora.
0: Certo.
2: O som tá alto aqui na frente
0: não,
2: do
0: mercadinho. Não, mas não tá atrapalhando você não, seu som tá perfeito
2: é
0: aqui.
2: Eu tô ao lado do mercadinho, se eu for lá pra frente você vai ver, zoado.
0: Certo.
2: Já pedi pra ele dar uma baixadinha, quando ela acabar a música ali ele vai
0: muito bem.
2: Falar conosco.
0: Como é que tá a movimentação aí dos clientes pra aproveitar as promoções de aniversário do Mercadinho do Nenzinho?
2: Só nesse tempinho que eu tô aqui, eu já vi dois comprando ovo, viu?
0: Quero ovo.
2: É.
0: Eita, rapaz.
2: E comendo bolo. O bolo já era, viu?
0: Não
2: o
0: diga
2: bolo
0: isso.
2: Já só tem algumas fatias ali.
0: Não diga isso não.
2: Se eu rodar a cara, nem eu como.
0: Não diga isso não, rapaz. Eu queria tanto provar desse bolo.
2: Mas eu tô com o Nenzinho aqui. Vem aqui, Nenzinho. Vem aqui. Enquanto ela termina ali. Ó. O Nenzinho tá aqui comigo, estamos aqui ao lado do mercadinho.
0: Sim.
2: Tá baixando o som ali. Abaixou.
0: Pronto.
2: Dá pra gente falar.
0: Vai lá pra frente do mercadinho, o pessoal lhe ver, saber quem é Manuel.
2: É, o bolo, como eu falei, já era, viu? Só tem algumas fatias.
4: Tem um cara do drone aqui, tem som tocando, a festa tá bonita aqui. Mas o Neizinho tá aqui na minha frente.
5: Tem até drone aí, é?
4: É, tem até drone. Rapaz, sobe o drone, viu?
5: Muito bem.
4: Sobe o drone. Então, a festa tá bonita, eu vou falar com o Neizinho. O Mercadinho tá completando um ano, já completou um ano, né? Hoje é a festa. Então, graças a Deus, os clientes adotaram o Mercadinho, a galera aqui tá gostando muito, a gente também, né, tá fazendo uma propaganda linda, sempre que tem ovo aí na promoção, a gente faz aquela zoada e o pessoal tá aderindo, né, isso é o meu amigo Neizinho.
6: É isso mesmo, meu amigo Emanuel Rodrigues, né?
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6: 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Preços bons, entendeu? Que tem Neizinho, né? Quem tem preço é Neizinho, né?
4: Quem preço é Neizinho.
6: É verdade.
4: Muito bem. Então é isso, viu, Antônio? Ele disse que vai fazer o sorteio. O que é que tem aí pra gente fazer esse sorteio? É só ali, ó. Fogão, o grill, liquidificador, tem mais alguma coisa?
6: Só isso.
4: Pronto. Então, sorteio, ó. Tem um fogão, um grill e um liquidificador. Como foi que funciona? Como é que até... Já tem mais ou menos um mês que você tá organizando essa questão desse sorteio. Como é que funcionou?
6: Primeiro lugar, a gente vai pegar o primeiro papelzinho, vai valer um liquidificador.
4: Sim.
6: Depois sanduicheira e depois o fogão.
4: O pessoal que comprava a partir de R$25, era isso?
6: De 100.
4: A partir de 100 reais. A partir de 100 reais, você ganhava o bilhetinho.
6: A partir de 25, a gente tem um cartão fidelidade do cliente. Comprou a partir de 25, ganha um selo. Completou o selo, ganha um brinde. Também eu quero falar, Emanuel, que, tipo, a gente vai pegar o primeiro papelzinho, sai o nome daquela pessoa. Se no segundo sair o mesmo nome, não vale. As outras pessoas poder ganhar, né, os prêmios. Então é isso.
4: Vai para uma pessoa só. Então, tem o cartão fidelidade, que é comprando a partir de R$25. E o sorteio hoje foi para quem comprou a partir de R$100, que vai poder ganhar um fogão, um grill ou um liquidificador, não é isso?
6: Isso mesmo. Vamos fazer o sorteio, né?
4: Vamos fazer o sorteio. Como é que vai ser? Cadê a urna? A urna tá ali, né? Vamos lá. Tem aqui o videomaker, viu, Antônio? É meu amigo, como é o nome dele?
5: Certo.
4: É o Léo Divulgações, gente boa. Então os bilhetes estão aqui, né? Todos os bilhetes do pessoal que comprou a partir de R$100, eles estão aqui nessa urna. E o Neizinho vai pegar o primeiro brinde, Emanuel, que vai ser... O liquidificador, viu, Antônio?
5: Emanuel,
4: pode falar.
5: O Neizinho tem uma ideia, mais ou menos, de quantos cupons tem nessa urna, não, né?
4: Rapaz, ele colocou uma caixinha aqui. Tá cheio, viu? Tá cheio, ó. Filma aqui. Tá cheio o negócio aí, viu? Muita gente comprou.
5: Faça uma chamada de vídeo, pô. Muda aí pra vídeo pra me ver aqui com o Zé.
4: Será que você consegue...
5: Vá, muda a chamada aí pra vídeo.
4: Muda a chamada, ele quer ver.
5: Vê se eu consigo ver aqui, deixa eu ver se eu consigo. Eu tô lhe vendo, viu?
4: Me vendo?
5: Tô te vendo.
4: Ó, pronto, ó.
5: Tô te vendo.
4: Então aqui, ó, Neizinho.
5: Vem ver, mano.
4: Videomaker.
5: Olha.
4: Tem a galera ali, ó, que tava cantando. E agora, ó. Tá conseguindo ver, Antônio?
5: Tô vendo sim. Pronto.
4: Ó, voou um aqui, peraí, ele vai fazer o primeiro sorteio. Vai valer o quê, Neizinho?
7: Liquidificador,
4: Antônio.
5: Ok.
7: Vai pegar você, mano. É melhor.
4: Ó, tá filmando, né? Vamos lá, ó. Vou meter a mão aqui. Rapaz, tem muito, viu? Tem muito. Peguei. Ó, peguei.
7: Olha o nome aí.
4: Vamos lá, Antônio. Você consegue ver aí?
5: Oi, mostra aí mais perto da câmera pra ver.
4: Mais perto.
5: Tá, cá. Não consigo.
4: Já tô vendo aqui, ó.
5: Eu tô vendo
4: consegue
5: só.
4: Consegue não, né?
5: Tô vendo só o telefone.
4: Ó, mas eu tô vendo aqui, ó. Aguinaldo.
5: Sim.
4: De O. Dantas.
5: É o Ponzeiro, é?
4: Dantas. Aguinaldo de.
7: É Dantas.
4: O telefone é o final 1384. Ele mora aqui na quadra. D3, né? Número 1 no conjunto Velho Chico 1.
7: Pronto, vamos deixar aqui.
4: Ganhou o
7: liquidificador.
4: Bota os aplausos aí, Antônio Silva. Aguinaldo.
5: Faça isso não, pô. Quem sabe onde tá as coisas aqui é você, pô.
4: Faça eu vou que... pegar?
5: Você quer me queimar, é?
4: Pede uma cliente aí.
5: Mas eu vou achar, Zé.
4: Pronto. Ó, uma ganhadora agora. Achou, gostei. Jéssica. Eita, Jéssica o quê?
7: Mileide. Pode ser Mileide, mas tem um número
4: Jéssica
7: de telefone, é fácil de encontrar.
4: Mileide. Jéssica Mileide. Final do telefone 5556. 5556.
5: Vá dizendo, Tunaré, vá dizendo que cada 74, um tá ganhando, vai, Manuel?
4: O primeiro foi o liquidificador, esse segundo aqui é o quê?
8: Sanduicheira.
4: Sanduicheira. Então, ó, Jéssica Mileide, final do telefone 5556. Ela mora na rua Tucunaré, número 74. É aqui próximo, né? Pronto. Todo mundo que está ganhando mora aqui próximo, viu, Antônio?
5: Isso.
4: Ó, o próximo, pede mais um cliente aí. Mais um cliente.
5: Pede um cliente aí para tirar. Você tá filmando só os
4: tá
5: pés,
4: aí,
5: né, Manuel?
4: Tô filmando agora?
5: Você tá filmando os pés.
4: Pronto, mais um. Agora valendo o fogão.
8: Fogão.
4: Pronto.
5: Tô precisando.
4: Tá precisando?
5: Tô precisando.
4: Ana Maria Bispo, mas não foi você, Antônio.
5: Ó, o Zé Luiz quer saber.
4: Ela tá aqui, Antônio.
5: Eita, a ganhadora tá aí, ó.
4: Ana aí. Maria Bispo.
5: Essa, pelo jeito, acabou de preencher 50, o cupom.
4: 5006?
5: É. Tá vendo aí? Aí, fala com ela, Manuel. Fala
4: vem
5: com
4: aqui,
5: ela.
4: Ana Maria, vem aqui. Faça um favor. Faça um favor, ó, tô ao vivo com o Antônio Silva.
5: E eu tô vendo vocês aí, viu?
4: Peraí, mulher, ele tá lhe vendo. A gente tá ao vivo na grande
5: tá filmando os pés, é, Manuel.
4: E fazendo o sorteio. Ó, o bilhete aqui é a senhora Ana Maria Bispo. A senhora mora na Mata Atlântica, no conjunto Mata Atlântica, número 60, não é isso? Ganhou o fogão.
9: Obrigado.
4: A senhora sempre compra aqui?
9: Sempre compro. E ela ali adulando. Peça ele pra esperar pra preencher o outro. E eu, não, deixa pra lá que já abriu.
10: Não tem de ser ferrado.
9: Obrigado, senhor.
5: Eu não tô vendo o rosto de ninguém aí, viu, Emanuel?
4: Então, a senhora acabou de ganhar
5: o chão.
9: Já vou dar de presente.
4: Não, Antônio, vai dar de presente.
5: Doa pra
4: de
5: mim.
9: Presente.
5: Doa pra mim, então.
4: Ah, ela já tem a pessoa
10: que
4: a senhora vai dar. Pronto, a filha dela. A filha dela tá precisando do fogão. Então, garantiu. Ó, tá vendo aí?
5: Agora.
4: Você
5: percebeu quantas lâmpadas tem nesse mercadinho?
4: Rapaz, eu vi agora. Ó, Bruninha. Tem muita lâmpada, viu? Tem muita lâmpada, viu?
5: É, Manuel, não tem nenhum som retransmitindo a gente não aí, é?
4: Não, o som tá ligado com o pessoal.
5: Pede a cantora pra botar no celular e botar o microfone aí, pra o pessoal ouvir a gente ao vivo.
4: Já a gente vai... Será que tem como colocar na rádio? Será que tem? O som da rádio, pra gente ter um retorno? Agora tem que ser baixinho.
5: É, coloca baixinho, o pessoal ouvir a gente aí pra sentir as emoções
4: também. Pela internet não vai ter o retorno em tempo real, só tem como colocar pela internet.
5: Não, o celular tem, o celular, pai, no celular não tem rádio.
4: É, mas é a caixa do som ali que eu acho que não tem a conexão, viu?
5: Bota o microfone na boca do celular.
4: Eita, meu Deus do céu, agora não tem
5: como. Tem não como botar a gente aí pro pessoal ouvir a gente, é. Queria que o pessoal ouvisse aí a gente no ar.
4: É, mas aí depende do pessoal.
5: Cadê o carro do Nenzinho? Bota no carro dele aí.
8: Não, dá pra tocar.
5: Nenzinho, abre a porta do carro e liga o rádio.
8: Ele é da rádio, mas só que...
4: Pronto.
5: Abre a porta do carro
4: e
5: liga o som.
4: 99.1, viu?
5: Pronto, 99.1. Ô, filho.
4: Pronto, já tá ali. O pessoal tá te ouvindo.
5: Tá ouvindo a gente agora?
4: Tá.
5: Então um abraço aí para todos os clientes do Mercadinho do Nenzinho. Estamos ao vivo com Emanuel Rodrigues e o nosso empresário Nenzinho. Ô, Emanuel, tu tá filmando só os pés, cara.
4: Rapaz, porque eu tô tendo que falar, tô usando...
5: Tu tá filmando só os pés de povo. Ô, Nenzinho...
4: Você tá vendo a cara do Nenzinho aí, ó.
5: Nenzinho.
4: Pronto.
5: O Nenzinho me ouve? Nenzinho, tá me ouvindo?
4: Tá ouvindo.
5: Nenzinho, tu providenciou... É, quantas bandejas de ovos para o dia de hoje, para essa promoção de 12h49?
8: Antônio Silva, foi.
5: Quantas
8: 40
5: caixas?
8: 40 caixas. 40 caixas de ovos.
5: E como é que tá as vendas desses ovos aí no dia de hoje, já que estamos comemorando o ano do Mercadinho do Nenzinho?
8: Rapaz, tá bem. Se tiver, acho que tem umas 5 caixas.
5: É mesmo?
8: É.
5: Emanuel vai trazer duas aí de encomenda pro nosso amigo Luiz Dantas, viu? Encomendou duas dúzias aí.
8: O Luiz
5: aí.
8: Esses dias esteve aqui no mercado.
5: Ele tá gostando dos seus ovos. Viu? Ele tá gostando.
8: O Nenzinho dos ovos grandes, né?
5: É, quem tem preço é Nenzinho.
8: Os ovos do Nenzinho, né?
5: Ô Nenzinho, o que você diria para os seus clientes e amigos, um ano desse empreendimento, como que você teve essa ideia, essa visão de abrir um mercadinho na nossa região aí do Vale do Marituba?
8: Não entendi a pergunta, porque...
5: Não, eu perguntei para ele o seguinte, O que ele diria para os clientes e amigos que estão nos acompanhando agora de como ele teve esse tino, essa ideia de criar um mercadinho aí na nossa região do Vale do Marituba, nesse contexto aí do Vale do Marituba, que atende Cidade do Povo, Mata Atlântica 1 e 2, como é que ele teve essa ideia? Como é que surgiu essa ideia de mercadinho?
8: Antônio, a ideia foi desde novo, quando eu ajudava um amigo meu da cidade de Geraldo Pociano, ele tinha uma mercearia.
5: Sim.
8: Aí, de lá pra cá, eu fui pensando, vamos montar um mercadinho, um dia eu vou montar, e deu certo.
5: Então vem cá, você já ajudava alguém no ramo de mercadinho, era?
8: Isso.
5: Aí você ficava idealizando, um dia vou ter meu próprio mercadinho, era assim?
8: Eu ficava tipo no mercadinho dele, aí ele me chamava de Nen. Aí, Nen, vem cá, de vez em quando ligava, vem aqui. Aí mandava eu comprar coisa no mercado do pai dele pra trazer pra mercearia dele.
5: E você idealizando em um dia ter o seu próprio mercadinho?
8: Isso mesmo.
5: Podemos sonhar, não paga. Sonhar é livre. Então, você sonha em um dia ter um supermercado?
8: Em nome de Jesus, né? É o que eu penso.
5: Aham. E Emanuel disse que quer ver você muito em breve com uma rede aí, viu? Uma rede de supermercados. Com fé em Deus, né?
8: É verdade.
5: Muito bem. O que é que você preparou?
8: Gera emprego, né?
5: Geração de emprego, é verdade. O que é que você preparou para esse dia festivo aí no mercadinho? O que é que já aconteceu pela manhã aí?
8: Pela manhã tocou David Alisson.
5: Sim.
8: Agora quem tá tocando é Roberta Lisboa.
5: Roberta Lisboa.
8: Uma jovem, canta bem.
5: Certo.
8: Marituba do Peixe.
5: Muito bem. Vai até que horas aí a promoção e essas atrações?
8: Mano, essa promoção eu vou deixar até domingo.
5: Ah, muito bem.
8: Até domingo. Certo. Mas aqui, Antônio, o mercadinho é todo dia, preços baixos, o mês inteiro, o ano inteiro.
5: Verdade.
8: Às vezes as pessoas pensam que a gente não posta os encartes, mas aqui tá barato, pode vir.
5: Muito bem. Emanuel, fica à vontade aí, irmão.
11: Pois, filho. Ó,
5: fica à vontade.
11: O bolo já acabou, viu?
5: Não diga isso.
11: Já passou com
5: o Nenzinho nem pediu aqui, pra guardar pra bolo, gente.
11: Eu quero saber.
5: O Nenzinho nem pediu pra guardar.
11: Não deixou. Ô, Antônio.
5: Oi.
11: Ó, como você falava com ele, né? Eu tenho certeza que daqui a pouquinho a gente vai estar
5: anunciando. Só tô vendo seus pés, eu não tô entendendo nada, só tô vendo seus pés.
11: Eu tô com o microfone, eu tô usando o microfone do celular mesmo.
5: Ah, é?
11: Não tem como,
5: Ah, muito bem. Certo.
11: Deixa eu te falar. Como você falava com ele, daqui a pouquinho o homem vai estar com o supermercado, não vai demorar muito tempo não, viu?
5: Com fé em Deus.
11: Pode ter certeza.
5: Prepara aí um
11: novo contrato.
5: É bom porque a gente já aumenta o preço da propaganda.
11: É um novo contrato, porque o homem daqui a pouco vai estar com o supermercado. Graças a Deus. É gente, pessoal entrando, saindo e comprando aqui, aproveitando as promoções, viu?
5: Muito bem.
11: Ovos ali em cima só tem umas 5 bandejas, não é? Ele disse que ainda tem umas 5 caixas. Pode ser que esteja lá no estoque e daqui a pouco o pessoal coloca pra fora. Mas, viu?
5: Não esqueça dos ovos de Luiz, viu?
11: Mas eu vou levar os ovos de Luiz também. Eu também quero levar umas 2 bandejas pra casa.
5: Você quer também um ovinho, é?
11: É, bom,
5: né? Muito bem.
11: Em casa tá acabando.
5: Pior que a minha mulher pediu pra mim aproveitar também e eu não fui comprar, olha.
11: Você não passa aqui não.
5: Mas ele disse que vai até domingo, né?
11: Vão até domingo.
5: Cadê a cantora? Fala com ela aí.
11: Cantora.
5: Tem gente ouvindo a gente aí? O som dá pra só ouvir a gente aí?
11: Qual o seu nome? Tá baixinho ali pra não dar retorno aqui. Deixa eu falar aqui qual o seu nome?
12: Roberta Lisboa.
11: Fiquei sabendo aqui que você é lá do povoado Marituba do Peixe, é isso?
12: É, Marituba de Cima.
11: Marituba de Cima. Porque eu ando por lá pela Marituba, mas eu nunca lhe vi. Mas você mora na Marituba de Cima.
12: É, isso mesmo.
11: Muito bem. Você já canta há quanto tempo?
12: Já fez um ano, em agosto.
11: Gostei da sua apresentação, viu algumas músicas aqui no começo. A menina canta, Roberta Lisboa, isso? É isso?
12: É isso, obrigada.
11: Ela canta muito bem, é lá da Marituba de Cima. Você já conheceu a Marituba de Cima, Antônio?
5: Já, eu estive lá uma única vez.
11: Pronto, a gente vai pra Marituba, da Marituba você segue caminho, vai até a Marituba de Cima. Mas eu não conhecia ela. E ela se apresentou, está se apresentando aqui, deu uma pausazinha só pra gente poder falar com você. E ela canta bem, daqui a pouco vou mandar uns vídeos que eu fiz aqui dela, viu?
5: Muito bem, ela tá me ouvindo?
11: Vou colocar o retorno dela agora.
5: É Roberta, é?
11: É, Roberta, coloca...
5: Roberta coloca Lisboa.
11: Isso.
5: Roberta, eu boa tarde.
11: Rádio Grande Rio FM, vou falar com você, viu, Roberta?
5: Roberta, boa tarde, tudo bem?
13: Boa tarde, tudo bem? Graças a Deus.
5: Rapaz, eu tô percebendo que você parece que é um pouquinho tímida, assim, pra conceder entrevista, mas parece que cantando você perde a timidez, né?
13: Não, que é isso.
5: Fala pra mim o seguinte, você falou que tem só um ano que você está cantando, é?
13: É verdade.
5: Você tá sempre finais de semana, você faz o quê? Você faz barzinho, festas particulares...
13: É assim, né? Chamou, a gente vai com teclado e microfone na mão. Qualquer tipo de evento.
5: Qual repertório que você preparou aí para o aniversário do Mercadinho do Nenzinho?
13: Preparei um repertório de Arrocha Brega, só dos bons.
5: É mesmo, sofrência mesmo, né?
13: É isso mesmo.
5: Agora, qual é o seu ritmo musical de trabalho? Realmente é o Arrocha, é o forró? O que é que você gosta mais de cantar?
13: É o Arrocha Brega.
5: O Arrocha Brega.
13: É.
5: Ó, eu quero.
11: É a sofrência,
5: né? Eu quero deixar um convite aqui. Eu quero deixar um convite aberto aqui, viu, Roberta? Pra você mostrar seu talento aqui no nosso estúdio, na Rádio Grande Rio FM. Você aceita?
13: Aceito, com certeza.
5: Muito bem, Emanuel, feche com ela. O que você combinar com ela, tá combinado. Agora, lembrando, sempre um final de semana, sempre uma sexta-feira, viu, Emanuel?
11: Tá bom, meu amigo.
5: Essa não, mas
11: na próxima,
5: exato,
11: se ela
5: quiser. Exato. Isso. Muito bem. Então, Roberto, ó, parabéns, viu? Parabéns pelo seu talento, parabéns aí por sua apresentação e o convite tá feito para você vir aqui no estúdio da Rádio Grande Rio FM, viu?
13: Muito obrigado, Deus abençoe.
5: Amém. Sucesso para você na sua carreira, viu?
13: Amém, obrigado, Deus abençoe você também.
5: Amém, tá aí, Emanuel. Pelo jeito, a menina obrigado. Um pouquinho tímida pra falar, mas você disse que ela canta bem, né?
11: Ô, Antônio, tô aqui com outro cantor.
5: O David tá
11: conhece
5: aí?
11: O David Alisson?
5: Ele teve aqui conosco, lembra?
11: Eu lembro dele. Ô, Antônio, tô aqui com outro cantor.
5: O David tá
11: conhece
5: aí?
11: O David Alisson?
5: Ele teve aqui conosco, ele, te, ele,

0: para falar com você, obrigado. Viu, amigo?
1: Boa tarde, Antônio Silva, boa tarde a todos os ouvintes aí da Rádio Grande Rio. Rapaz, o prazer é todo meu, né? Estar aqui novamente trocando uma ideia com meu amigo.
0: Quer dizer que o senhor já brilhantou aí o Mercadinho do Nenzinho na parte da manhã, já fez a sua apresentação, né?
1: Isso mesmo, cantei aqui de manhã, vários sucessos aqui pra turma, para brilhantar um pouco mais o aniversário aqui de um ano do Mercado do meu amigo Nenzinho, né?
0: Beleza, cara. É hoje quarta-feira, amanhã quinta-feira. O que é que você tem preparado aí já para o final de semana, hein? O que é que você tem na agenda?
1: Neste final de semana eu estarei na sexta-feira no restaurante Maurício de Nassau, ali em frente à prefeitura.
0: Certo.
1: E no sábado estarei na Vila Dom Pedro, tocando pagode, MPB, rock, muita coisa boa pra turma.
0: Que bom, cara. Então, parabéns aí pelo seu sucesso sempre. Quem acompanha você sabe o quanto você é um profissional aí do ramo da música. É dizer que o nosso espaço aqui na Rádio Grande Rio FM você já conhece, passou por aqui. E o espaço está sempre aberto. Quando você sentir vontade de retornar, não faça cerimônia não. É só chegar e se apresentar aqui para os seus ouvintes e as pessoas que gostam e curtem seu trabalho, viu, irmão?
1: Ô, rapaz, sinto-me lisonjeado. Muito obrigado mesmo. E sempre que precisar também... Então, fosse seu amigo, é só mandar as ordens que eu irei correndo.
0: Eu pensei
1: vamos marcar mais um bate-papo, né? Pra gente
0: vamos,
1: fazer.
0: Eu pensei que você tinha retornado aí pra comprar os ovos do Nenzinho. Entendeu?
1: Os ovos do Nenzinho estão quase acabando.
0: Ei, esses ovos pessoal... do Nenzinho, já provou dos ovos dele aí?
1: Ontem comprei uma bandeja.
0: Comprou uma bandeja. 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
0: Exato, é porque eu não sei onde o Emanuel guarda aqui as coisas dele. Mas ele gravou uma musiquinha pro Nenzinho aí que disse que o Nenzinho tem uns ovão bem grandão. Né? É verdade. Isso meu irmão, aí. Um abraço, prazer voltar a falar com você, sucesso sempre aí na sua carreira musical. Quando quiser retornar, sinta-se à vontade, viu?
1: Muito bem, muito obrigado. Tenha uma boa tarde aí, bom trabalho pra você e toda a turma da rádio.
0: Valeu, meu irmão, boa tarde. Emanuel Rodrigues.
2: Valeu, David.
0: Ô, Emanuel.
2: Tô aqui.
0: Emanuel.
2: Oi.
0: O Nenzinho não abriu nem um refrigerante pra tu, não acredito não.
2: Não deu tempo não.
0: Aniversário chegando, do negócio aí, do mercadinho.
2: Chegando ele também aqui, não para não.
0: Não abriu nem um refrigerante.
2: Um chama ele, o outro chama.
0: Misericórdia.
2: Olha,
0: traga refrigerante... Biscoito recheado. O Nenzinho tá aí do seu lado, que eu tô vendo os pés dele.
2: Peraí. Deixa ele escutar.
3: Pode falar.
0: Você disse agora há pouco na mensagem que quer também ganhar seguidor. Aí você tem que mandar um combo pra cá pra gente fazer um vídeo, postar, pra você ganhar seguidor, viu?
3: Vai ser os ovão do Nenzinho, pô.
0: Aí você só quer dar ovo, pô, velho. É só quer empurrar ovo,
2: velho. Ele gostou da música.
0: Muito bem, então quer dizer que ô Nenzinho, fala aí dos preços, cara, como é que tá o preço do óleo, do arroz, do feijão? Entra aí no mercado com o Emanuel, vai mostrando e dizendo os preços aí.
2: Deixa eu botar o retorno dele, deixa eu olhar. Vai andar ali, você vai andando com ele. Peraí, viu, Antônio? Bota o retorno aí e vai falando com ele aí.
0: Vai tá dizendo os preços lá. Aí, Nenzinho, pra gente, por favor.
2: Deixa eu pegar o rádio aqui, vai dar uma de repórter agora.
3: Olha.
2: Olá.
3: Eita!
0: Ele entregou tudo, Nenzinho, foi Emanuel.
3: Olha.
0: Eita, poxa. Vamos lá, Nenzinho. Fala aí o preço do óleo. Quanto é que tá o óleo? Tô vendo aqui, óleo lisa.
3: R$7,49.
0: Diga mais.
3: Ó, o leite camponesa, o leite mais barato da cidade de Penedo.
0: Sim.
3: R$3,75.
0: Certo.
3: E 200.
0: Esse flocão aí, tá de quanto?
3: R$1,99.
0: Rapaz, preço mais barato que esse, ninguém acha não. Quanto, bicho?
3: Flocão Coringa,
0: R$1,99. Eu gosto que só de cuscuz, viu, cara?
3: O extintor completo aqui de salame, olha.
0: Sim.
3: Salame nato misto, salame nato frango, o extintor completo, 2,5 kg. R$19,99.
0: Barato, mais barato que isso, só bolo. Vem cá, o açúcar tá quanto aí?
3: O açúcar... R$2,99.
0: Açúcar coruripe, né?
3: É isso mesmo.
0: O arroz, já que você tá mostrando o arroz.
3: O arroz, que arroz? R$3,99.
0: Feijão.
3: R$6,99.
0: É o Vieira, é?
3: Não, é o Feijão da casa.
0: Feijão da casa. E esse de cima, o Vieira, tá quanto?
3: O Vieira tá R$7,99.
0: É o preço, é esse mesmo.

0: Beleza. Me diga o seguinte, eu vi aí também café.
1: Café?
0: Café.
1: Tá de 11,99.
0: E o Santa Clara?
1: Santa Clara.
0: Solúvel?
1: 14,99.
0: Você tem solúvel aí?
1: Tem, eu tenho o Nescafé. É porque tem que fazer reposição aqui, ó.
0: Certo. Já acabou?
1: É rápido, tá rápido demais, amor.
0: Esse Nescauzinho tá quanto aí?
1: R$ 4,49.
0: Esse Nescau tá quanto?
1: O mais barato da cidade, Nescau. R$ 6,49.
0: Muito bem. Você tem charque aí?
1: Tenho.
0: Tá de quanto?
1: O quilo tá de R$ 49,99.
0: R$ 49,99. Vem cá, produtos de limpeza. Quais são os preços aí?
1: Tenho aqui, ó. R$ 11,99.
0: Que produto é esse?
1: Esse daqui... É daqui da cidade mesmo.
0: Certo. É pra lavar garagem, casa.
1: Sabão azulão. Esse daí é... Sabão azul.
0: Sabão azul. Muito bem. Água sanitária. Tá de quanto aí? Sabão azul.
1: Eu tenho a clorito.
0: Certo.
1: É R$ 1,99.
0: Sabão. Qual é o sabão que você tem aí?
1: Sabão tem um Brisa. Sabão
0: Brisa. É uma marca boa. De quanto?
1: R$ 8,99.
0: Rapaz, a última vez que eu comprei, eu paguei 10, viu? Paguei R$ 9,90.
1: Tá no preço.
0: E o papelzinho higiênico aí, rapaz, com 60 metros?
1: 60, deixa eu ver aqui. Eu tenho de 30. Tony. E tenho de 20. O de 30 tá de
0: R$ 15,99.
1: O de 30. O de 20. Só que é pacotão, viu, Antônio? O povo vai pensar que são só aqueles dois, três, quatro
0: não,
1: coisas.
0: É um pacote que vem com quantos? Com 8, é?
1: Vem.
0: Vem quantos?
1: Vem
0: 12.
1: 12, né, Manoel?
0: Pronto, é um pacote. 10,
1: 12.
0: Com quantos?
1: Vem 12. Esse de 12 é R$ 15,99, é o max.
0: Tá bom, pô. 12 rolos de papel higiênico, você vai passar um mês.
1: É verdade.
0: Eu tô vendo aí, ó, barbeador, tô vendo desodorante, vai dizendo pra mim aí.
1: Barbeador Gillette.
0: Esse é o melhor.
1: É, pra sua barba, né?
0: Isso.
1: Tá de R$ 2,99.
0: A unidade.
1: Isso.
0: Desodorante.
1: R$ 2,49.
0: Aham. Desodorante.
1: Desodorante.
0: Tá aí, ó.
1: O Monange.
0: Sim.
1: R$ 7,99.
0: Não é certo. O Dove.
1: R$ 15,99.
0: Esse é bom. Vem cá, o sabonete aí. Tô vendo sabonete também por aí.
1: Sabonete. Eu tenho o Evin.
0: Sim.
1: E tenho o Protex. O Evin R$ 1,99. O Protex R$ 3,49.
0: Ó, o caba só não anda cheiroso e limpinho se não quiser, porque sabonete de R$ 1,99 é barato demais, viu? Esses sacos aí é o quê? É farinha?
1: Farinha, meu irmão.
0: Farinha. É doce, azeda?
1: É o melhor e o menor preço da cidade.
0: Sim.
1: R$ 5,99 o quilo
0: da farinha. Muito bem. Você vende rações pra animais?
1: No momento não tenho.
0: Mas você vende?
1: Não.
0: Não vende, né?
1: Ainda não.
0: Tranquilo, irmão. Então deu pra gente... O Emanuel foi fazer o trabalho de reportagem e tá sentado ali.
1: Cansou.
0: Olha o repórter, Zé. Olha pro repórter aí. Sentado lá no negócio e entregou o microfone o cara do mercado e sentou, sai. Vai ganhar o dinheiro não, viu, Mané? Desse jeito, viu?
1: Não ganha não o dinheiro, Manuel.
0: Sentado?
2: Eu tô esperando o homem terminar. Ele tá fazendo aqui.
0: Muito bem. Ô Nezinho, fala o seguinte.
1: Antônio,
0: Nezinho.
1: Antônio. O macarrão, o espaguete favorita, R$ 1,99.
0: Eita, aí eu gosto demais de macarrãozinho, viu?
1: Miojo Nissin.
0: Sim.
1: Tá na promoção, viu? R$ 1,49.
0: Muito bem. Vem cá, quanto é o açúcar que você falou, o Coruripa aí?
1: R$ 2,99.
0: O açúcar, Coruripe, tá quanto?
1: R$ 2,99.
0: Olha, o ouvinte mandou agora uma mensagem pra mim, o Regis, e disse assim, Antônio...
1: Tem o ovo e tem o leite do Nezinho também, que o Emanuel tá dizendo.
0: Não, filho, lá ele, negócio de leite de Nezinho, não. Aí, negócio de ovo, do leite de Nezinho, deixa pro Emanuel. Olha, o Regis mandou uma mensagem pra mim e disse, Antônio, o açúcar aqui tá de R$ 4,50, esse açúcar Coruripe. Você tá vendendo de dois e pouco aí, né?
1: R$ 2,99.
0: Ó, irmão, vai comprar lá no Nezinho, R$ 2,99. 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
1: Ave Maria.
0: Ele disse que vai fazer as compras dele do mês aí no mercadinho do Nezinho.
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0: Obrigado, Regis, um abraço. Nezinho, me diz o seguinte, você faz delivery de compras, o cliente pode pedir, você entrega ou não?
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0: Muito bem. Facilidade de pagamento, como é que é aí no mercadinho?
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1: É.
0: Tá valendo. Então, se eu quiser, lá no zap do mercadinho, fazer uma listinha com algumas compras, e eu já mando o pagamento no Pix, tudo pelo WhatsApp. Eu recebo em casa, Nezinho? 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
0: Não, mas eles mandam a relaçãozinha pelo WhatsApp do que quer?
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0: Tá bom demais, meu irmão. Cara, você...
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0: Pronto, é o que o Manuel vai ganhar agora quando vier pra rádio. Garoto, você chegou aqui em Penedo no ramo do mercadinho fazendo a diferença. Você tem preços aí, um mercadinho de um bairro, você tem preços melhores do que grandes redes que poderiam vender mais barato. Então, parabéns, cara. O ouvinte tá aqui dizendo que o açúcar Coruripe, onde ele comprou, foi R$4,50. Você tá com açúcar aí de 2 e pouco, cara.
1: R$2,99.
0: Então você tem preços aí que grandes redes aqui, que poderiam colocar um preço bem acessível ao consumidor, você tá dando de lapada aí.
1: Verdade. É porque então, a gente também tem que pensar no cliente,
0: exato,
1: né? Não é só na gente,
0: exatamente. Né? E é isso que você tem feito, pensado no consumidor. Né?
1: Isso. Então, se a gente pensar no cliente, Deus sempre ajuda a gente, entendeu?
0: É verdade.
1: Não é só tudo pra gente, tem que ter pros clientes também.
0: Verdade, verdade. Ô, cara, eu observo que você tem sempre a preocupação de ter produtos novos, né? Você tá sempre buscando aí essa questão. A gente brinca muito com relação à questão dos ovos, mas, cara, hoje ovos é o ovo é um alimento muito consumido e até indicado por médicos, né?
1: Mesmo.
0: Quem faz academia consome muito ovo, entendeu?
1: É verdade. Eu digo a você que os homens daqui é o mais barato da cidade.
0: Não, com certeza. Então, meu irmão, ó, eu quero mais uma vez agradecer a parceria aqui no programa Voz da Cidade por você ter escolhido esse programa para fazer aí, então, a divulgação do seu empreendimento, cara. E nós torcemos realmente que muito em breve você possa estar aí com o supermercado Nenzinho. Que vai fazer a diferença em Penedo, viu, irmão?
1: A hora, com fé em Deus, meu amigo Antônio. E obrigado mesmo pela parceria da gente, viu? Sempre chega cliente, ouvindo lá no Antônio.
0: Tá vendo aí? Então, quando você for para o supermercado, o preço não vai ser assim não, vai ser maior, viu?
1: Vamos embora.
0: Viu? Esse precinho é porque é mercadinho. Quando for supermercado, né? Viu? Vá se preparando. É de 1 milhão para lá.
1: Isso mesmo.
0: Muito bem, bota o repórter pra trabalhar, Nezinho. Tem sardinha aí, ó. Sardinha que tudo, eu gosto disso, ó. Eu gosto de
1: R$5,49.
0: O que, a sardinha?
1: É, R$5,49.
0: É coqueiro?
1: É coqueiro.
0: Coqueiro. E o quitute?
1: Quitute, R$7,99.
0: Ô, rapaz, eu gosto que só. Vem cá, e esse quero aí é milho verde, é vilha, é o quê?
1: Milho verde é vilha. O milho verde, R$3,99 e o... Ervilha e milho, R$3,99.
0: Essa massa de lasanha?
1: R$9,49.
0: Rapaz, o cara tem produto, viu, Zé? Quando quiser comprar barato, vá lá, Vale do Marituba, viu? Ei, bota o repórter pra trabalhar, vá, que ele já descansou demais.
1: Valeu, Antônio.
0: Onde é que ele tá lá?
1: Tamo junto.
0: Ei, nessa ilha aí, o que é que você tem de frios?
1: Ó, eu tenho.
0: Diga aí.
1: Peito de frango, Seara.
0: Sim, vai dizendo o preço.
1: R$29,90.
0: Peito de frango, Seara, certo.
1: É. Tem coisa aqui que eu não lembro no preço, porque eu não fico muito dentro do mercado.
0: É bom que quando o dono não lembra o preço, ele vende mais barato. Né?
1: Tem essas pizzas aqui da Lu, Lu.
0: Mini pizza, né?
1: R$3,99 as mini pizza.
0: Certo.
1: Ju lanche.
0: Ah, é da Ju, é?
1: É.
0: Ali em frente o IFAL.
1: Isso.
0: Ah, nosso ouvinte também.
1: Tem carne de hambúrguer, 99 centavos.
0: Já estão pedindo aqui o zap do Mercadinho do Nezinho, não digo nada, viu? É você falando e o povo aqui todo doido com os preços, viu? Manda o zap do Mercadinho do Nezinho. Tá vendo aí?
1: Eu não digo, empanado, não. 199.
0: Empanado, muito bem.
1: Bisteca de porco.
0: É boa.
1: É, 1699.
0: Certo. Tem isso mais mesmo. Aqui, ó. Ah, certo. Muito bem. Bota o repórter pra trabalhar.
1: Vou passar pra ele agora.
0: Valeu, valeu. Obrigado, valeu. Nezinho, pela participação e parabéns aí por estar completando um ano. 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Que venha mais outro ano, e que você possa muito em breve estar com uma rede aqui na cidade de Penedo.
1: Beleza. Beleza, Antônio. Valeu, obrigado, valeu, valeu. Viu?
0: Cadê tu, mané?
3: Tô aqui, filho.
0: Pronto, fica à vontade, moço.
3: A mão do Nezinho aqui tá toda feia. Meu amigo, ó, não sei se você vai conseguir ouvir, mas queria colocar um pouco da menina cantando aqui, ó.
0: Coloque aí, pra gente ouvir.
3: Roberta Lisboa.
0: Roberta Lisboa. Roberta Lisboa. Manda o zap do Nenzinho, eita, meu Deus do céu. Todo mundo querendo o zap do Nenzinho, viu, mané?
3: Vamos mandar.
0: Tá vendo aí?
4: Manda o zap do Mercadinho do Nenzinho.
0: Vou mandar. Tá vendo aí, ô Nenzinho?
3: Vai, Roberto Lisboa cantando aí, Antônia.
0: Tô vendo. Emanuel, parece que esse tecladista é irmão dela, se eu não estiver enganado. Parece que ele é irmão dela. Se eu não estiver enganado, acho que ele é irmão.
1: Aniversário do ano, meu amigo. E aí, o homem passou os preços direitinho?
0: Passou, você entregou o telefone no cara e foi sentar?
1: Eu tava esperando que quem entende é ele, né?
0: Dos preços, né?
1: Quem entende preço é o Nezinho.
0: Muito bem, você entregou o telefone no cara e sentou.
1: Tava esperando a gente pesquisar.
0: Misericórdia. Zap do Mercadinho do Nezinho. Tô espalhando.
3: A peça tá bonita aqui, viu?
0: Beleza. Quero saber só o que é que você vai trazer pra gente daí, viu?
3: Já separar aqui os ovos. O Luiz vai querer duas, né?
0: É.
3: Duas bandejas.
0: Ele mandou o Pix?
3: Isso, eu não tive tempo ainda de mandar nada pra ele.
0: Porque se não mandar, você não traga, não.
3: Eu falo já com ele.
0: Não mandar, não traga, não, viu? E depois que o cara comer os ovos, esquece de pagar.
3: Maria, pode não.
0: Muito bem, garoto. Quer retornar?
3: Muito bem, vamos lá.
0: Beleza, filho. Então, ó, obrigado, viu, Emanuel, pela parceria. Ó, o cara mandou uma foto aqui, o cara foi do Google Maps aí e já mandou uma foto também do Mercadinho do Nezinho, viu? Galera tá antenada mesmo, viu?
3: Todo mundo procurando o endereço.
0: É. Tá comendo, é, filho? Tá mastigando, é? Opa, você que tava mastigando. Valeu, Emanuel. Obrigado por essa força, viu, meu irmão?
1: Cara, filho, tranquilo. Ó, sorteio realizado. Preços do Mercadinho a gente também já atualizou aí pra população. Quem quiser, vem aqui na Rua Angelim.
0: Conjunto Vale do Marituba.
1: Conjunto Vale do Marituba, vai ver uma fachada bonitona aqui, Mercadinho do Nezinho, completando um ano. E o homem não para de ter promoção não, né? A promoção continua. E quando acabar essa promoção, vai continuar aí as outras que ele sempre está atualizando aí no programa, não é isso, filho?
0: Ok, meu irmão, tá certo. Aguardo então o senhor retornar aqui.
1: Chego já por aí.
0: Aguardo o senhor retornar, viu? Traga aí os pedidos dos ovos do pessoal, viu?
1: Pronto.
0: Um abraço, Emanuel. Obrigado pela força aí, meu irmão, viu? Então tá aí, esse foi Emanuel Rodrigues, direto lá do Vale do Marituba, lá no Mercadinho do Nenzinho. Falamos de muita coisa boa, muitos preços baixos. Aproveite, já mandei o zap aqui do Nenzinho para algumas pessoas. É 829-9626-8105, viu? Eu mandei logo duas vezes para o mesmo ouvinte. Misericórdia, tô doido. Mandei duas vezes para o mesmo ouvinte. 829-9626-8105. Vamos lá, Zé, continuar a nossa história. Eu tava falando com o Zé Luiz antes da intervenção do Emanuel.
5: Antes dos ovos, né?
0: Antes dos ovos do Nenzinho. Eu tava falando com relação à apuração das eleições em Penedo, quando a votação...
5: Cobrança.
0: Quando a votação não era pela urna eletrônica. E você explicava que a apuração, ela começou não no ginásio Padre Manuel Vieira, mas sim no teatro.
5: Teatro.
0: Foi isso, Zé?
5: Foi, teatro.
0: Que ano era isso, Zé? Tem ideia?
5: Rapaz, dos anos 60 é quando a gente começou a cobrir, até 78, quando o ginásio foi inaugurado. Todo o trabalho era lá. A plateia, né? Mais central. Uhum. Né? Eu lembro o professor Bonifácio José Bezerra, ele presidia a mesa de apuração. O doutor juiz ficava só naquela, rodeando, né? Olhando. E depois que estava tudo arrumadinho, ele era quem anunciava. Deputado foi o Antônio Serpa. 38 votos. Ele lia para a plateia.
0: Ah, era?
5: Era. E a gente recebia para passar para o rádio a sexta ou a sétima folha, como você recebe hoje.
0: É.
5: Né? Mas depois a gente foi entrosando, fazendo amizade, e recebeu uma paginazinha melhor para ler para a coletividade. E o plantão era o dia todo lá.
0: Aí como é que era? Vocês paravam para almoço? Era uma pessoa, era só você de repórter pela São Francisco? Eram dois, um parava, o outro continuava? Como é que era?
5: Teve um ano que eu peguei sozinho. Inclusive, quando teve a apuração lá no SESI.
0: Teve no SESI também,
5: teve
0: foi?
5: Teve no SESI também. Na primeira,
0: então quer dizer que a apuração,
5: primeira eleição
0: ela foi mudando de local.
5: Foi. Primeira eleição de Alexandre foi lá.
0: Certo.
5: A apuração foi lá. Essa é... Eu trabalhei sozinho, como já tinha trabalhado cá embaixo no teatro. Tudo sobrava para eu.
0: Zé, não virava tumulto, não, porque...
5: Não,
0: assim, porque para contar os votos...
5: A plateia tinha... não podia nem se manifestar, tinha polícia lá.
0: Eu sei, mas tinha que ter muita gente para contabilizar isso,
5: tinha,
0: né?
5: Tinha,
0: né? Aí o voto era colocado direto no chão e como é que era? Era
5: tipo uma mesa de ping-pong.
0: Né?
5: Eles armavam lá no tablado e o cara vinha com a urna, que era aquela mochila,
0: era.
5: De cura, e derramava, e cada um ficava na incumbência de separar o seu, né? Separava, depois ia contar.
0: Era uma mão de obra, viu?
5: Depois recontava, anotava e passava tudo por...
0: Agora isso com o promotor eleitoral acompanhando,
5: era,
0: polícia, fiscais de partido, tudo ali... Não tirava os olhos.
5: Não, os fiscais de partido era com a mão para trás, em cima.
0: E era, Zé.
5: Era, o cara...
0: Havia questionamento de...
5: Não.
0: Não, nunca houve, não?
5: Nunca houve, não.
0: De achar que alguém desviou um voto? Nunca houve isso, não?
5: Suspeita, não.
0: E foi, Zé.
5: Agora existia essa...
0: A rivalidade, né?
5: Eu ficava... E um olhava pro outro, aquele negócio... A gente ficava na coxinha, sentadinho, esperando o resultado.
0: Esperando.
5: A gente não tinha acesso, não podia ir lá.
0: E não podia ficar próximo, não?
5: Não, você não podia ir lá na mesa, não.
0: É mesmo, Zé? Uhum. Você como imprensa não podia
5: não,
0: ficar?
5: Não, você duas tinha um acesso...
0: A entrar no ginásio.
5: No ginásio. Vamos começar do teatro.
0: Do teatro.
5: Você entrava no teatro.
0: Certo.
5: Tinha acesso ali à coxia. Ficava de frente. Mas não ia lá na mesa, não.
0: Ah, você só, de onde você estava, você podia
5: ver
0: o trabalho.
5: Ver o trabalho.
0: Mas quem trazia o montante para você dar os boletins?
5: Tinha uma pessoa do cartório, né? Depois que o professor Bonifácio fazia a leitura para a plateia.
0: Sim. Ah, ainda tinha isso de falar para quem estava no ginásio, era? No teatro? Internamente?
5: Não tinha microfone.
0: Não tinha microfone?
5: Não, era gritando.
0: E quando ele falava, as pessoas podiam se manifestar?
5: Não.
0: Tinha que ouvir calado?
5: Qualquer manifestação, a polícia estava para fora.
0: Eita, aí eu vi ali intuídozinho, né?
5: Você torcia, não, mas naquela, né?
0: Sei.
5: Aí eu insisti, não, eu fiz uma proposta, né? Esqueci até o nome do doutor juiz, era um moreno, tinha que usava um fundo de garrafa. Eu disse, eu tenho um amplificadorzinho, uma caixa, a gente bota aqui. Na hora que o professor for ler, fica melhor para a turma, porque a turma via toda para frente, né? O Bonifácio já quase com a minha idade daquele tempo, ele não ia falar tão alto, nem ia gritar.
0: Verdade.
5: Era muito nome. E a quantidade dos votos, né? Aí autorizaram, mas o microfone só era ligado na hora que...
0: Na hora que...
5: O Bonifácio ia ler para a plateia.
0: Quando, rapaz...
5: Quando ia falar para a rádio, não saía mais lá.
0: Estou dizendo que o Zé Luiz tem muita história, minha gente.
5: Era só para a rádio.
0: Cara, assim... eu acho que era um trabalho demorado, cansativo, mas eu acho que era legal, né, Zé, de ver...
5: E no dia da eleição, a gente sair de urna em urna, a pé...
0: A pé? Pra fazer a reportagem?
5: Você é na urna.
0: Tinha carro, não?
5: Não. A pé, bicho.
0: A pé, Zé?
5: Era tudo central, né?
0: Sei.
5: Mas era a pé.
0: Oxi.
5: Aí você ia lá, tem a relação, aqui votam 300, né? Aí a gente ia ver a abstenção, pra dar o flash. Até agora houve a abstenção. E cara, o telefone era aquele, dá licença aí, posso usar seu telefone.
0: Era um trabalho feito na garra mesmo.
5: Na garra, viu, na vontade, no
0: na
5: amor,
0: vontade,
5: na coragem,
0: né, cara?
5: Na sabedoria.
0: E aí, 3 dias mais ou menos de contagem de votos.
5: 3 dias, 4.
0: Aí vem cá, aí fechavam, era o espaço onde o voto estava, a partir de que hora fechava? O teatro?
5: O teatro era fechado antes da eleição.
0: Não, na contagem, durava 3 dias contando?
5: Sim.
0: Então, a que momento que fechava?
5: Vamos dizer, hoje acabou uma urna...
0: Começou o primeiro dia, depois da eleição.
5: Acabou uma urna 9:30, tá bom. Se acabasse 10...
0: Parava ali.
5: Mas a polícia ficava lá.
0: Interno ou externo?
5: Dentro e fora.
0: E era... pra ficar guardando
5: teve
0: lá...
5: Teve um ano que veio o exército era gaiô pra cá.
0: Para ficar aguardando a votação. Foi, aí no dia seguinte ia todo mundo de novo.
5: Todo mundo de novo. As credenciais.
0: Começava a apuração, aí você entrava de novo. Já estamos aqui para continuar
5: a
0: apuração e tal.
5: Bicho,
0: acho que nesses dias aí, eu acho que a rádio era recorde de audiência, não era não?
5: Principalmente anos 60, 70, não tinha outra. Não tinha outra.
0: A rádio era única.
5: Aparecer rádio aqui,
0: bicho,
5: em 70.
0: Que trabalho de
5: 90. Era.
0: Dificuldade, né, meu irmão? Diferença de hoje.
5: Aí na rua era 4.
0: Hoje a gente abre aqui uns aplicativos que tem acompanha em tempo real a apuração.
5: Oswaldo ainda está vivo aí, Marcelo, né? Oswaldo Mero. Era Oswaldo, Parcival, Elias, eu, finado Raimundo Diniz. Quem era mais? Andrade Filho, tudo finado já, né?
0: Zé, quem ficava no estúdio pra tu?
5: Não, o locutor do horário.
0: Ah,
5: a programação seguia, né?
0: Assim, você só dava flashes.
5: A programação seguia. Na hora do flash aí a gente era chamado.
0: Aí o cara, vamos às ruas.
5: Dá aquele alô, né?
0: José Luiz.
5: Estamos aqui.
0: Vai trazer mais um boletim da apuração.
5: Recebi a urna 70. Ela funcionou no grupo escolar, Gabino Besouro e tal.
0: Ah, você falava por urna?
5: Não, vamos começar pela urna tal.
0: Eu ainda acompanhei isso, acredita, Zé?
5: Acompanhou?
0: Ainda acompanhei, quando era no papel ainda, contando voto, ainda acompanhei. Acompanhei. E você tem ideia de quando começamos a votação por urna eletrônica aqui em Penedo, Zé? Você sabe que ano foi isso? Quando houve essa mudança?
5: Eu gosto de curiosidade, né?
0: Eu acho que o pessoal estranhou, não foi não, Zé, quando eu disse que ia mudar?
5: Até a gente mesmo, né?
0: Foi, Zé.
5: Porque acabou o trabalho da gente.
0: Habituado na...
5: Você ia direto pro cartório. Posta lá o papel, você dá o flash de lá. Acabou o movimento da gente.
0: Pô, você gostava de fazer, né, Zé?
5: Todo ano a gente saia na rua cedo, já tava...
0: Aí vocês eram o auge do momento, né?
5: Era.
0: Assim, radialista, só a rádio em Penedo, liderando na audiência, todo mundo ligado para ouvir a apuração. Era o único meio do pessoal tinha de saber, né, Zé?
5: Era. No teatro não...
0: Internet não existia,
5: não,
0: né?
5: Não existia.
0: Pra ninguém saber de nada.
5: Comunicação não podia, carro de som, nada. Se você quiser saber, ou ficava em casa, ou ia pro teatro.
0: Rapaz. Sim, do teatro, quando foi... Foi para o ginásio ou foi para o SESI?
5: Nós fomos para o ginásio e depois subiu para o SESI. Depois de lá acabou o trabalho de nós. Mas era bom, era divertido. Né? Você passava o dia na rua, ficava todo mundo queimadinho.
0: Né? Rapaz.
5: Foi já no... O Marciano está aí vivo. Marciano, Luiz Marciano da SEAL, né? Foi batizado. E teve um ano que a gente locou o carro dele, saiu eu, ele e o Bob. Aí era mais fácil, né? Aí você ia nas urnas, e fazia a cobertura. Moacir Andrade, volta no estadual, qual é a sessão dele? A gente ficava lá.
0: Ah, entendi. Né?
5: Doutor,
0: pra,
5: bom dia.
0: Tá, fazer o flash.
5: O governo do estado aqui presente, veio votado.
0: Oh, poxa, Zé. Tu tem muitas...
5: O bispo vota onde? Vamos lá. Aí...
0: Muitas histórias boas você tem, né, velho?
5: É, muita coisa boa.
0: Ó, sabe quem tá ouvindo a gente?
5: Não.
0: E gostando do bate-papo, matando saudade dessa época? Messias do Saai. Ouça aí, mandou uma mensagem pra gente.
5: O irmãozinho.
0: Fala, meu irmão, boa tarde, viu? Prazer ter o senhor como nosso ouvinte. Boa tarde.
6: É, boa tarde, José, meu irmão, Zé Luiz, boa tarde, Antônio, ouvinte dessa grande emissora e programa. Olha, aqui é Messias do Saai. Zé Luiz, deixa eu te dizer. Em 82, quando eu fui candidato, mas seu Tancredo, a gente ganhou a eleição, não é isso? Eu, Messias do Saai, naquela época.
5: Nós ganhamos a eleição, né,
6: eleitores. Eu fui o segundo mais votado. Eu tive. Eu obtive 571. Zé Machado, o primeiro, com 579. E a apuração foi no Hotel Turista, ali. Na rua Nilo Peçanha, né? Foi ali. Não foi isso, Zé? Um grande abraço, meu irmão. Boa tarde.
5: Você não tem lembrança, não. Acho que
0: teve contagem no Hotel Turista? 82, acho que ele falou.
5: Foi, eu acho que não. Trabalhei em 82.
0: Ô, Zé, numa eleição dessa, que é uma eleição geral, presidente, governador, deputado estadual, federal, senador e tal, e aí, o trabalho era dobrado, né?
5: É.
0: Na eleição dessa? Passava mais dias para contar?
5: Sim, porque segue por etapa, né?
0: Porque quando era municipal, era vereador e prefeito.
5: E prefeito.
0: E geral?
5: Geral era complicado. Isso aí é federal, a gente dizia só aquela.
0: Só federal.
5: Aí depois vinha outra página, estadual. A gente lia aquela página, estadual. Aí vinha governador, senador, a última era, sempre foi presidente.
0: Esses, né, boletins que vinham para você...
5: A gente devolvia.
0: É isso que eu ia perguntar. Não ficava com
5: não,
0: a imprensa.
5: Devolvia.
0: Você só passava e devolvia.
5: Passava e devolvia.
0: Poxa, velho. E se eu, o cara do estúdio... Zé, repita aí o voto de fulano, tu fazia o quê?
5: Nada.
0: Já mas, devolvia a relação.
5: Mas ele já sabia.
0: Sabia que não ficava,
5: sabia,
0: né?
5: Não podia.
0: Então, se fizesse, era uma queimação, né?
5: É, alguém ligava pra rádio, ele foi ligar assim muitas vezes, né? Pra perguntar.
0: É, entendeu? Me diga aí como
5: mas,
0: é que tá.
5: Mas a gente devolvia.
0: Ah, devolvia.
5: Devolvia.
0: Então quer dizer que... Se contava-se o voto, aí tinha uma pessoa do cartório que datilografava, era? Datilografava. E a máquina estava lá, era no local?
5: Estava lá, era tudo lá.
0: Aí o cara...
5: O cartório se transferia para o local de apuração.
0: E o cara só... Botando lá os votos.
5: É, a demora era essa, né?
0: Rapaz, sim, passava quantos dias na eleição geral, tem ideia?
5: Não, era isso, três dias, quatro...
0: Rapaz,
5: a gente pegava de 8 e até 9h30.
0: Estou fascinado por essas histórias.
5: Se você pegasse uma urna já 8 horas por aí, ia terminar 10, né? Aí era a última do dia, você voltava de manhã.
0: Mas o processo de recolhimento dessas urnas para o local de votação sempre foi com correios? Era a polícia que fazia?
5: Era a polícia,
0: era a polícia.
5: A polícia acompanhava o presidente da mesa.
0: Ah, o presidente da mesa era quem levava para o ginásio?
5: Sim.
0: Para onde fosse a apuração.
5: Fosse a apuração. Presidente...
0: Escoltado pela polícia.
5: Sim.
0: Ah, hoje quem faz o recolhimento das não sei se ainda é disquete, não sei.
5: É, disquete.
0: São os correios, parece, né? Mas a polícia acompanha também.
5: É.
0: Mas eles, antigamente era correio que fazia, não sei se ainda
5: não, agora era mais moderno. Esse ano ainda vai ser mais moderno ainda. Tem uma série
0: mas
5: de...
0: ainda é disquete. E aquilo ainda funciona? Disquete?
5: Não,
0: acho que
5: tem...
0: não é disquete, não.
5: Não tem disquete esse ano.
0: Não, o Osho é tipo um pendrivezinho, né? Que armazena as informações, né?
5: Eu vi as informações rápido aqui, um cara.
0: Não, disquete não existe mais, não. Ali é do tempo do ronco, disquete. Eu acho que
5: ou
0: deve
5: então,
0: ser tipo um pendrivezinho.
5: Ou então vai direto pro cartório, né, cara?
0: Não, direto não vai não, porque a urna parece que ela não tem sistema interligado online, não. Já para evitar...
5: Para evitar que alguém...
0: Vírus, fraude, entendeu?
5: Fraude,
0: Eu acho que armazena em algum tipo de dispositivo, um cartãozinho de memória.
5: Naquele tempo o cara ia com a mochilona de couro pendurada.
0: Cheio de voto.
5: Cheio de voto.
0: Ô Zé, o que você já viu de mais barbaridade de alguém botar na cédula?
5: Rapaz,
0: assim, escrever, porque tem gente que
5: esquece, não, né? Tem muita piada.
0: Aí você dizia alguma coisa assim, alguém botou na cédula...
5: Não, depende...
0: Se o pessoal do cartório lhe passasse, né?
5: É.
0: Aí, e...
5: a gente ouvia alguma coisa, porque saía na mesa.
0: Eu sei.
5: Aí eu perguntava se podia, posso. Essa não pode, não.
0: Aqueles votos, eles eram nulos, eram separados?
5: Anulado. Tinha lá uma caixa nulo, branco. Separado.
0: E tinha gente que simplesmente pegava o papel, botava lá sem marcar nada.
5: Sem nada.
0: Esse era voto branco. Era voto branco.
5: Agora, se escrevesse alguma coisa, era nulo.
0: Era nulo. Rapaz, cara.
5: Tinha muita piada, mas a gente não podia dizer.
0: Não podia passar para o ar, né?
5: O juiz não permitia que a gente... O trabalho era dele, a festa era deles.
0: Terminou a apuração 3 dias depois, o fechamento.
5: Na sequência, ia tudo para a urna. Tinha um carro locado, era chegando, botando no carro, levando para Maceió.
0: E era?
5: Não é como lava, não.
0: Ah, depois que contava já ia embora?
5: Era? Tinha o táxi na porta já.
0: Ah, já ia embora.
5: Era contando e
0: levando. Não ficava no cartório, não?
5: Não, contando e levando.
0: Ia pro TRE?
5: TRE.
0: Maceió. Imagine quantos votos aquele povo não recebia, quantas cédulas, né, bicho? Rapaz, interessante a sua
5: história. Aqui ficava 15, 20 pessoas. Eles armavam como se fosse uma mesa de ping-pong mesmo.
0: É como esse pessoal que ficava contando. Tinha um lanche, tinha uma água.
5: Tinha
0: um suporte.
5: Tinha tudo. Tinha um intervalo para quem tinha.
0: Uma grande responsabilidade para quem ficava contando voto, né, Zé? Imagine, né? Pressão muito grande também, porque você ali, depois de um processo eleitoral, depois de um dia inteiro de votação, você começar ali, separa voto. Quando eu acho que tem um momento que o cara já tava com a cabeça ficando doido, né, não, velho? Doido que acabasse.
5: Todo dia mesmo a turma, hein?
0: Doido que acabasse. O nosso amigo Messias, falar com alguém, irmão? Falar com alguém? Só um minuto, viu? Só um minuto. O nosso amigo Messias mandou mais um áudio aqui.
6: O Zé, você lembra assim, Antônio? Antônio
0: é. Eu sou, não lembro não.
6: Que quando era a sessão, que tinha uma sessão em frente ali o bar da Dona Cida, vizinho a Casa do Passarinho, ali era Sucã. Teve uma sessão ali que eu votei. Já depois, no outro ano, isso foi no ano 70, no outro ano, eu votei já na igreja de São Gonçalo, justamente quando eu ganhei a eleição. Entendeu, irmão? Na igreja de São Gonçalo, tinha duas sessões lá. Depois mudou realmente para aqui para cima, para o colégio e para o César. Entendeu aí, meu irmão? Grande abraço. Eu lembro de tudo, Zé. E naquele tempo, quem tomou conta. Pronto, o cidadão do cartório era o Pacheco, né? Pacheco e Paulina. Pacheco está lá no céu e Paulina está aqui para dizer isso. E outra coisa também, né? Nessa época foi o exército que tomava conta das urnas. O Zé, o prédio é ali, na entrada do hotel turista, tem um prédio que era um moinho, que continua sendo um moinho, não era? Era que era da diocese, que agora é do Hugo, filho de doutor, do saudoso Assis. E o juiz da época, Zé, era doutor José Olavo. Você lembra, Zé? Bota a cabeça para raciocinar. Tu deve ter 80 anos.
5: Eu tenho
6: 77. A gente era novo naquele tempo. Não era, irmão? Um grande abraço.
0: Ah. Ei, ô, Messias do Sai, tá com a mente aí, viu?
5: Dois ou três anos mais novo que eu.
0: Tá com a mente.
5: Doutor Olavo, doutor José Olavo era legal com a gente, viu?
0: Vem cá, aí o juiz acompanhava?
5: Só entrávamos no teatro quando o juiz chegasse. Todo mundo, fosse quem fosse. Viu? Não só a plateia, mas o pessoal do cartório que ia contar os votos só entrava quando o juiz chegasse. A polícia estava lá para dar a garantia, manter a ordem e a disciplina. Viu? A polícia ficava lá para manter a ordem e a disciplina. Ficávamos na porta, só entrávamos quando o juiz chegava.
0: A imprensa tinha que estar com um crachá de imprensa?
5: Não, a gente recebia uma autorização do cartório.
0: Aí só tinha você, era Zé, cobrindo assim em rádio, só você, vinha alguém de outro lugar, não, né?
5: Não,
0: só
5: eu passei, você. Eu passei um tempo que dava flecha pra Gazeta. Aí depois botaram uma linha no padre Manuel Vieira.
0: Não, tá chegando, tá aí.
5: Viu? Foi colocada uma linha lá no padre Manuel Vieira. E eu passava toda a movimentação para a Rádio Gazeta, ao vivo, em tempo integral. Passava o material primeiro para a gente, e depois eu descava para Maceió, e me colocavam no ar, e eu lia só o que interessava, né? Eles mandavam até formulário. Ficava mais fácil da gente preencher, que tinha o formulário dos candidatos, deputados, estadual, federal, senador, governador e a presidência da República. A gente fazia esse trabalho. Eleição solteira, não, mas a eleição casada. A Gazeta mandava até o formulário prontinho para a gente preencher. Como eu estava falando antes, colocaram uma linha. Era Carlos Kilenov que me contratava. A Gazeta contratava ele, que ele é especialista nisso, e ele me contratava. Eu dava o flash primeiro para nós, para a Rádio.
0: Sim, primeiro Penedo.
5: É, depois eu discava para Maceió.
0: Orelhão já... era Zé?
5: Não, eles instalaram o telefone.
0: Botava uma linha.
5: Já tinha uma linha lá na gabine para a gente. Para a gente, não, para mim. E eu fazia esse trabalho. Só também, só lia para lá o que interessava, né? O que eles pediam. Né? Que
0: tinha... Você imagine, naquela época, um colégio eleitoral como Arapiraca. Se você sabia quanto tempo passava lá de contagem,
5: não tem, né? Ideia, não. É o segundo colégio eleitoral do estado.
0: Né? Verdade. Imagina uma apuração ali no tempo, na época da
5: Parece
0: célula.
5: Que são 2 milhões e poucos de eleitores agora, né?
0: No
5: estado todo.
0: Na época da cédula, para o cara contar isso aí, hein?
5: Primeiro separar a mão de obra, porque todo mundo jogava junto, né? Aí vamos separar deputado estadual, separar deputado federal, separar senador. É. Depois contar. Depois recontar para ver se não ficou grudado.
0: Tinha que contar e recontar, né?
5: Recontar era. Depois tudo pronto, passava lá, vamos dizer, o presidente da mesa, né? O chefe do cartório, né? Era o seu Bonifácio. E passava, fazia a revisão final, aí alguém ia datilografar.
0: Para você poder passar
5: na. Não, inclusive ele também, para ele ler para a plateia, né?
0: E por que ele tinha que ler para o público presente? Lá no espaço?
5: Era
0: internamente?
5: Era um ritual do cartório, né?
0: Fechou, terminou a apuração. Quem dava o resultado final? Era o juiz? Era o promotor eleitoral? Como é que funcionava a dinâmica dos eleitos? Quem ganhou, tal? Quem passava isso?
5: Não, no final o juiz, né?
0: O juiz. Você entrevistando ele passava no ar? Como
5: passava,
0: é que era?
5: Passava.
0: Poxa, eu lembro que as pessoas ficavam grudadas no rádio, Zé. Né? As pessoas ficavam ali grudadas no rádio.
5: Já chegando perto, a gente começava logo, né? Ele dava uma saidinha para vir tomar água e no sanitário. Aí na saída, doutor juiz, por gentileza, quando terminar aí, que o senhor for dar o resultado, tal. A imprensa
0: tá já aqui. Combinava ali com ele, né?
5: A imprensa está aqui, estou trabalhando para Penedo, Maceió e tal, a gente já faz um. Não, deixa eu amarrar a cabeça, deixa eu me libertar.
0: É estressante mesmo.
5: É responsabilidade.
0: É verdade.
5: É? Ficava aqueles chefes de partido que os partidos autorizavam para o cara ficar olhando lá, se não tinha, não estavam roubando.
0: E ficava com as mãos para trás?
5: Era, ficava assim. Se não estava roubando votos, se não estavam trocando cédula.
0: Rapaz, que onda, né, bicho?
5: É.
0: Trabalho da zorra aí, viu?
5: Era bom porque era movimentado, né? Você passava o dia no estado de.
0: E você, imprensa, você tinha um almoço, um lanche, um negócio? Como é? Aí você já era pela rádio?
5: Não, meu era meu.
0: E era?
5: É. Mas com o tempo, tudo, e sempre vinha a minha. Isso já nos anos 70,
0: eu sei.
5: Aí vinha mais uma. Zé, pega a sua aí.
0: C- cara, hoje com a era da internet, é fácil demais trabalhar.
5: É, naquele tempo era
0: difícil. É fácil demais. Nós estamos aqui, fechou os portões, a gente abre aqui o site do TSE, só vai atualizando a página, a contagem está ali, com abstenção, com nulo, com branco, com tudo, cara.
5: Uma pessoa ao seu lado fazendo a conta da diferença, tal, porque o cara fazer tudo não dá.
0: É.
5: Né?
0: É.
5: Aí o cara ela entrega aqui no estúdio mesmo a diferença tal, de um para outro, pro fulano, tal.
0: Dificuldade era na sua época.
5: Nessa época. E a gente fazia aquela pesquisa 4,5, pesquisa de boca de urna. A gente já tinha a ideia de sempre teve isso.
0: Zé, tu lembra? Eu sou de 73, mas não lembro de muita coisa.
5: Eu sou de 45.
0: Tu lembra que as eleições antigamente, elas eram assim, não tinham tantas restrições como hoje.
5: Não, eram,
0: né? Hoje, graças a Deus, a Justiça Eleitoral organiza, tem uma campanha muito grande da Justiça Eleitoral, a não compra de voto, a não distribuição de cesta, a não favorecimento a ninguém. Isso é top.
5: Veio devagarzinho até.
0: Mas você lembra que lá atrás, nesses 80 aí, a eleição era domingo. Tu lembra que no sábado de madrugada o povo quase que mancia dia nas portas pra ver se passava um candidato, pra ver se ganhava um negócio? Tu lembra desse tempo? Né? Nos anos...
5: Alguém foi vítima disso. Apareceu um envelopezinho debaixo da porta com um troquinho.
0: E foi.
5: Com R$2, cinco, dez.
0: Isso nos anos, sei lá, se era 80, não sei.
5: 70 ainda.
0: 70 por aí. É. Bicho, mas eu lembro.
5: O cara se imagina nessa casa aqui.
0: Eu lembro desse período, cara, as pessoas ficavam na porta ali, duas, três pessoas conversando. Sábado, meu irmão, meia-noite, não era Zé? Se passava um candidato, era uma onda da pega, bicho.
5: E tinha aquele problema também da sujeira, né?
0: Sim,
5: Você estava dormindo, só via as pancadas de
0: manhã, não,
5: a sua parede amanhã.
0: Quando você acordava, era parede com um monte de coisa de candidato
5: outro
0: pregado.
5: Outro dia vinha um, botava por cima do outro, dos postes tudo cheio.
0: Eram os postes.
5: Aí foram limpando.
0: Hoje não pode mais, limpando, né? E você vê que a campanha está acontecendo e você não está vendo essa poluição visual. Prédios públicos, postes, né?
5: Você autorizar o muro de sua casa com...
0: Sim, se o cara...
5: Eu autorizei o da minha para pintar.
0: Sim, se não, se botar, o candidato pode ser penalizado, né?
5: Agora não pode mais.
0: Bicho, antigamente, quando começava a campanha, era meio mundo de muro pintado. Às vezes você nem autorizava, o cara já metia o nome do candidato
5: no
0: seu muro. Vai usar aqui, filho? Tem que sair, não?
5: Aí.
0: Você consegue... É aqui? Você consegue usar aí em pé ou não? Meu Deus do céu, tá me abandonando. Ela tá me
5: Sai daqui, sai daqui. Expulsou, tá vendo aí? Expulsou, ué.
0: Não. Só.
7: Fez a curva aí.
0: Abre aqui, por favor.
7: Já tá abrindo.
0: Então, Zé, eu lembro desse período aí. As pessoas ficavam, cara, naquela ansiedade e tal.
5: E aparecia alguém pra dar a facada.
0: Mas graças a Deus, isso hoje mudou. E nós temos uma eleição, ó. Está terminando amanhã o horário eleitoral.
5: Em 76, aqui nós tivemos 3 candidatos contra 1.
0: E foi?
5: Foi.
0: 70 aí?
5: E seis. Milton Machado, Luiz Machado, Luiz Pereira e Raimundo.
0: Para prefeito.
5: Raimundo apresentando o Nilo. E nesse período, a gente saía de noite, nós saíamos.
0: Eita, mano, eu já escutei que a Sandra hoje vai visitar um povoado aí, viu? Nas turnês dela aí, viu?
5: Eu dirigi um carro do Luiz Pereira, o finado João Porca dirigia outro, e o Vavá, tio do Lula Costa, dirigia outro carro. E nós saímos com Dona Neide, a esposa do Luiz Pereira, de noite, levando cortes de tecidos, porque as mulheres gostavam de votar de roupa nova.
0: Ah, é? Não, tinha isso. Eu lembro que meu pai e minha mãe compravam roupa também para ir votar.
5: Ia entregar.
0: Compravam roupa para ir votar, verdade. Ainda tinha mais essa aí.
5: Entregar o tecido para...
0: É, cara. É, outras épocas, né? Outros tempos,
5: Outros tempos,
0: Mas hoje, graças a Deus, ó, a campanha acontece. Nem parece que tá tendo campanha na cidade. Aquela coisa assim, limpa, não tem prédios públicos.
5: Ah, a poluição acabou quando inventaram aqui.
0: Agora,
5: carro não... de som, só pode andar
0: sim,
5: aonde
0: se tiver, o candidato tiver, é verdade.
5: Aí.
0: Bicho, quando o carro de som podia rodar, meu irmão, era, você ficava maluco. Passava um cara agora dizendo que o fulano era o bom, mal um carro do candidato passava, já vinha outro. Isso era o dia todinho, meu irmão.
5: E quando o cartório subiu, ficou ali perto da Codevasa, do lado de cá, lá de esquerda de quem sobe.
0: Sim, eu lembro.
5: Né, uma casinha ali.
0: Lembro.
5: Subiu, eu não me lembrei, passei tocando, aí ele mandou...
0: Em frente ao cartório.
5: Mandou, foi o chefe do cartório.
0: Você prejudicou o candidato, né?
5: Não. Mandou a polícia atrás. Aí eu voltei, né? Voltei, o cara foi lá no carro, abriu.
0: Aí disse, mas você passa em frente ao cartório.
5: Adotou o número de motor, chassi de diabo.
0: Tá, peste. Foi. E foi.
5: Foi, eu andava com aquele carro pesado.
0: É, mas hoje carro de som só pode tocar o jingle do candidato se ele tiver
5: não,
0: presente.
5: Não, a gente tocava, né? Doidada.
0: Não, era, antigamente era assim.
5: Depois disciplinaram.
0: Foi.
5: Dia tá hora, tá hora.
0: Foi.
5: Mas a gente se
0: olha, acordava. Quem tivesse pelo menos uma motinha de propaganda ganhava dinheiro na eleição. Ganhava. Porque todo político locava para poder botar o jingle dele para sair pelas ruas tocando.
5: E fora os pronunciamentos que eles faziam, né?
0: Verdade, verdade.
5: E a gente reproduzia.
0: Então tá aqui, ó, um camarada. Tô falando com o Zé Luiz, Emanuel. Dos tempos de cobertura de eleição, quando não era na base da urna eletrônica. Pode entrar, irmão. Quando não era na urna eletrônica.
8: Eu tava ouvindo, vinha no carro, tava ouvindo aí.
0: Imagina.
8: As lembranças de Zé Luiz.
0: Tá, meu irmão, bom trabalho, viu? Boa tarde. Imagina o cara ficar com...
8: Já foi.
0: Imagina o cara contar voto na cédula, velho. Ele falou que durava 3 dias.
8: É verdade.
5: O problema não era só contar, né? Você separava.
8: Sim.
5: Porque todo mundo depositava na urna só, estadual, federal.
8: Era só uma, não tinha urnas separadas para presidente, para deputado.
5: Era uma só, era uma só.
8: Aí primeiro era a seleção.
5: Você botava os votos tudo numa só.
8: Primeiro fazia a seleção.
0: Geral, né?
5: Geral,
8: era. Não era Zé, primeiro fazia a seleção, separava presidente,
0: que
8: deputado
0: era
8: estadual,
0: federal,
8: senador. E governador.
5: Pronto, aí vamos dizer, Antônio, você
0: vai contar
5: os deputados estaduais.
0: Você Manuel, conta federal.
5: Depois que separar.
8: Sim, depois que separasse.
5: É para a mão de obra, né? Você vai contar tal. Aí
8: durava o quê? Uma semana isso tudo?
5: Não, 3, 4 dias.
8: 4 dias.
5: Aí o cara começava a contar. Aí depois de contar, contava outra vez. Que podia...
8: Mas ainda tinha a validação da cédula, para ver se aquela cédula realmente estava correta, se o cara não assinou errado, não marcou errado, não tem isso não também?
5: Não, ia lá pro chefe do cartório, né?
8: Sim.
5: Ficar lá na mesa e tal. Escreviam piadas também.
8: Às vezes falava pra dar besteira lá.
5: Isso aí era anulado. Você é urna.
8: Mas aí tinha que ter ela tinha que passar por essa vistoria, né?
5: Passava,
8: todas as cédulas, né? Ainda
5: podia,
8: tinha isso, né?
5: A gente não podia nem dizer que estava escrito.
0: É porque o pessoal, mano, às vezes esculhambava o candidato, sabe?
8: É, o cara
0: não queria dar.
8: Aí invalidava. Enrasurou, invalidou.
0: Era nulo, esse era nulo.
8: Nulo.
0: Aí ele disse que o juiz ou o promotor não autorizava ele dizer o que estava lá não escrito. Quando era uma pornografia, eu acho, né,
5: não,
0: Zé?
5: Não, era só putaria.
0: Não, ele disse que não.
5: Desenhavam lá alguma.
8: Botavam uma.
0: Tinha isso também, era
8: ovo do Nezinho.
0: Desenhava coisa.
8: Desenhava o ovo do Nezinho.
0: Era mesmo, bicho, na cédula. Mas e o nome do eleitor? O nome? Não, ele assinou no caderno. Mas lá não tinha.
8: Ele assina antes.
0: Lá não tinha nome, não. Lá era só marcar o X no candidato.
5: Você assinou no caderno. Então no quadrinho ali, a cédula.
0: Desenhava um negocinho.
5: Toda branca, né?
0: Uma figurinha.
5: Não vinha cara de ninguém, só vinha o nome. Aí você, o cara lá rapidinho desenhava um troço e botava o nome do candidato.
0: Eita, esse era nulo.
5: Aí era voto nulo.
0: Aí, Emanuel, quando o cara pegava a cédula que não rabiscava com nada, era voto em branco. Esse era branco.
8: Em branco.
0: Não era assim? Esse era em branco. Quando você escrevia qualquer besteira que perdeu o voto, esse era voto
8: azulou,
0: nulo.
8: Anulou, né?
0: E como é que vocês faziam para passar as abstenções?
5: A gente saía.
0: Você falou de urna em urna.
5: Sessão em sessão.
0: Sessão
5: em sessão. Aí nós saímos nas sessões, aí eu olhava lá qual o tanto de votante. A gente, meio-dia, a primeira
0: no
5: passagem.
0: No caderno mesmo era?
5: Não, a gente ia lá, aí via, né? Naquele tempo era pouco, tinha urna de 50 pessoas, de 100.
0: Era um pouquinho assim.
5: Vamos dizer, aqui votam 100, até agora votaram 70. Aí nós dizíamos, né? Uma abstenção de tantos por cento e tal.
8: As regras eram iguais às de agora, por exemplo, quem tinha 16 anos poderia,
9: já era,
8: poderia
9: assim,
8: já era liberado, não, ou só a partir dos 18 anos? Não, tinha um limite de idade, por exemplo, até 70, 60, você lembra
5: não,
8: disso?
5: Não, votava toda a idade, depois que veio resumindo. 70 você não vota mais.
8: A partir
5: mais.
8: Dos 18 anos, né?
5: É, a partir de 18 anos.
8: De 18.
5: Baixaram para 16.
8: Foi, baixaram para... Aí 16 até 18...
5: Foi na época que entrou o setentão. Setentão, voto é facultativo. Pronto. Eu estou com 80, eu vou votar se quiser.
8: Se quiser, é verdade.
5: Agora, para você ir votar, não dá viagem perdida, o que foi que o TSE fez? Você faz a prova de vida.
8: Prova votando. De vida, é.
9: O que é isso, hein, que você mandou para mim?
8: É o que eu estava pensando, estava mandando para cá e mandei para você.
5: Viu, senhor Antônio? Viu aí?
9: Ouvei.
5: Aí para você não dar viagem perdida,
8: você já faz um benefício. Alguém, você vota.
5: É, porque você votando já é a prova de vida.
8: Já é uma prova de vida. Já fica um ano ali livre, né?
5: Inventaram a semana passada. Mas eu já fiz no banco.
8: Aí nem precisa.
5: Mas tem que fazer de novo.
9: Vamos lá. Deixa eu ver aqui. Tem um companheiro nosso. Ele é lá do. Ele é do povoado Caititu, Jacaré dos Homens.
5: Já andei por lá na campanha.
9: É, no sertão.
5: Já andei em Jacaré.
9: É o J. Abidon, ele trabalha na Rádio Milênio.
5: De vez em quando ele dá uma ligadinha pra mim.
9: É, ele mandou. E é? Mandou um áudio pra gente aí. Vamos ouvir, Manuel, por favor. Fala, Jota.
10: Boa tarde, meu caro amigo Antônio Silva. Boa tarde, meu caro amigo José Luiz. É verdade tudo isso que vocês estão falando, né? Eu lembro de tudo isso. Mas o pessoal ficava aguardando o envelope, não era do sábado ou domingo, não. Na época a eleição era dia 15 de novembro. Estou acompanhando o papo de vocês, papo muito bom, muito gostoso. E falando da emissora Rio São Francisco, principalmente, é a rádio que eu comecei a ouvir aí em Penedo.
9: Muito bem, nosso companheiro de rádio J. Abidon apresenta o programa Discoteca do Ouvinte lá na Rádio Milênio, todos os sábados, viu? Um abraço, companheiro, obrigado por estar acompanhando o bate-papo com o companheiro Zé Luiz Passos.
5: Viu, Antônio? Essa daí era 15 de novembro.
9: Rapaz, estão querendo falar com
5: não,
9: tu aí.
5: Não, rapaz, viu? É a Tim me cobrando aqui.
9: O que a Tim quer, hein?
5: Me cobrando.
9: Atenda logo essa desgraça.
5: Minha filha não pagou, rapaz.
10: É, Manuel, vamos começar logo esse programa aí, Manuel. O programa tá roubado, Manuel.
9: Vai começar.
10: Deixa as politicagens pra lá. Já tá cheio isso, já das politicagens.
9: Vai começar.
10: Você não se encheu ainda, não. Foi de porra de politicagem. Começa o programa da roubada aí, rapaz.
9: Vai começar, Ponzeiro. Tenha calma.
10: Porra de política.
9: Tenha calma, Ponzeiro. Respeite o programa dos outros, viu? Tenha calma. Estamos aqui não falando da política atual, nós estamos fazendo uma viagem no tempo, capite as coisas, viu? Estamos fazendo uma viagem no tempo de como era a política e a apuração no tempo do meu amigo Zé Luiz Passos, viu, irmão? Começa já o programa, Emanuel fala já com você, viu?
5: Era 15 de novembro, podia ser sábado, domingo, segunda e terça, era carimbado, 15 de novembro.
9: E era, né? Ah, era sempre na mesma data,
5: Por causa da proclamação da República,
9: sim.
5: Aí acharam que era um dia nobre. Então era todo 15. Depois
9: muito bem.
5: Mudaram. Mas tem, okay. tem mais alguma coisa antes que venha outra porra aí?
9: É, já pensou, o cara é bravo aí, tá enjoado de politicagem. Não é politicagem não, irmão. Pelo amor de Deus, tem gente que não tem paciência das coisas. Você não imagina quantas pessoas estão gostando do bate-papo. Estamos relembrando, cara.
5: Isso é história.
9: Com essa história, como era a apuração naquela época, a dificuldade que se tinha e tal, né? Viu, Ponzeiro? Começa já. Eu sei que você é fã do programa Derrubado. Já vai começar. Zé, meu irmão, obrigado pela visita. Obrigado por esse bate-papo aí maravilhoso, fazendo a gente viajar
5: embora,
9: no tempo.
5: Agora, eu não vim pra isso, não. Você
9: eu
5: sei. Sabe.
9: Não, foi eu que instiguei, foi eu que puxei o assunto. Nem eu gosto demais de conversar com você, que você tem essas histórias assim bem interessantes.
5: Se não, um ouvinte pode dizer, foi pra lá só pra perturbar. Eu vim com outra finalidade, mas eu posso chegar aqui e vocês não me dão o microfone.
9: Eita, goto, olha. O ouvinte disse aqui pra mim, em off, entre os anos de 1986 e 1998, eu trabalhei em muitas eleições na cidade vizinha ali em Piaçabuçu. Ele disse que teve uma vez que o eleitor sujou a cédula com cocô.
5: Ah, tá vendo?
9: E como o peste cara levou o cocô no bolso aí? pra sujar a cédula?
5: É, é de casa, a gente exibia em casa, rapaz. Os caras jogavam.
9: Ele disse só... pelo dispenso na resenha.
5: Exibia o quê? Ah, sim, os caras sacudiam, era.
9: Não, essa foi demais, meu amigo, viu? Um abraço pra você, viu? Essa foi demais.
5: Era o cara senha.
9: Sujar a cédula com cocô.
5: Tá vendo aí?
9: Misericórdia.
5: Isso é história, né?
9: É história. Zé, irmão, obrigado mesmo, viu, pela presença, viu?
5: Até a próxima.
9: Até. É, mano, obrigado também, cara, você por ter ido lá no mercadinho do Nenzinho.
8: Nada, gostei, gostei.
9: Você entregou os equipamentos, o Nenzinho ficou sentado lá.
8: Desse tamanho, ele que entende lá.
9: Ficou sentado lá numa caixa.
8: Sentei num banco lá.
9: Trouxe os ovos de Luiz.
8: Trouxe ovo até umas horas.
9: Trouxe pra você?
8: Trouxe ovo.
9: Rapaz, pegou não pra mim? Não, né?
8: Rapaz, eu não sei. Umas cinco. Trouxe ovo até umas horas.
9: Trouxe pra você?
8: Trouxe ovo.
9: Rapaz, pegou não pra mim? Não, né?

0: aí eu perguntei.
1: Dá uma passadinha
0: eu
1: lá.
0: Eu perguntei o Ed Carlos, por que terça-feira do amor? 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
1: Seu amor.
0: Ao seu amor. Ó, tem
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0: Muito bem, tá aí, ó, Rosas Belas Floricultura. 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De Carlos, cobra Emanuel, viu? O final aí do... É muita cobrança, né, Manuel? Olha, é gravação. E, rapaz, já tá aí a gravação da cobertura das eleições. Coloque aí. Gente, ó, atenção, viu? Rádio Grande Rio FM vai estar fazendo a cobertura das eleições 2026, domingo, dia 4 de outubro. Júnior Dantas, um abraço, Júnior. Luiz Dantas aqui nos estúdios, ao lado de Gaspar Júnior, e nas ruas da cidade de Penedo, o nosso amigo Evânio Santos, trazendo informações nos colégios eleitorais, conversando com o comando do batalhão, falando com o juiz ou promotor eleitoral, enfim, falando com o próprio eleitor. Cuidado, eleitor, se você for entrevistado, pelo amor de Deus, peça voto não no ar, viu? Pode não, viu? Só fala aí como é que você tá vendo a eleição e tal, mas não pode não, viu? Ah, voto fulano. Aí você prejudica o trabalho dos outros. Faça isso não, viu? Vamos lá, Emanuel, por favor.
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0: Muito bem, tá aí, ó, cobertura das eleições 2026 é aqui na Rádio Grande Rio FM com o companheiro Luiz Dantas, Gaspar Júnior e Evânio Santos nas ruas da cidade de Penedo. Por falar em Evânio, ele quer falar, mandou um áudio. Ele quer falar das lojas Vitor Center, pô. Fala, Evânio, boa tarde.
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1: Muito bem, gente, nossa amiga Evânio Santos, direto das lojas Victor Center e as promoções. 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Ó, tá vindo aí, viu, Aguinaldo? Agora vem, de verdade, o programa Derrubado com Emanuel Rodrigues até às 18, fazendo a festa pra você, dizendo que eu volto amanhã, depois do último programa da propaganda eleitoral gratuita. Eu volto amanhã, e amanhã é dia 1º de outubro, viu? Eu não vou dizer nada, só sei que amanhã é dia 1º de outubro. Um abraço, fica com Deus, tchau, tchau.
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Deus Pai de bondade, Criador de todas as coisas e santificador de todas as criaturas. Suplicamos, Senhor, a tua bênção e proteção sobre este local de trabalho. Que a tua graça, Senhor, a salvação de Jesus Cristo e a consolação de teu Espírito Santo habitem dentro destas paredes, para que sejamos abençoados e prósperos, e que não haja contenda nem desunião. Afasta, Senhor, deste local de trabalho todo o mal. Que teus anjos de luz acampem dentro e ao redor deste estabelecimento. E somente a paz, a união e a prosperidade habitem este local. Concede, Senhor, aos que aqui trabalham um coração justo e generoso, para que o dom da partilha aconteça e as tuas bênçãos sejam abundantes. Dá, Senhor, saúde, paz e prosperidade aos que retiram deste lugar o sustento da família, para que saibam que só o Senhor é Deus, que só Jesus Cristo é o Salvador, que só o teu Espírito Santo é o Consolador, para que possam sempre cantar em louvores a ti, Senhor, a Jesus Cristo e a teu Espírito Santo. Em nome de Jesus Cristo,

0: Muito bem, são 3 horas e 15 minutos. 15 e 15, né? 15 horas deste dia, desta quarta-feira, dia 30 de setembro e 15 minutos. Começando mais um programa derrubado aqui pela Grande Rio FM 99.1. Primeiro lugar em todo lugar. Muito boa tarde pra você. Vamos continuar com esse radinho ligado aí, porque tem muita música e muita participação nesta quarta-feira, dia 30. E no comecinho a gente já traz aqui o giro da sorte da Banca Cavalcante pra você já saber se você vai carregar o dinheiro de hoje, né não? 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Saindo o ganhador, até as 6 horas a gente traz o nome de quem ganhar, do ganhador ou ganhadora, tá bom? Vamos de música! Tem Yasmin Sensação, deixa eu te chamar de meu amor, essa é boa, meu
1: filho! Ai, Inácio, meu irmão! Essa aqui foi a pique!
0: 15 horas e 17 minutos.

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0: Muito bem, são 3 horas e 45 minutos. Esse é o programa Derrubado no Ar pela Grande Rio FM, seguindo até as 18 horas, tocando muita música pra você. Nado, tá por aqui.
1: Oi, Rodrigo, fala, boa amigo. Tarde, rapaz. Eu tava vendo sua reportagem lá no Neizinho, né, do mercado. Isso aí, meu irmão, que Deus abençoe a você. Estamos aqui lhe ouvindo, viu? A cooperativa ON.
0: Pessoal na cooperativa aí, valeu, Nado. Um abraço aí, obrigado, viu? Faça seu pedido musical, mano. Ele tá por aqui até as 18 horas fazendo a festa, viu? São 3 horas e 46 minutos. E 46 minutos tem Léo Magalhães. Oi!
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0: Programa derrubado. É uma coisa linda nessa tarde, né não? São 4 horas e 55 minutos. Daqui a pouquinho, 5 minutinhos aí para a gente fazer o Momento Gospel, viu? Padre Zezinho chega já já por aqui para a gente fazer esse quadro maravilhoso aqui nessa tarde. Marazão, meu amigo!
1: Boa
0: fala.
1: Tarde, meu amigo Emanuel Rodrigues. Boa tarde para os ouvintes do Programa Derrubado. Emanuel, gostaria de ouvir uma música do Vando aí. Qualquer uma é linda, as músicas do saudoso Vando. Mandar um alô especial pra galera lá em Santana do São Francisco, nossa amiga Lúcia, titia Deusa, pro Pinóquio, para o Aguinaldo na cerâmica Bigode de Sapo. Fala em Aguinaldo, o Aguinaldo Panzeiro tava agoniado, né? Tirou o Antônio
0: Esse
1: Silva do sério.
0: Não sei não. Esse
1: e mandar
0: panzeiro.
1: Um alô aqui pro Voado de Saúde também, Emanuel, que a audiência é massacrante. No horário. Valeu, Emanuel. Manda um abraço pra Lu lá na Igreja Nova.
0: Alô,
1: e pra Cid Rapuatã.
2: Boa tarde, Manuel e Sandra. Já digo a música do Leonardo. Se você puder tocar, ainda é tempo. É o Cláudio de São Sebastião.
0: Valeu, meu amigo, lá em São Sebastião, curtindo nós. Obrigado pela sintonia, Fátima Bela também.
3: Boa tarde, tudo bem, turma? Tudo bom? Como é vocês, tá bem? Fátima Bela do Raimundinho. Beleza?
0: Beleza, boa tarde, dona Fátima Belo. Reinaldo.
4: Boa tarde, Emanuel Rodrigues. É o Reinaldo.
0: Emanuel,
4: rapaz, que agora vou enfrentar um tanque de roupa pra lavar
0: aí
4: agora.
0: Sim, aí eu dou valor, aí eu dou valor.
4: Toca pra mim aquele Forró e Vaquejada de Wesley Safadão. Bota pra torar aí. Wesley Safadão, Forró e Vaquejada. Beijo pra nosso amigo, pra o seu Carlinho no Campo Redondo, pra o Pato Broco, pra o Tom e Boneca, pra o Zé da Dedé, pra Lu e Emanuel na Igreja Nova. Pra todos que estão ouvindo. Beleza, meu filho? E também pro nosso amigo Jailton Garcia. Aí é topado. Boa tarde, bom trabalho, meu filho.
0: Valeu, meu amigo Reinaldo. Um abração aí, né, pro Reinaldo. Esse é desenrolado. Alô, Jailton Garcia também. Boa tarde, você pode me mandar o número do Giro da Sorte de hoje? Claro, Luan Farias. Deixa encaminhar. Ó, vai. Muito bem. Ó, deixa eu encaminhar aqui, na realidade, né, os números do Giro da Sorte. Deixa eu ver aqui, é pro meu amigo aqui que tá precisando, né? Hoje o sorteio de R$4.500, Luan Farias, acabou de pedir nós aqui. Você quer me doidar, Antônio Silva? Não me doide não, meu filho, não me doide não. Então, ó, pronto, já enviei, né, Luan? Aí, 4.500, 6017, o número de hoje, numeração de hoje. Então, ó. Pronto, já enviei, né, Luan? Aí, 4.500, 60...

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Bem, então vamos lá, né? Vamos ao momento gospel aqui dentro do programa Derrubado. Padrezinho já tá por aqui, Jumentinho também. São 5 horas e 14 minutos. Padrezinho, seja bem-vindo. Sua bênção. Vamos ao momento gospel. O microfone é do senhor. Vai cantar a oração pela família em forma de canção. A voz do Padre Zezinho, meu irmão. Momento gospel, entra no ar. Boa tarde, são 5 e 14.

0: Coisa linda, Padre Zezinho, muito obrigado por mais essa apresentação. Agora vamos a aquela perguntinha, né, que todo mundo gosta de responder. Jesus o quê? Jesus te ama, nunca esqueça disso, meu amigo Ronaldo, minha amiga Lu.
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0: Muito bem.
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0: Bora cantar.
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0: Tarará.
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0: Vou perguntar mais uma vez. Jesus o quê? É o quê, rapaz? Fala de novo.
1: Jesus te ama, Emanuel Rodrigues.
0: Muito bem, muito bem. Reinaldo. Reinaldo ainda tá gravando, Reinaldo. Bora cantar.

0: perguntar mais uma vez, Jesus o quê? Eita, coisa linda! Olha a Lu, olha a Lu, olha a Lu!
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0: Muito bem, meu jumentinho. Padre Zezinho, muito obrigado aí pela presença. Amanhã tem mais, viu? Amanhã é quinta-feira. É, amanhã é quinta-feira ainda. Essa semana tá demorando pra passar, mas se Deus quiser ela vai terminar. E amanhã tem mais a partir das 5 horas, tem mais Momento Gospel aqui na Grande Rio FM, aqui dentro do programa Derrubado. Depois do bloco comercial a gente volta a tocar muito mais música. Volto já.
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0: tará. Ah, o Reinaldo gravou a música todinha cantando aqui lá no Momento Gospel.
1: Jesus te ama!
0: Participou.
1: 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Bendito é o nome do Senhor. Entre.
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1: Jesus te ama!
0: Muito bem, esse é o Reinaldo. Reinaldo, meu amigo, um abraço. Já lavou as roupas, meu filho?
3: Não é?
0: Oi, Lu. Fale, Lu.
3: Como é que tá, Vossa Excelência, Manuel Rodrigo?
0: Tamo bem. Graças
3: rapaz,
0: a Deus.
3: Rapaz, como
0: Deus.
3: Sua mãe ter colocado o Emanuel Antônio, viu? Mas eu devia ter colocado Emanuel Rodrigo.
0: Mas eu sou Rodrigo.
3: Tá certo, que é por causa do seu nome, é Emanuel Rodrigues, lógico. Rapaz. Vou mexer um pouquinho com você.
0: Vixe, mano.
3: Toca aí, por favor. Genival Lacerda, galeguinho do Zóio Azul.
4: Galeguinho.
3: Como é que tá seu picotinho, hein?
0: O outro galeguinho tá em casa.
3: É, na verdade, eu queria que você tocasse duas músicas, na verdade. É, uma de do galeguinho do Zóio Azul, que é Genival Lacerda, que você tocar. E o outro é a música que eu queria que você tocasse, aquela do uma nova que saiu agora, que eu até esqueci, rapaz. Eita, meu Deus do céu. Deixa pra lá. Toca alegria dos olhos azul mesmo, certo? Toca aí pra mim, por favor, Vossa Excelência. Ah, lembrei, Manuel, lembrei. O nome da música é Sem Deus é Ruim, de Mano Walter e Raimundo Fagner. Agora eu lembrei. Toca aí, por favor, duas músicas. Se não foi Cromódio, pra minha amiga Vaninha, para o esposo dela, o Ailton, e vai para todos, com certeza, todos os ouvintes, viu? Tchauzinho. Eu tô chegando aí para o mês, que eu quero o aniversário da minha mãe, do Antônio Silva, é amanhã, eu entrego mesmo. Antônio Silva, amanhã tá ficando mais velho.
0: 59, parece quase 60.
3: Eita, Manuel. Tchauzinho, viu? Eu entrego mesmo.
0: Tchauzinho, minha amiga Lu. Rosiene, minha filha, você não participou, não?
5: Jesus te ama, Emanuel.
0: Depois que acabou,
5: eu cheguei atrasado, Emanuel. Eu cheguei, tava ocupado.
0: Jesus te ama.
5: Eu estava ligado, Emanuel, mas olha, fui pegar ali uns pintinhos que eu tô criando, aí passei da hora, e vai desligado lá.
0: Rapaz, às vezes acontece, tá? Espera tanto aquele momento, quando pensa que não, vai fazer outra coisa e esqueceu, passou o momento. Normal, importante é que você está sempre participando e acabou de participar, né? É a nossa querida Rosiene Futuca Burra. Eu vou trazer aqui essa música, é um lançamento na realidade, né? Ele lançou tem poucos dias aí, que essa daqui vai ser para a Lu. Para a Lu e para o Manuel, não sei se elas gostam. Hein? É a música do Pernilongo. Ouviu, Lu? A música do Pernilongo.
6: Já vai essa?
0: Já ouviu essa?
6: Já vai essa? Vai.
0: Vai.
6: Busquita.
0: Alê, Nubi.
6: Machuquinho.
0: Alê, Nubi.

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5: Bem, nós estamos de volta, né? São 5 horas e 48 minutos, finalzinho de programa, mas ainda dá pra gente tocar as últimas músicas desta quarta-feira aqui no programa Derrubar. Marília, véia, sem sal, sem sal. 5h48.

são 5 horas e 56 minutos, finalizando por aqui mais um programa Derrubada na melhor do Baixo São Francisco, Rádio Grande Rio FM 99.1, primeiro lugar em todo lugar. Na sequência, vocês já sabem, né? Tem programa Grande Rio Esporte com Valdo Fernando, Valbert Lima, toda a equipe do esporte da Grande Rio FM, na noite maravilhosa aqui da Grande Rio, tá bom? São 5 horas e 56 minutos. Quero desejar uma ótima noite para todo mundo. Amanhã a gente volta, eu volto aqui a partir do meio-dia. Fico junto com o nosso amigo Antônio Silva fazendo aqui o programa A Voz da Cidade, trazendo muita informação. Depois sigo até as 18 horas com o programa Derrubado, também trazendo muita música e fazendo a alegria das tardes da Grande Rio FM, tá bom? Pra finalizar, a gente traz aqui o patrão, Alves Correia e a Melri. Boa noite pra todo mundo e até amanhã, se Deus quiser.

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0: Ok, galera, um abraço, boa noite, gente amiga de Penedo, de toda a capital do Velho Chico, a minha querida Ouro Preto do Nordeste. São 18 horas e 18 minutinhos. Estou chegando com a voz e a razão para mais edição do nosso Grande Rio Esporte. A partir de agora, a nossa equipe do Super Time do Rádio, campeã líder em esporte em toda a região do Baixo São Francisco, com Valde Fernando, Valberto Lima, Valde Lima, meu comentarista eclético. Vamos falar de esporte para você na noite desta quarta-feira, 30 de setembro de 2026. Os destaques para você reconferir. Penedense acerta primeiro amistoso do ano para o mês de novembro na sua pré-temporada. E também você vai ficar sabendo de que a Federação Portuguesa de Futebol, anotem, pronuncia após Cristiano Ronaldo abandonar a seleção. Eu sabia que ia acontecer disso, rapaz, tá certo? Ficar na reserva com o Jorge Jesus turrado do jeito que ele é, não ia dar pra ele de jeito nenhum. Ele fazia isso no Brasil, tivesse com o Neymar, não joga e acabou. É muito turrão ele. Só os caras do Flamengo que era jovem pra aguentar o JJ e dizer aqui a liderança é nossa. Mas vida que segue pra você, torcedor. Vamos conferir os principais jogos que estão acontecendo pela Liga das Nações durante o dia de ontem e o dia de hoje. Vamos também falar no programa, já que não tivemos excepcionalmente o programa de ontem. Por motivos óbvios, nós vamos falar do Brasil, que venceu a Austrália por 4-2. E Rafinha foi cortado da seleção. Ok, garotinho, 18h20, a hora e a vez do boa noite dele, meu ídolo. Comentarista eclético do Super Time do Rádio.
1: Boa noite, Valde. Boa noite, amigos ouvintes da Grande Rio FM. Chegando na noite desta quarta-feira para deixar o torcedor muito bem informado.
0: Ok, garotinho. Ontem a gente abriu o destaque das manchetes que eu falei. Deixa eu conferir aqui o que de melhor aconteceu ontem. No futebol, já que nós não tivemos o programa ontem por motivos excepcionais e particulares de cada um membro da equipe, o Botafogo de Ribeirão Preto, onde São Paulo venceu a Ponte Preta por 2-0, e só o CRB que não venceu esse time da Ponte Preta, que se complicou. O campeonato que concluiu a sua 30ª rodada.
1: Essa partida do CRB vai custar caro a ele, viu?
0: Com certeza, lá na frente, né? Vai, e tá
1: esses
0: perto.
1: Esses três pontos aí...
0: Vai fazer muita... Vão chorar pra caramba esses três pontos, CRB. O Vila Nova é o líder com 54 pontos, seguido do Juventude com 53, Fortaleza é o terceiro, 52, quarto, Novo Horizontino, 51, quinto, Criciúma, 50, sexto, Atlético de Goiás, 49, sétimo, CRB, 48, e oitavo, Operário, também 48 pontos ganho. Aí você vai para a rodada 31, ela já começa amanhã, apresentando dois jogos em Minas Gerais. Às 20h30 da manhã tem Atlético Clube Esporte, tem Novo Horizonte, 9 horas, Novo Horizontino e Goiás. Na sexta-feira, 7h30, olha só, sexta-feira, 7h30, tem São Bernardo e CRB. É jogo lá em São Bernardo do Campo, dos Campos, na sede interior de São Paulo. É o Galo que vai para lá na sexta-feira à noite. Aí também na sexta tem Londrina e Criciúma em Londrina. Tem Juventude e Operário em Caxias do Sul. Tem Fortaleza e Náutico lá em Fortaleza. Isso na sexta. Aí no sábado nós vamos ter 4 jogos para fechar a rodada, porque domingo não tem futebol, que é o dia das eleições no Brasil. Teremos no sábado o Avaí e Ceará às 11 horas da manhã. Aí à tarde tem Atlético de Goiás e América Mineiro, tem Cuiabá e Ponte Preta, tem Botafogo de Ribeirão Preto e Vila Nova. Tá aí a passada da Série B do Campeonato Brasileiro, que Série A não tem nada. Tá certo? Só na outra, no final de semana que vamos ter jogos aí começando assim intercaladamente da Série A. Mas deixa eu destacar que ontem a Liga das Nações nós tivemos pela Liga da UEFA, Espanha goleou a Croácia por 4-1, a Inglaterra derrotou a República Tcheca por 2-0, na Liga B, Suíça 3, Escócia 0, Eslovênia 2, Macedônia do Norte 0, na Liga C, Finlândia e Belarus 0-0, Moldávia, Ilhas Faroé 1-1, Bulgária e Estônia 0-0, Eslováquia 2, Cazaquistão 1, Islândia 3, Luxemburgo 0 e Albânia 3, San Marino 0. Tá aí, portanto, os resultados da Liga das Nações da UEFA, que hoje, nesta quarta-feira, não teve rodada, só no final de semana. Para amanhã, quinta-feira, vai sim começar a última rodada dessa data FIFA, como da mesma forma que nós vamos ter jogos da seleção brasileira no sábado pela manhã, que a gente vai falar somente na sexta-feira aqui desse jogo, que é o último amistoso pós-Copa do Mundo na data FIFA contra a Índia, às 11 horas da manhã do sábado, tá certo? Mas a Liga das Nações da UEFA amanhã, em mais uma rodada, você vai ter às 15 para as 4, jogo sempre este horário, 15 para as 4. Amanhã tem Alemanha e Sérvia, Dinamarca e Portugal, Grécia, Países Baixos, que é Holanda, Grécia e Holanda, País de Gales e Noruega. Pela Liga B tem Irlanda e Áustria, Israel e Kosovo. E na Liga D, amanhã à tarde, Azerbaijão e Liechtenstein, Malta e Gibraltar. Aí eu vou aqui para o meu comentarista eclético para trazer o primeiro destaque. Primeiro destaque, antes da gente chegar ao CR7, que é a manchete no mundo esportivo de hoje, não é verdade?
1: É verdade.
0: A gente vai falar do Brasil. O que achou do Brasil na terça-feira ontem, naquela vitória, no Hora do Café, 7 horas da manhã, sobre a Austrália, 4-2?
1: Olha, deu pra dar uma mexida no time, né? Deu uma respirada para o Ancelotti. Enfim, conquistou a primeira vitória pós-Copa do Mundo. A gente sabe que não é uma seleção ideal, que está em ajustes, mudanças. Tanto é que o próprio Ancelotti não está satisfeito com a seleção. Mas o placar de 4-2 deu uma respirada para o time, para a seleção. E fez com que o Ancelotti tivesse dias mais calmos de trabalho para poder enfrentar o seu próximo adversário, que é no sábado. É a Índia,
0: é? É a Índia.
1: A Índia, né?
0: Primeiro amistoso da história.
1: Pra você ver, né? Vai ser 11 horas de voo do Brasil, né? Da Austrália pra Índia. Eu fiquei assim pensando nessa logística. Podendo botar ali um país mais próximo, pra não ter uma viagem tão longa. Mas a seleção brasileira, nesse momento, tá voando pra chegar na Índia, pra poder, no sábado, fazer esse amistoso, como você falou, às 11 horas da manhã. Mas o jogo do Brasil contra a equipe da Austrália, a vitória de 4-2 deu sim para dar um respiro para o Ancelotti, mas a gente sabe que precisa de muita coisa a ser ajustado, muitos detalhes a ser feito, porque ainda, Valdo, na minha opinião, não é uma seleção ideal.
0: Não tem muita coisa ainda para rolar pela frente. Agora aqui uma coisa que teve evolução, teve, o Vini Júnior jogou mais, tá certo? Com a modificação que ele fez, a gente viu que tem progresso, alguém da defesa, tem progresso alguém no meio de campo, tá certo? Mas também a gente ainda tá meio órfão em relação à segurança de goleiro. O Otávio que entrou, né? Ele teve falha, mas assim mesmo ele se corrigiu com o percurso do jogo, mas tem que dar todo o desconto que foi o primeiro jogo dele, vestindo a camisa da seleção. Coisa com que o Hugo a gente não pode dizer que já tinha sido convocado para a seleção e jogado, tá certo? Então vamos ver se ele, mas disse que no jogo da Índia vai mudar o goleiro. Vai ser outro.
1: É o terceiro?
0: É o goleiro do Curitiba, que tá lá. Vai lá pra fazer teste, entendeu? Teste. Então ele vai fazer teste, que vem a teste, pra depois dizer, agora é essa a minha seleção pra tocar o barco aí de 3 anos e não sei quantos meses pela frente, né? De 10 meses.
1: A próxima Copa do Mundo.
0: A próxima Copa do Mundo.
1: Com o Ancelotti, né?
0: Com o Ancelotti, tá certo? Então tá certo, o Brasil joga sábado, última partida na data é FIFA desse mês, entre setembro e outubro, mas em novembro tem mais dois amistosos, tá certo? Se eu não me engano, é a Coreia do Sul. Vai ter dois amistosos lá no país asiático, vai pra lá, dois amistosos. Mas o assunto agora que eu quero falar, justamente, é sobre o Cristiano Ronaldo. Ele abandonou a concentração da seleção portuguesa, tá certo? Que o técnico Jorge Jesus se envolveu em uma nova polêmica hoje, que pode acarretar no fim da trajetória do atacante Cristiano Ronaldo pela seleção de Portugal. As declarações do técnico da seleção lusitana parece ter incomodado bastante o craque, a ponto de Cristiano Ronaldo ter abandonado a concentração do time nacional na véspera de duelo contra a Dinamarca fora de casa pela terceira rodada da Liga das Nações amanhã. Aí o Jorge disse bem assim na entrevista: ele sempre foi polêmico, a gente sabe disso, não é verdade? Sempre foi verdadeiro, competente, mas ele ali não guarda as papas e línguas para dizer as boas que ele
1: não
0: quer.
1: Não tem filtro não, ele.
0: Não, tem não.
1: Ele
0: tem, não.
1: Pensa e fala.
0: E fala. Aí ele disse na entrevista que incomodou o Cristiano. Em um clube mando o presidente, na equipe mando eu. Posso prometer o que quiser, sou eu o treinador. Nenhum jogador vai mudar as minhas ideias. Nem ele, nem ninguém, nem nenhum presidente. Nunca. Zero. Afirmou o ex-treinador do Flamengo. E aí?
1: Foi muito... Personalidade forte do JJ. Tem o Cristiano Ronaldo, que é muito vaidoso. Mas quem fica refém disso tudo é a torcida. Que a torcida de Portugal está muito triste por conta dessa situação. Tem aqui jornais dizendo que a torcida, dizendo que dói demais essa atitude do Cristiano Ronaldo. Mas o Cristiano Ronaldo já veio aqui nas redes sociais dizer que em breve vai falar a verdade, o que foi que aconteceu. Então assim, a gente sabe que ele não gostou de ficar no banco.
0: Certo.
1: O Cristiano Ronaldo é uma estrela, tem na sua geração assim uma coisa de dizer, olha, em Portugal sou eu e mais 10. Aí quando vem com o JJ, que as coisas não são bem assim, aí você tem que seguir a linha do treinador. Até o próprio presidente da Federação Portuguesa de Futebol, ele teve que sair de Portugal para poder tentar
0: contornar,
1: mas não conseguiu. Porque são dois...
0: Egos diferentes.
1: Isso, dois profissionais ali no futebol, e que a personalidade é muito forte. E quem fica prejudicado é Portugal. E Cristiano Ronaldo aqui, provavelmente, pelo andar da carruagem, se o JJ continuar na seleção, ele não vai mais jogar, porque ele já tá na idade de se aposentar. Mas vamos ver o que vai acontecer daqui pra frente. Vai que um dos dois aí baixe a guarda, volte atrás, um peça desculpa ao outro, porque até agora ninguém sabe o que aconteceu. O que nós sabemos é que isso tudo ocorreu depois que o Cristiano Ronaldo ficou no banco. Mas a gente tem que ver por que ficou no banco e por que não foi usado. Porque Cristiano Ronaldo no meu time jogaria fácil. Acho que um time de qualquer treinador.
0: E coisa que o próprio treinador de Portugal deveria dizer o motivo pelo qual ficou no banco. Porque o Cristiano Ronaldo é um atleta, como eu disse a você, no meu time também, na minha seleção, com a idade que ele tem, ele joga. No, joga 30 minutos, quase a mesma coisa. Quem é que não queria o Neymar sem contusão, sem cair nenhuma, no time para jogar um tempo? Toda a seleção queria o clube. Não queria?
1: Queria.
0: Mas infelizmente o Neymar não aguenta. Não aguenta mais nada disso. Se aguentar, será ótimo para o Brasil.
1: Foi uma sucessão de motivos que levaram para isso acontecesse. Mas vamos esperar que a verdade venha à tona e a gente poder saber. Mas assim, o Jorge Jesus, ele é muito forte nas suas palavras e é muito convicto no que faz. É muito verdadeiro. Se for assim, sem saber os dois lados, se tiver um lado para que eu aponte, eu vou apontar para o JJ. De que ele tá certo.
0: E você sabe que no Al-Hilal ele teve problema com o Neymar, tá lembrado quando tava lá?
1: Lembro.
0: Não foi?
1: Foi.
0: Neymar teve várias contusões, de lesões, prejudicado, aí aos poucos ele há pouco atuou pelo gigante saudita, e a dificuldade de Neymar em ter uma sequência de jogos fez o treinador prever que sua passagem pelo Al-Hilal estava próxima, e disse até mesmo de deixar de jogar. E quando ele foi convocado para a seleção, o Jota indiretamente disse que tinha até dúvida. Se ele tivesse bem, uma coisa. Se não tivesse bem, era um caso a pensar. E nenhum treinador vai botar um jogador que não tinha condição física para jogar. porque tá ali o nome, ele defendendo seu nome e defendendo a seleção do país a qual ele está. E ele tá defendendo mais do que nunca a seleção do país que ele é, português. Isso é verdade. Agora, o Cristiano deve ter dado pitaco, deve ter dado alguma opinião. Ele ficou só ouvindo e disse, olha, tá bom, eu vou aceitar a sua opinião, mas quem manda o time sou eu. Né não?
1: É verdade.
0: E por aí vai. Tem isso aí. Mas vamos ver o que é que Cristiano vai rodar, que ele agora vai tirar férias, né? Ele não tinha tirado férias, vai tirar agora, né? Depois da Copa do Mundo, né?
1: É, eu acho assim, um atitude muito radical.
0: É.
1: Do Cristiano Ronaldo, de chegar e abandonar. É pra cumprir ali, só faltava o quê? Eu acho que duas datas, né?
0: É,
1: uma
0: sim.
1: Data só.
0: Não, depois dessa tem mais duas datas.
1: E pronto.
0: É, em novembro e ponto.
1: Não, nesse momento.
0: Nesse momento, só tem essa rodada
1: essa
0: amanhã.
1: Essa rodada.
0: Amanhã.
1: Jogava e pronto.
0: É.
1: Ia resolver nesse período que não jogasse. Agora, você bater de frente com o Jorge Jesus, nesse momento, mesmo sendo CR7, é complicado. Era para o Cristiano Ronaldo ser mais humilde, coisa que não é. O Cristiano Ronaldo acha sempre que tem razão. Eu estou falando superficial e falando pelo histórico. Porque nessa questão em si, ninguém sabe a verdade. Cristiano Ronaldo disse hoje que em breve a verdade será dita. Então vamos aguardar para saber qual é essa verdade. E nem sempre a verdade...
0: Vem à tona.
1: É a verdade, né?
0: É verdade. E depois, depois mais na frente, para a gente dar uma pauta fechada nesse assunto, o técnico Jorge Jesus, ele negou também hoje que tenha problemas com o astro Cristiano Ronaldo, após não escalar ele para a partir de amanhã. Daí começou, ele foi pro treino, saiu do treino quando soube que não estava escalado para o jogo de amanhã, e daí começou. E o Jota ficou na dele. O treinador rebateu os rumores sobre um suposto desentendimento com o Ronaldo e esclareceu os motivos de ter deixado o atacante no banco durante a vitória contra a Noruega. Então, ele também demitiu categoricamente o treinador as especulações vinculadas pela imprensa de que o Camisa 7 teria se recusado a participar das atividades de campo nos dias seguintes ao jogo em Oslo. Então, eu acho que, como eu disse, como você disse aí, dois temperamentos fortes de ego, que fez uma palavrinha, que disse alguma coisa que feriu, e quando eles estiverem com a cabeça no lugar, aí vamos conversar, vamos passar a régua aí e voltar à vida, que Portugal quer Cristiano Ronaldo. Cristiano Ronaldo quer Portugal. Quer encerrar sua carreira fazendo os gols que ele quer, chegar tá perto de 1000 gols, ou para um clube ou pela seleção. E quer encerrar sua carreira de futebol jogando pela seleção de Portugal. Com o Jota, sem o Jota, não é verdade?
1: É verdade.
0: Então, vida que segue. Vamos lá, garotinho, 18 horas e mais 37 minutinhos com o nosso Grande Rio Esporte. Vamos ao break comercial. Daqui a pouco a gente traz mais informação para vocês. Não tivemos bolão nesse final de semana. O torcedor tá aí carente de bolão, mas eu digo para o torcedor, o nosso bolão vai ser na sexta-feira, viu? Sexta-feira vai ter bolão para você aqui conferir. Fique ligado, porque a gente vai trazer o jogo para você. Ou do Galo com o São Bernardo, ou do Brasil com a Índia. Se liga, que só na sexta a gente dá o jogo do bolão aqui. Vamos faturar e eu volto já.
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0: Ok, garotinha, de bem com a vida, com a voz e a razão, fazendo aqui o Gogosto Futebol, paixão de todo brasileiro, com o nosso grande Rio Esporte, na melhor em todo lugar, 99.1. E aí, meu comentarista Cleto, falar do Penedense, que ontem o presidente lançou nas redes sociais de que vai fazer um jogo beneficente. Primeiro jogo não é o sub-20, é o Penedense, já de forma oficial, com aqueles que vão ficar da sua fase de preparação a partir desse mês de outubro, não se sabe a data, e mesclado por aqueles que já vão definir pelo técnico Bebeto que vão ser utilizados no Campeonato Alagoano 2027 e a Copa Alagoas. E esse jogo beneficente em prol de ajudar de fazer a reforma do telhado da Igreja de Nossa Senhora de Santa Luzia. Tá certo? Vai ser tudo administrado pela comissão aí da equipe de Santa Luzia para esse jogo ineficiente. E tem gente que falou, eu vi uma ou duas pessoas falar que eu acho que é uma boa ação do Penedense. O Penedense é um time que ele é autorizado a fazer esse tipo de coisas. É um Penedense que me esqueci da lei. É da lei que ele pode fazer qualquer promoção. O Penedense é autorizado para estar, legalmente é autorizado. E quem falar não sabe justamente da legalidade da coisa. E o Aerto, por ser um cara que tem sempre feito como presidente algumas ações sociais, para mim eu acho louvável. Acho louvável, tá certo? De fazer aí a ele, que é um homem católico, a família, a mãe dele, o avô, conheço todos, entendeu? Só não o Marquinho, que fica na praça, entendeu? O tio dele, meu amigo Neguinho Marquinho. Mas a gente sabe que é ele, a família ali da paróquia de Santa Luzia. E foi dar essa ajuda fazendo esse jogo beneficente dia 14 de novembro contra a Agremiação Esportiva Arapiraquense. É de forma oficial, é um sábado, dia 14, à noite, tá certo? À noite, 7 horas da noite, no estádio Alfredo Lee, Valder.
1: Valdir, junta o útil com o agradável, né? Realmente você tem um começo de preparação. O Ayrton falou ontem que o Penedense começa em novembro os seus trabalhos, claro que com o sub-20, com o pessoal aqui da região, só que em dezembro é que o bicho pega e é que vem os jogadores mais profissionais.
0: Exato.
1: Mas em novembro, para esse amistoso, vai ser o sub-20 e jogadores aqui da nossa região. E você pega a igreja, ajuda, isso é muito importante. Quem estiver falando mal, pelo amor de Deus, o Penedense não pode ajudar? Pode sim. E a renda toda revertida para uma causa nobre, que é a ajuda na reforma da paróquia da Santa Luzia. Ele até fala no nome do padre, do Menete, que vai estar presente e acompanhando tudo como será. Então, assim, independente de qualquer coisa, você tem que ajudar, né? E o Ayrton está fazendo essa iniciativa e é louvável. E que mais pessoas façam isso, que ajudem a sua paróquia, a sua comunidade. O Ayrton, que é da paróquia da Santa Luzia, sempre presente nas coisas da igreja. Então, assim, é interessantíssimo. É louvável. E tomara que seja um sábado de muita festa, de muita alegria, e que o pessoal possa ir para campo e ajude. Vai para o Penedense assistir o jogo e ajuda a paróquia. Então é juntar o útil com o agradável.
0: Não tenha dúvida disso. E durante o transcurso desse mês, quando começar a data a ser oficializada ainda de começar a pré-temporada, com aqueles jogadores em observação daqui e da base do Penedense, é que vai ser formado esta equipe aí, e com o sub-20, mas também aqueles que tem mais de 20, que for contratado, já vai ser profissional do Penedense. Também vão fazer parte, tá certo? Para depois se juntar com os que vem de fora. Eu acredito que de fora deve vir aí uns 12 a 15 jogadores de fora para esse ano. E também tem aquela expectativa que está no seu toque final, que é a concentração do Esporte Clube Penedense, que ele também gravou até um vídeo mostrando que tem 80% já de conclusão da obra.
1: Já pegou forma, não foi?
0: Já pegou uma forma, tudinho, e a gente vê que vai ser um grande negócio do Penedense essa obra.
1: Tá faltando pouco para entrar na parte do Se já não tiver, né? Na parte do acabamento, né? É, que é a parte final.
0: É a parte final. Mas muita coisa mesmo já foi feita. Vai ter até sala de musculação, vai ter cozinha, vai ter refeitório de abacate. E sala de jogo também. Isso é muito bom. A gente tá com muita expectativa de ver a inauguração dessa concentração do Esporte Clube Penedense, acredito eu, lá para o final de outubro, para início de novembro, para quando tiver tudo definido, o planejamento para chegar esse novo time do Penedense para a temporada 2027.
1: Como é o nome da concentração?
0: Não sei.
1: Sabe não?
0: Não. Você sabe?
1: Sei.
0: Não sei não. É Ayrton Reis?
1: Presidente Ayrton Reis.
0: Mas tá Ayrton. Tá Ayrton. Mas rapaz, ele vai dizer que foi o conselho que mandou votar. Não, ele vai dizer.
1: Ele disse aqui.
0: Disse aqui.
1: Foi. Eu já sabia, né?
0: É, também.
1: Aí a gente instigou ele a dizer.
0: Rapaz, nem me lembrava
1: ele
0: disso.
1: Ele disse aqui.
0: Vai
1: ser, acho que você achou que era resenha.
0: É,
1: né?
0: Resenha.
1: Não, mas é oficial.
0: Está
1: concentração, é. Presidente Ayrton Reis.
0: Tá aí, tá certo.
1: Fazer só se ele mudar de ideia, mas até então, todo mundo sabe que é esse nome.
0: É, né? O único que vai ser contra o nome dele, diga quem é.
1: O Gel?
0: O Gel.
1: O Gel é contra, né?
0: É contra tudo, Penedense. Contra tudo, contra Penedo, contra tudo, Gel. Infelizmente, fazer
1: contra
0: o quê?
1: Contra o Brasil agora.
0: Contra o Brasil,
1: né?
0: É tudo, contra tudo. Contra tudo. Meu pai, por isso que não cresceu. Aí tá, Gel. Vamos lá, então. Deixa eu falar um assunto aqui também, que foi o fim das bets, se você tem alguma informação. Mas hoje saiu a notícia de que o governo mineiro vai dar aos clubes de porte lá de Minas Gerais, que são América, Cruzeiro e Atlético Mineiro. Atlético e Cruzeiro na Série A e o América na Série B. E o governo de Minas Gerais oficializou uma ajuda de 32 milhões para esses três clubes de forma escalada. Vamos dizer, Atlético e Cruzeiro, eu não vi a matéria toda, vai ter um percentual idêntico, igual, e o América Mineiro não. E aí? Pergunto eu. É por aí que vai sair justamente essa ajuda do governo de chegar junto para suprir tudo aquilo, né, Valdo?
1: É, Valdo, eu tô vendo um movimento de pressão contra o fim das bets em paralisar o Campeonato Brasileiro.
0: Eu vi também, mas nem dei atenção que
1: mas
0: isso não vai acontecer.
1: Eu acho que não vai vingar.
0: Não vai
1: isso
0: não.
1: É pressão para todo mundo se juntar.
0: E sair dinheiro.
1: E sair dinheiro. E a CBF entrar na briga.
0: É, e dizer vou pancar.
1: Porque até então a CBF falou alguma coisa? Não.
0: Não.
1: A CBF ficou calada. E a CBF que organiza o Brasileirão. Então, assim, a CBF até agora tá neutra, tá na dela. Não falou nada, respeitou. E eu acho que vai esperar pra ver o movimento. Mas tem clubes aí que tá desesperado. O Flamengo é um deles. O Flamengo todo dia é um chororô diferente.
0: É.
1: O Flamengo, o dinheiro que tem pra receber, já recebeu. O Flamengo tá pensando em 2027, tá, mas é só fazer um planejamento e se organizar. O governo já disponibilizou uma linha de crédito aí. O governo marcou uma reunião ontem com os clubes e quase ninguém confirmou, porque tô com raiva, para poder ver um jeito de você chegar a um denominador comum. O futebol brasileiro não vai acabar. É isso aí, o governo de Minas já ajudando, o de São Paulo com certeza tem dinheiro de onde tirar e ajuda, o governo federal já disse que ia ajudar, tem as empresas privadas que, é claro que não vai dar, por exemplo, se eles pegavam 100 milhões de uma Betano ou de uma Superbet, não vai chegar aos 100 milhões, vai chegar 40, 50 milhões, é você se reorganizar com o que tem. Não é você se desesperar e dizer, ah, acabou o futebol, ah, vamos cruzar os braços que o brasileiro não tem mais,
0: agora,
1: pra ver se as bets voltam. As bets não vão voltar.
0: Eu pergunto, quem foi o Pelé que surgiu com as bets?
1: Nenhum.
0: Nenhum. Quem foi o craque do Brasil que apareceu com as bets?
1: Nenhum.
0: Zico apareceu com o quê? Sem bets. Pelé? Sem bets. Não é mesmo? Tem tantos craques. Todos aqueles, Ronaldo, Ronaldinho, Gaúcho, apareceu com o quê? Com futebol, sem bete.
1: O nosso último craque,
0: entendeu?
1: Valdir, foi o Neymar.
0: É.
1: O Neymar não surgiu com as bete.
0: Não surgiu.
1: Depois com ele pegou a onda e surfou na bete.
0: E surfou na bete.
1: Mas antes, não tinha bete.
0: Pra você ver, né?
1: E ele foi o último que eu vi assim, que a gente ainda teve uma esperança de dizer, olha, vamos conquistar alguma coisa com a seleção.
0: E não vingou.
1: Exatamente. Fora isso, de lá pra cá, Eu não vejo, não. Jogador que espetacular, a Bete encontrou um ou outro. Mas assim, Valdir, é uma coisa que as coisas vão se organizar. Esse chororô é normal. Esse aperreio dos clubes é normal. Porque não estão acostumados, mas vão ter que se acostumar.
0: Claro.
1: E vida que segue.
0: Vida que segue, realidade.
1: Você vai ter que ganhar dinheiro de outra forma.
0: E o torcedor ajuda, como sempre ajudou.
1: Como sempre ajudou.
0: Claro, da renda, da de público e tudo mais. Nem pode reclamar.
1: A matéria do...
0: O Flamengo nem isso falou, pra dizer que tá feliz. Sabe por quê?
1: O Flamengo não falou o quê?
0: Que o Flamengo aprova parceria com a prefeitura de Maricá, que é lá do Rio, e prevê futebol feminino lucrativo. Diga o que foi.
1: Okay.
0: Fez um contrato com a prefeitura de Maricá para o futebol feminino de 10 milhões de reais.
1: Olha aqui, olha.
0: Tá vendo?
1: Veja onde você pode pegar dinheiro. Você vê aqui, ó, as camisas mais valiosas do futebol brasileiro. Quem lidera é o Flamengo. Com chororô e tudo, viu? Veja só, Flamengo, uma camisa oficial do Flamengo é R$800.
0: Meu pai do céu.
1: Pelo amor de Deus. E o presidente vai chorar. A do Atlético Mineiro é 750 mil. A do Corinthians e do Vasco...
0: R$750 do Atlético.
1: R$750.
0: É.
1: Aí do Cruzeiro... Não, do Corinthians e do Vasco também, R$750. Aí vem Bahia, com R$600. Fluminense, Grêmio, Palmeiras, São Paulo, R$600. Aí você vem Santos, R$500. E por aí vai. Cruzeiro, R$500. Você dá numa camisa R$800?
0: Não, a gente não dá.
1: Não é? Então ajusta esse valor aqui pra poder o dinheirinho entrar.
0: Exatamente.
1: Não é só assim que a pessoa vai ganhar dinheiro.
0: É claro.
1: É um absurdo. A da seleção brasileira, eu acho que era mais de R$1.000.
0: Era.
1: Não era?
0: Mas era sim, mais de R$1.000. Mas isso aí vai mudar tudo. Deixa que você vai ver daqui a... Deixa terminar o Campeonato Brasileiro que tudo vai ser resolvido, até antes disso aí, tá bom? Deixa eu dizer para o torcedor que nós vamos encerrar já o nosso programa.
1: Vamos ouvir aqui o Reinaldo rapidão.
0: O Reinaldo tá aí?
1: Tá.
0: Cadê ele?
2: Boa noite, Valdir Fernando. Boa noite, Valdelina. É o Reinaldo. Estou ligado no programa. É, Valdir, rapaz, o que acontece com o CRB? O CRB, ele é um time que ele só joga para se manter na Série B, porque não consegue nunca chegar à Série A. Só o CSA conseguiu daquela vez, mas quando caiu, despencou de vez. Olha onde tá. É, rapaz, o CRB não sobe não. Perdido, torcer pro CRB é perdido. Eu mesmo, pra mim, tanto faz, subir como não. Não consegue mesmo, só joga pra se manter na Série B. Quieta, homem. Viu, e sobre o negócio do Cristiano Ronaldo? O Cristiano Ronaldo é aquele que quer tomar muita skin, pai. Ele vai tomar muita skin agora. Ele pegar, agora vai só tomar skin. Mandar um alô pros nossos amigos aí. Pato Broco, seu Carlinho no Campo Redondo, o Enaldo, Cobra Lourdense, o seu Lila, ao Zé da Dedé, tô em boneca, né? E o nosso amigo Jailton Garcia. Boa noite a todos, bom trabalho.
0: Boa noite, meu amigo Reinaldo, pela sua participação aqui dentro do nosso programa, o Grande Rio Esporte. Olha, a gente vai terminar um pouco, 5 minutos antes do nosso programa, que nós temos aí um compromisso para fazer, o Valdé também. Mas a gente volta amanhã com o nosso horário normal aqui, sempre trazendo essa boa informação pra você, tá certo? Pedimos a nossa desculpa, terminando o nosso programa 5 minutos antes. Só que nessa manchete aqui, de Alagoas, o Tenório, ex-presidente conselheiro, que é atual do CSA, mantém interesse de voltar e estima que CSA precisa de 1 milhão por mês. Ex-presidente sugere apresentação de balanço financeiro apenas no pós-recuperação judicial. Emprestado pelo Vasco, Lincoln vira titular no CRB com Fábio Matisse e se destaca no retorno. Asa fecha ciclo de renovações e zagueiros titulares na Série D não ficam. Goleiro Rafael Mariano também deixa o clube. A um ponto do G6, CRB lidera o retorno da Série B. Galo tem aproveitamento de 66,7% no segundo turno. Vai acreditar? E perde pra Ponte Preta. Meu pai do céu. Tudo no ponto aí, garotinho?
1: Tudo no ponto, Valdo, e até amanhã, se Deus quiser. Tchau.
0: Tchau, galera. Tudo no ponto. Voltaremos amanhã, se Deus quiser, neste horário, canal de credibilidade, porque aqui, quando você liga e escuta, só dar ela, Grande Rio FM. Vem aí, na sequência, música romântica até as 9, depois tem a voz do Brasil. Que papai do céu abençoe nós todos. Temos uma boa noite, paz e bem pra todos nós. Tchau, galera.

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8: Hora certa. 19 horas e 1 minuto.

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2: Morada. 19 horas e 30 minutos.

Muito obrigado, muito obrigado. Alô, Tarcísio, acordeon!

0: 19:51.
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16: Hora certa. 20 horas, em ponto.

0: 7:23.
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3: Sabia que o moca é um dos mais saborosos tipos de café? É feito a partir de um tipo raro de grão. Ocorre quando apenas uma semente forma-se dentro do fruto do café. E o único grão concentra todo o nutriente da polpa do fruto, por não ter de reparti-lo com outro grão. Assim, fica com sabor mais concentrado e seu formato regular permite uma torrefação mais uniforme. Os mocas são conhecidos ainda como frutos machos ou caracóis.
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0: 7:50.
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8: Você sabia que para os budistas e hinduístas ortodoxos, a sexualidade é inconveniente? O sexo não é bem visto por desgastar energias. Em compensação, nos tantras budistas e hinduístas, a sexualidade aparece como fonte de energia espiritual, sob a condição de se conseguir dominá-la em vez de ser dominado.
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17: Hora certa. 20 horas e 59 minutos.

0: Está no ar a Voz do Brasil. As notícias do governo federal que movimentaram o país no dia de hoje.
1: Olá, boa noite.
2: Boa noite para você que nos acompanha em todo o país.
1: Quarta-feira, 30 de setembro de 2026.
2: Vamos aos destaques do dia.
1: Centro Nacional de Proteção à Criança e ao Adolescente vai centralizar notificações de crimes na internet.
2: Plataformas deverão comunicar situações de risco iminente ou em andamento em até 12 horas. Graziela Mendonça.
3: Portaria também autoriza a criação de uma força integrada para combater o crime organizado no ambiente cibernético.
1: Mudanças nas receitas médicas controladas.
2: Uma nova regra da Anvisa autoriza os médicos a emitirem as receitas de forma totalmente digital.
1: A partir de hoje, as vigilâncias sanitárias locais passam a usar um sistema único integrado em todo o Brasil. Cleide Lopes.
4: O novo sistema foi criado para centralizar a gestão na prescrição de